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2: 91.
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1: 10:01.
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0: Muito bom estar aqui com você. Muito obrigado pela oportunidade de dividir essa música, essa canção linda com você. O Brasil e o mundo te esperam. O Brasil e o mundo esperam esse talento aqui.
1: Paula Fernandes, vou tomar a liberdade que eu sempre a chamei de Pulinha. Sinceramente, o Brasil merece a continuidade da sua arte tão rica através da voz e de uma voz como da Paula Fernandes, a nossa Pulinha, minha parceira e por quem eu guardo profunda admiração. Obrigado, Paulinha.
0: Obrigado. Obrigado, gente.
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0: Boa noite, Uberlândia!
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0: meia-noite e 25.
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2: 12:34.

0: Noite 53.
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0: Meia-noite e 58.
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2: 1:03.
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1: 1:31.
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0: Valeu demais, obrigado.
1: Esse é o Robô. 1:37.
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2: 2:03.
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1: 2h24.
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1: 2h40.
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1: Que coisa linda, galera!
2: 2h59.
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4: Aí, Júnior, o que será que tinha naquele áudio, hein, meu irmão?
5: César, eu também quero saber, velho.

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1: 3 e 2.
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1: 3:30.
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0: 6h55.
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3: 4:25.
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0: 4:32.
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0: 5:51.
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2: 6 e 6.
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0: Já aprenderam tudo, né?
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0: 6h41.
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0: 11:49.
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1: 6h56.
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Pontualmente 7 horas em Campos do Jordão. 7 horas, muito bom dia. Começou, está no ar mais uma edição do Jornal da Campos FM. Aqui você fica sempre bem informado, bem informada sobre tudo o que acontece em Campos do Jordão, no alto da Serra da Mantiqueira. Jornal da Campos FM tem produção e apresentação deste amigo de vocês, jornalista Cláudio Borges. A direção geral é dele, Cícero do Forró. Alô, Cícero, bom dia.

dia ao Cícero, bom dia Maria das Graças, alô Graça, alô Gracinha, alô Cicinho, Giovanni, bom dia a toda a família. Falando em família, bom dia família 104.9 comunicadores, radialistas, jornalistas, aqueles que fazem desta a rádio líder absoluta de audiência no alto da Serra da Mantiqueira. Vai o nosso bom dia ao Vander Vieira. Vander Vieira, que me sucede, vem logo na sequência aqui do Jornal da Campus FM para comandar mais um showzão da manhã repleto de atrações, não é? Um show da manhã, você sabe, você encontra muita música de qualidade, as promoções aí, as novidades do comércio de Campos do Jordão, tem o horóscopo do dia, o que os astros reservam para você nesta quarta-feira, 7 de outubro, não é? O seu signo, o seu zodíaco, o que os astros reservam, as previsões zodiacais para o dia de hoje, você fica sabendo com Vander Vieira, tem as fofocas, o Vander Vieira não é o Nelson Rubens, muito menos a Sônia Abrão, mas ele também fala dos bastidores do mundo artístico, também fala da televisão. Vander Vieira e as fofocas do dia, daqui a pouco também, das 8 até o meio-dia. Grande abraço a você, Vander Vieira, que está agora às 7:03, como sempre, preparando aquele cafezão da manhã reforçado, café americano, não é? Com ovos, com bacon, com frutas, lá com mamão, com suco natural, claro, né? O homem faz até academia, não é verdade? Vander Vieira chega daqui a pouco no comando do show da manhã. Eu falei, não é verdade? Aí lembrei dele. É João Araújo, ele chega às 12:00, almoçando com música. Programa gostoso, não é? Que traz aí sempre um papo amigo para você que nos acompanha todos os dias no 104.9. Tem também a oração do dia, a oração do amor, a oração da fé, do otimismo, da esperança, os mais lindos louvores, um programaço com João Araújo logo mais a partir aí do meio-dia. Eu volto às 14:00 no show da tarde, às 16:00 tem Sidney Silva em dose dupla, dois programaços no comando aí de Sidney Silva, dois estilos diferentes de programação, né? Um com sucesso nacionais e internacionais do presente e do passado, músicas variadas na super tarde, das 16 até as 17:00. E às 17 ele chega, o Sidney Silva continua, né? Chega com a geração sertaneja, o melhor da música raiz, o sertanejo universitário e aquele papo amigo dele que é o comunicador das massas. Sidney Silva, logo mais a partir das 16:00. Alô, Sidney! Bom dia aos companheiros aí do final de semana, Tony Charles, tocando de tudo, não é? Ele que é multifacetado, é chefe de cozinha, é poeta, é comunicador, é um grande amigo nosso, né? Tony Charles, de muitos e muitos anos, muito antes do início dele no rádio, nós já tínhamos uma amizade forte, uma amizade profunda, uma amizade verdadeira. Grande abraço aí ao Tony Charles, abraço também ao Janu Santos, que comanda aquele sertanejão bom demais na melhor programação do Sabadão aqui no rádio brasileiro, com o seu programa todos os finais de semana. Grande abraço aí ao Janu Santos. E no domingo tem Juninho Melo e o programa da Igreja Católica. Grande abraço, bom dia a todos os colegas, aos companheiros comunicadores do rádio. Muito bom dia aos nossos apoiadores culturais, lojistas, comerciantes, empresários, não é? Que nos dão esse apoio que é fundamental para que nós estejamos no ar aqui 24 horas por dia, 7 dias por semana, 365 dias por ano, trazendo música, alegria, informação, prestação de serviço, utilidade pública, trazendo a melhor programação aos nossos ouvintes. E isso é possível graças ao apoio cultural destes comerciantes, lojistas, empresários aqui do município de Campos do Jordão. 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
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Bom dia a você, meu amigo, minha amiga, meu irmão, minha irmã, alô vovô, alô vovó, onde quer que você esteja, em casa, na rua, no trabalho, no automóvel, levando gente de carona, muito obrigado também pelo carinho da sua audiência, pela sintonia, pela preferência. Uma excelente, fantástica, maravilhosa quarta-feira a todos. Hoje, quarta-feira, já disse, né, dia 7 de outubro, de 2026, 7 de outubro de 2026. Estamos no dia de número 280, dia de número 280 do ano, faltando 85 dias para 2027. A frase do dia hoje: não seja somente para alguém quando der tempo, seja por quem faz questão de você. Não seja somente para alguém quando der tempo, seja quem faz questão, seja por quem, pelas pessoas que fazem questão de você, da sua companhia.

efemérides alusivas ao dia de hoje, as comemorações do dia. Hoje é dia, eu tô quase lá, eu acho que já devo me considerar, né? Será? Eu acho que sim, né? Hoje é dia dos calvos. Calvo é aquela pessoa que tem pouco cabelo, é isso? Tô certo? Né? É, dizem que é dos carecas que elas gostam mais. Será que é verdade? Hein? É dos carecas que elas gostam mais. Dia dos calvos, hoje, 7 de outubro. Hoje também é dia do algodão, é dia do gás propano. Que mais que nós temos de comemorações do dia de hoje? Dia do perdão, dia da felicidade. Essas, hoje não tem muita efeméride, não tem muita comemoração importante, não. Essas as efemérides, as comemorações alusivas ao dia de hoje. Previsão do tempo, eu não sei se você acorda durante a madrugada, se você dormiu tarde, mas choveu bastante aí durante a madrugada, durante a noite, durante a madrugada de hoje, choveu bastante aqui na nossa Campos do Jordão. Segundo a meteorologia, para o dia de hoje, para esta quarta-feira, teremos, um dia também novamente de chuva, né? Hoje, para esta quarta-feira, é dia chuvoso aqui em Campos do Jordão, com a temperatura variando entre a mínima de 15 e a máxima de 21 graus, com sensação térmica de 18 graus, a máxima em nossa cidade. Deve chover algo em torno de 18 a 19 milímetros de chuva hoje em nossa cidade. A umidade relativa do ar está excelente em 80%. Velocidade dos ventos em 5 quilômetros. O sol, que está sobre as nuvens, nasceu às 5 horas e 38 minutos e vai se pôr às 18 horas e 2 minutos. Estamos na fase da lua minguante.

0: Defesa Civil informa.
1: Nesta quarta-feira, dia 7, uma área de baixa pressão próxima ao litoral paulista manterá o tempo instável no estado de São Paulo. Ao longo do dia, há condições para pancadas de chuva isoladas que podem vir acompanhadas de raios e rajadas de vento, principalmente nos setores sul, centro e leste. E devido às chuvas dos dias anteriores, o solo ainda continua encharcado, aumentando a vulnerabilidade para ocorrências como alagamentos, enxurradas, elevação dos níveis de rios e córregos, especialmente nas áreas mais suscetíveis, mantendo boa parte do estado sob atenção. Nas demais regiões, também há previsão de pancadas de chuva isoladas, porém com menor intensidade. Na capital, as temperaturas ficarão na casa dos 18 e 25 graus. Já em Timburi, mínima de 18 e máxima de 26 graus. Fique atento às previsões do tempo e aos alertas da Defesa Civil do Estado, seguindo as principais redes sociais do governo.
0: Defesa Civil do Estado de São Paulo.
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3: Agora 7:12. Está aí a previsão do tempo para hoje em Campos do Jordão e também no estado de São Paulo, de acordo com as informações da Defesa Civil. 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

0: agora 7:15, 7:15 agora.
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0: pois é, e Campos do Jordão ganhou aí uma nova unidade de suporte avançado do SAMU. É verdade, hein? SAMU de Campos do Jordão completa 10 anos e amplia a estrutura com UTI móvel. Quem fala um pouco sobre isso é o prefeito de Campos do Jordão, Caê.
1: Fala, pessoal. Estamos aqui nessa ambulância maravilhosa, unidade de suporte avançado, dia de entrega para a nossa cidade, muito mais do que um carro, uma ambulância, é um equipamento de saúde. Um equipamento de saúde que vai mudar a vida das pessoas. Esse suporte avançado vai atender Campos do Jordão, Santo Antônio e São Bento de Sapucaí. Durante muito tempo, quando tinha casos graves, teria que esperar a ambulância sair de Taubaté para vir para Campos do Jordão buscar o paciente grave. Agora não. Campos do Jordão, São Bento, Sapucaí e Santo Antônio tinha apenas ambulância básica. A partir de hoje, esse suporte avançado para os casos mais graves. Tomara que seja pouco utilizada. E a partir de hoje, o morador da Serra da Mantiqueira, de Campos do Jordão, vai ter essa ambulância de suporte avançado, trazer segurança, trazer um melhor atendimento, atendimento com qualidade. Antes, uma ambulância de atendimento básico, uma equipe básica. E hoje, uma ambulância de suporte avançado, com médico, os enfermeiros, o tempo todo, 24 horas, disponível para atender a nossa população. Continuamos firmes, trabalhando para transformar a vida das pessoas e atender melhor a nossa população. Deus abençoe a todos vocês. Muito obrigado.

Pois é, às 7 horas e 18 minutos, após uma década salvando vidas em Campos do Jordão, o Serviço de Atendimento Móvel de Urgência, SAMU, celebra a data ampliando a sua estrutura, que agora passa a contar com uma unidade de suporte avançado, conforme você ouviu aí nas palavras do prefeito Caê. A nova ambulância chega à cidade para atender ocorrências graves. O Caê disse, e eu vou repetir a frase dele, não é? Abre aspas. Antes era preciso esperar a unidade sair de Taubaté para vir buscar o paciente. E tempo é vida. Agora, com o suporte avançado aqui, o atendimento será bem mais rápido, fecha aspas, afirmou o prefeito Carlos Eduardo, o CAE. A unidade é, na verdade, uma UTI móvel equipada com ventilador mecânico, desfibrilador, monitor cardíaco, bombas de infusão, material de intubação e de acesso venoso, e medicamentos específicos para atender casos graves com risco iminente de morte. Um médico, um enfermeiro e um condutor socorrista vão operar a unidade, que ficará na sede do SAMU, localizada na Avenida Tassaburo Yamaguchi, próximo ao trevo da Vila Albertina, na entrada da cidade. Então a unidade contará sempre com um médico, um enfermeiro e um condutor. A estrutura da estância conta ainda com outras duas unidades de suporte básico. Uma delas fica baseada no Corpo de Bombeiros, em Vila Capivari. A outra, na própria sede. São ambulâncias preparadas para urgências menos complexas, como quedas, fraturas, crises nervosas e mal súbito. A tripulação é formada por um técnico em enfermagem e um condutor socorrista. O condutor socorrista é muito mais que um motorista, pois tem habilitação para poder fazer o socorro junto com seu parceiro de equipe, explicou Douglas Oliveira, coordenador-geral do SAMU. Além de Campos do Jordão, a nova unidade de salvamento também vai atender Santo Antônio do Pinhal e São Bento do Sapucaí, cidades participantes do consórcio intermunicipal do SAMU, o CISAMU, do qual o prefeito Caê é vice-presidente. Ao todo, o CISAMU abrange 9 municípios, que vão ratear o custo operacional da unidade, orçado em R$ 190 mil por mês. A unidade fica alocada em Campos do Jordão, onde o movimento é maior, especialmente na temporada de inverno, mas vai se deslocar para Santo Antônio e São Bento, que já contam com unidades básicas. Acidentes na serra também serão atendidos até o limite com Pindamonhangaba. Caso seja necessário, a unidade será empenhada para o apoio à Pinda, afirmou Fábio Vieira, coordenador administrativo do CISAMU. O SAMU chegou a Campos do Jordão em 2016. Hoje, o serviço conta com 32 funcionários, incluindo médicos, enfermeiros, técnicos de enfermagem e condutores socorristas, que atendem, em média, 16 ocorrências por dia. Temos profissionais capacitados, que passam a contar com o apoio de uma ambulância preparada para casos mais graves. Isso é de extrema importância para a região serrana, porque todas as cidades serão muito melhor atendidas agora, destacou Natália Nogueira, secretária de Saúde de Campos do Jordão. O SAMU possui ótimos profissionais e agora tem essa ambulância maravilhosa de suporte avançado. Não é apenas um carro que está sendo entregue, mas sim um equipamento de saúde para fazer a diferença na vida das pessoas da nossa cidade e de toda a Serra da Mantiqueira, concluiu o prefeito Caê. Agora 7 horas e 22 minutos. Falando ainda em saúde pública, a Carreta da Saúde continua com os atendimentos aqui
em Campos do Jordão, né? Começou na última segunda-feira e prossegue até o dia 10, agora do mês de outubro, o atendimento da carreta da saúde aqui no nosso município, aqui em Campos do Jordão. A carreta, que é do Grupo Futuro, organização social que atua em gestão de saúde, está estacionada ali ao lado do portal aqui de Campos do Jordão, realizando um verdadeiro mutirão de atendimento especializado. A unidade móvel conta com médicos e equipe técnica para a realização de consultas e exames de média complexidade. Graças a uma parceria com o governo municipal, a Secretaria de Saúde poderá utilizar essa infraestrutura e, assim, reduzir filas na rede pública. Em Campos do Jordão, a carreta da saúde está realizando consultas com especialistas em otorrinolaringologia, ginecologia e ortopedia. Também serão feitos exames de mamografia e ultrassonografia de mama, transvaginal e de tireoide. Todas as imagens digitais terão laudo assinado por médicos radiologistas. A própria equipe do Grupo Futuro vai entrar em contato, ou está já desde segunda-feira, não é? Entrando em contato aí com os pacientes que estão na fila dessas especialidades. De acordo com o prefeito Carlos Eduardo, o CAE, o agendamento foi feito e está sendo realizado através do WhatsApp ou telefone. Quem receber uma mensagem ou uma ligação será atendido na carreta. Centenas de pessoas serão beneficiadas, diminuindo assim a fila de espera por otorrino, ortopedista, ginecologista e vários exames de ultrassom, explicou o prefeito CAE. A unidade móvel do Grupo Futuro foi construída especialmente para oferecer serviços na área de saúde. A carreta conta com 5 consultórios e salas para exames radiológicos e de ultrassom. Há ainda 3 banheiros e um elevador para facilitar o acesso de pessoas com deficiência. Os ambientes são preparados para realizar a jornada completa do paciente, desde o primeiro acolhimento até o diagnóstico.

Todos os atendimentos são gratuitos graças a emendas parlamentares destinadas à saúde. Abre aspas. Agradeço a emenda do vereador Ricardo Malaquias Júnior. Agora vamos atender nossa população a semana inteira. É a primeira de muitas ações que ainda vamos fazer. Fecha aspas, afirmou o prefeito Caê. A carreta da saúde fica estacionada ao lado do portal de Campos do Jordão até o dia 10, agora, do mês de outubro. Os atendimentos serão feitos das 8 às 17 horas, de acordo com a organização das filas e o contato prévio feito com os pacientes. Lembrando, então, carreta da saúde aqui em Campos do Jordão, ao lado do portal de entrada de nossa cidade, começou no dia 5, segunda-feira, e vai até o dia 10, agora do mês de outubro, com atendimentos sempre das 8 da manhã até às 5 horas da tarde. 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

Agora 7:28, 7:28. 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

0: Muito bem, 7 horas e 31 minutos. 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Agora 7 horas e 33 minutos, Cícero já está por aqui e vai conversar com a gente. Bom dia, Cícero.
1: Bom dia, Cláudio Borges. Bom dia, Choquinho, Caba da Zimburana. Olha, hoje, você viu o sol hoje, não?
0: Eu, quando Sim. eu cheguei, quando eu cheguei aqui ainda não estava, ainda já apareceu o sol? Surgiu o sol? Já tem o sol no horizonte?
1: Não, o sol está por aí.
0: Está por aí, está sobre as nuvens,
1: não,
0: né?
1: Não, ele está descansando. Ele está descansando. Ó, Choquinho. Ó, Choquinho. Ah, hoje não, hoje ainda é quarta-feira.
0: Hoje ainda é quarta.
1: Opa, Choquinho, ó.
0: É sábado.
1: Ah, sim! Fran Silva, ao vivo no palco. Choquinho agora tá solteiro, né?
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1: Olha aí, Choquinho! Olha, um combo que maravilha, de uísque. E um amistel, ah, vamos mandar ali, vamos mandar do outro lado do aquário ali pro Claudio Borges botar pelo lá. Bora. Olha, certeza. Gente, hoje é quarta-feira.
0: Metade da semana já, hein?
1: Metade da semana, é. Né? Hoje, logo cedo, às 6h28, nós já olhamos as atualizações, viu?
0: Isso.
1: Ó, você famoso de Alexia, toca Rádio Campos FM, conclui as palavras. Rádio Campos FM, Campos do Jordão. Hoje, no nosso país, nós temos em torno de umas 100. Não é 100 rádio com a titularidade de Campos FM, né? Primeiro que é um nome público.
0: Sim.
1: Né? É um nome público federal.
0: Se o rapaz falar 104.9, aí nem se fala.
1: Quantia, não, ele vai.
0: Se ele falar, toca 104.9.
1: Ele vai tocar, se ele tiver habilitado.
0: Depende da cidade, depende.
1: Mas a Alexa tem assim, né? Você tem que estar habilitado para ela poder fazer um. Ela não vai procurar igual no Google.
0: Não.
1: Que no Google eu coloco, localizo o jornalista Cláudio Borges.
0: Você acha?
1: Né? Aí você encontra, né? Você vai lá, por exemplo, quando foi que foi plantado o SAMU no Brasil?
0: Isso.
1: Você vai lá e você acha. Né? Parabéns aí a toda a equipe, já falamos disso daqui a pouco, o Cláudio já falou aí já, né? Ao prefeito Caê, mas ó, você sabe quando é que foi plantado o SAMU no país? Chamado Brasil? Ah, você não sabe? É, Cláudio Borges vai te contar amanhã, viu? O SAMU, ele é um item, né? De saúde, que ele é bem avançado mesmo, e tem uma coisa muito interessante por trás de tudo isso, né? Porque antigamente não tinha, tudo que necessitava ligava para o bombeiro, né? Hoje tem um problema, o pessoal aí, né? A equipe muito boa, muito atencioso, a gente, ontem mesmo tinha um aqui no bairro de novo.
0: Foi criado há 23 anos atrás, em 2003. Em 2003 foi criado o SAMU no Brasil.
1: Em 2003 foi criado o SAMU no Brasil. Foi criado por quem? Fernando Henrique Cardoso? Quem foi o presidente?
0: 2003,
1: é. 2003, quem foi o... Qual foi a pasta Fernando Henrique Cardoso? Quem foi o presidente?
0: 2003,
1: é. 2003, quem foi?

0: assumindo a da Silva.
1: Quando é que foi criado o SAMU?
0: O SAMU foi criado no primeiro governo do presidente Luiz Inácio Lula da Silva, por meio do decreto 5055 de 27 de abril de 2004, assinado por Lula e pelo então ministro da Saúde Humberto Costa. O SAMU é um dos componentes da Política Nacional de Atenção às Urgências do Ministério da Saúde e integra a rede assistencial pré-hospitalar móvel de atendimento às urgências.
1: Então, ó, eu juro por Deus que eu imaginava que tinha sido criado por Fernando Henrique Cardoso. É, pra você ver como é que é. Como eu falei, quando você for pedir, Alessia, toca Campos FM, conclua as palavras. Alessia, toca Campos FM, Campo do Jordão.
0: Exatamente.
1: Né? Olha, tem Campos FM do Amapá, tem Campos FM de Rondônia, tem Campos FM da Paraíba, tem Campos FM do Mato Grosso, tem Campos FM de Fortaleza, Ceará, tem Campos FM das Minas Gerais. Cleitinho, parabéns, Cleitinho. Né? Cleitinho é a história, é o verdureiro que virou governador. Né? O vendedor de coentro, tomate, cebola, né? Que virou governador, né? É diferente de uma história do governador reeleito Tarcísio, né? Que tem, tem um gabarito, né? Eu vou deixar pra gente falar isso. Amanhã não sei, rapaz. Amanhã tem Santa Rita do Sapucaí Mirim. Oi, agenda doida. Deus me livre.
0: Amanhã você vai estar por lá?
1: Amanhã cedo. Amanhã eu falo contigo direto de Santa Rita. Da Teletronics. Amanhã, se Deus quiser, nós vamos, né? Os vamos arrochar aí, deu tudo certo.
0: Oh, que maravilha.
1: Já vamos pra lá. Sexta-feira. Sexta-feira eu creio que nós apresenta já ao vivo nas redes sociais também.
0: Isso.
1: Mas não ainda, né, com o novo estúdio. Mas creio que nós apresenta aí o assunto que nós vamos abordar. Campo do Jordão ganhou essa, graças a Deus, mais esse item do SAMU. Perfeito. Aí, parabéns ao prefeito Caê, né? E essa equipe, 30 e quantas pessoas?
0: Olha, tem muita gente, né? Muita gente ali na unidade aqui do SAMU de Campos do Jordão trabalhando. 32 pessoas.
1: 32
0: né?
1: pessoas.
0: 32 Olha, pessoas.
1: Isso aí é gente que é para salvar a gente, que nem a gente, né? Às 7h39, Cláudio Borges, vai, pula lá na página, lá no nosso WhatsApp, tá lá a chamada do Tioquinho. Tioquinho, meu filho. Tá, não, volta lá no WhatsApp.
0: Tá já, aqui o WhatsApp.
1: Já tá aberto aí já?
0: Tá aberto.
1: Já. Olha, ô Tioquinho, ele vai tocar a vinheta daqui a pouco. Ele vai estar esperando ali. Quando ele espera, ô Cláudio, vamos lá no Volta no SAMU.
0: Vamos lá.
1: Quando fala de saúde, eu gosto de pôr demais. Tem aqui uns elogios do Edinho Perereca, filho da dona Antonina. Quem lembra da dona Antonina? Ontem ele esteve em casa, estava de folga, e veio fazer um elogio ao pessoal do Complexo Municipal de Saúde. Por isso que eu disse, ó, gente, tem as clínicas, mas tem o lado que tem o elogio.
0: Claro.
1: Né? Perfeito. Tem a clínica, mas tem o lado do teu elogio. Também precisa aí, o meu sobrinho, né? Sobrinho da graça, né? Precisa descer urgentemente, estava já no Cross para fazer uma cirurgia no coração. Também foi agilizado aí. Zezito, um abraço, meu irmão. Obrigado aí pela atenção. O cara estava no banco e ele atendeu. Tirar o chapéu para eles aqui. Aí, o Caê, na hora que chamou, questão, a graça chamou o Caê, 10h04, o Caê atendeu. Então, não tem puxação de saco, gente. Tem reconhecimento. Né? Isso aí a gente tem que fazer.
0: Tem a carreta da saúde fazendo atendimento ali no portal.
1: É, a carreta da saúde eu vou passar lá daqui a pouco.
0: Isso.
1: Diz que na carreta da saúde, se não tiver um
0: você vai, passar por ginecologista?
1: Eu vou ver se eles me dão as orientações que eu vou. O doutor Oswaldinho me orientou que quando o pessoal tiver com problema aqui no bairro, pra mim agora dentista. Eu tenho ali uma taladeira, uma marreta e uma troqueza. Pum! Eu quero ver eu consertar tudo que tiver de problema. Olha, duas coisas muito boas que eu vou também falar. Essa do SAMU, Cláudio Borges já fez uma grande matéria.
0: Sim.
1: Né?
0: Tivemos a fala do prefeito Caê também.
1: Do prefeito Caê, viu? Eu levantei quando eu vi ontem, né, que ele colocou, eu não coloquei, por isso que eu perguntei. Claro. Foi do Fernando Henrique Cardoso, eu juro, viu, gente? Por isso que é bom a gente pesquisar com clareza, delicadeza. Foi fundado em que governanta? Governância da presidência. Eu imaginava que tinha sido por Fernando Henrique Cardoso, né?
0: Exato.
1: Mas foi criado faz tempo, hein, Cláudio?
0: Foi.
1: Há 23 anos atrás?
0: Isso, em 27 de abril, 22, na realidade, ele foi criado, desenvolvido em 2003, né? A partir de 2003 houve toda a criação e assinatura do decreto pelo presidente Luiz Inácio Lula da Silva, o decreto repetindo 5.055 em 27 de abril de 2004. O SAMU, que é um serviço gratuito acessado pelo número 192, todo mundo sabe, né? Funciona 24 horas por dia, 7 dias por semana, oferecendo orientações e enviando veículos tripulados para equipes capacitadas.

0: como essa nova equipe agora, com médico, né, nessa unidade aí avançada do SAMU, que nós temos em Campos do Jordão, acionadas aí por uma central de regulação das urgências.
1: Olha aí, são 7h42, Cláudio Borges no ar, como sempre, arrochando o bambu cedo. Ô, Tioquinho, o que é que você vai dar pra nós hoje de café? Nós vamos aí tomar café hoje no Tioquim, né? De novo, lá ali no Bar do Alemão, onde tem o 70-30, né?
0: Isso.
1: O Bar do Alemão é um companheiro nosso aqui do Blacks das Antigas.
0: Antiga, viu, opa.
1: É, às vezes o cara fala, não, mas você está sempre falando ali do Bar do Alemão, do café lá e do 70-30. Gente, quando eu comecei lá no Doutora Ana, não, lá no Oswaldinho, que eu inventei de sair candidato, eu conheci o Alemão. De lá pra cá, nunca deixei de visitar os bairros, não. Ó, eu não vou lá só em época de campanha, não. É sempre quando eu estive lá com o Cláudio Borges.
0: Exatamente.
1: Né? A gente até estava comentando que tem pessoas que só vai no Bar do Alemão, na feira, quando é campanha. Vocês tomam por exemplo que hoje tem um prefeito atuante na rua, né? Para falar algo, tem que primeiro observar, fazer igual
0: claro,
1: isso aí, ó.
0: Tem que estar
1: eu
0: presente.
1: Não poderia falar algo do SAMU se eu não consultasse Cláudio Borges. Toma por exemplo. Né? Toma por exemplo, eu tenho que consultar o Cláudio para poder. Eu cheguei, eu falei, fiz a pergunta e falei, não, vamos consultar.
0: Certo.
1: Mas, ó, sexta-feira, vou pedir para a Cláudia ali preparar uma matéria especial dessa linda operação do SAMU em Campo do Jordão, né? Que não é só uma ambulância, é uma máquina que por trás tem profissionais que vai cuidar.
0: Sem
1: preparar
0: dúvida.
1: Uma matéria da história do SAMU para nós em Campo do Jordão.
0: Perfeito.
1: Quem fundou, como é que veio, qual foi as valorizações dos presidentes que ali passaram, como é que tudo ocorreu. Para nós, informar para nossa cidade é muito bom. Tem que informar o que é certo, o que é bom.
0: SAMU, que aqui, né, em Campos do Jordão, que está completando 10 anos, né? Aqui em Campos do Jordão, 10 anos, chegou em 2016.
1: Mas eu estou observando que ele nunca teve tanto amparo como está tendo nesse governo de agora de Campos do Jordão.
0: Exatamente, claro.
1: Está indo buscar isso aí. Tem que buscar. Ó, não tem esse resultado, né, no jogo, se não tiver pessoas que chegue e bate pra cima. Igual eu falei, ó, a seleção brasileira botou o técnico experiente, mas ele esqueceu que nem todo jovem vai conseguir chutar pro gol, né? Acho que tinha pegado vamos olhar assim, ó. Você quer entender o que eu vou falar? Você não vai comparar um Fusca com a carreta.
0: Ah, não dá.
1: Não dá.
0: Não tem como.
1: Então,
0: não tem jeito.
1: Cuidado, se prepara aí que né, o sistema é bruto. Olha,
0: agora tem mais 4 anos aí pela frente, né?
1: Opa, isso é bom por
0: até
1: demais.
0: Até a próxima Copa do Mundo.
1: Vamos
0: tem
1: ver,
0: que
1: né?
0: Se preparar muito bem.
1: Vamos ver se ele não vai fazer mais uma besteira.
0: É.
1: Olha, agradecer aqui ao Roberto Fedor, ontem teve aqui no bairro do Pica-Pau.
0: Grande, né? Fedor.
1: Falamos já com o pessoal da Sabesp, referente do esgoto aqui, né? Que fica nas proximidades.
0: Sim.
1: E já chovendo aqui, né? Dando esclarecimento à população, com a chuva eu não consigo. Eu entrei no mato mais o menino lá porque eu sou doido, viu? Eu não ia levar o pessoal nem fedor lá. Mas olha, aqui a parte, tanto aqui atrás do mercadinho do Zezinho, tanto aqui na frente, onde entra na Viera da Garoa, tá? Vou enviar, ver o tempo como é que tá, tô falando do sol, vou enviar um vídeo já para Fedor.
0: Sim.
1: Fedor já falou com o gerente da Sabesp ontem, que é assim, nós tem que ir na fonte.
0: Claro.
1: Não adianta eu pegar, fazer um vídeo lá do jeito que tá, aquele estrago, aquela coisa mais feia do mundo,
0: tem que
1: mandar.
0: Tem que mostrar ali de perto, tem que estar ali.
1: Aí realmente. Vou mandar mostrar lá pro Cláudio, mandar o Cláudio mostrar pra poder fazer Ibope.
0: Tem que estar lá.
1: Faz o Ibope, mas não busca o resultado.
0: Buscar a solução, exatamente. A busca da solução.
1: Outra
0: não
1: coisa
0: adianta
1: importante.
0: Só falar.
1: Outra coisa importante, referente ao tapa-buraco aqui na vila, subindo aqui pra nós.
0: Sim.
1: E também a limpeza aqui. Eu falei, escoou hoje o tempo? Vamos ver, se escoou, nós vamos tomar providência.
0: É.
1: Né? Nós preparamos já também aqui pra ontem nós viemos pra faxina na rádio, terminamos a noite de novo com chuva.
0: De noite.
1: Não conseguiu lavar a parte de fora.
0: Verdade.
1: Né? Chuva. Então, gente, tem que peça aí, desculpa aí um pouquinho, aguenta um minutinho, já que o sol vem, nós vai lavar, e nós não tem dia não, é sábado, é domingo, é qualquer hora. É igual churrasco, né? Então, tá combinado? Às 7h46, Cláudio Borges vai para qual matéria? Vai para outra matéria agora?
0: Hoje, quarta, sexta-feira, o que tem lá no Arena Campos do Jordão?
1: Olha, sexta-feira nós temos o Pago a Funk, pagode com funk para quem gosta, viu? Tá? E ontem eu tava aí e encontrei um pessoal aí, né? Nós comentando dos assuntos, porque quando eu tô no meu estabelecimento, viu, gente? Né? Eu olho como se fosse os outros, né?
0: Claro.
1: Eu me coloco no local das pessoas.
0: Sim.
1: Eu não posso obstruir, né? Uma avenida, uma calçada.
0: Sim.
1: Não, eu tenho que dizer aos amigos clientes que o meu estabelecimento é da porta para dentro, não da porta para fora.
0: Perfeito.
1: Né? Claro. Vai da porta para fora, quem tem que cuidar é rigorosamente é a guarda municipal, né? Mas principalmente a polícia militar.
0: Perfeito.
1: A polícia militar tem, se tiver ali aquele obstrão, se tiver aquela, aquele mau molucó, ele tem que parar e saber com o dono do estabelecimento o que é aquilo, o que é que está acontecendo.
0: Exatamente.
1: Isso aí a polícia militar tem a obrigação de fazer.
0: Claro.
1: Né?
0: Perfeito.
1: É por isso que aí, depois, quando encerrar aqui, faz um contato aí com o comandante, chama ele aqui, né? Pra não, a menina falou, não, mas você podemos sim convidar, não sabemos se ele vem.
0: Claro.
1: Deixo já aqui aberto o convite, né? Eu sei que o doutor Luiz Geraldo vem.
0: Bem.
1: Então, você encerrando, por favor, já clica lá os botões e chama aí o doutor Luiz Geraldo.
0: Sim.
1: Deve um dia, ele num dia, no outro dia, e possível doutor Luiz Geraldo junto com o secretário de Segurança Pública.
0: Perfeito.
1: E o assunto é um assunto simples e objetivo.
0: Claro.
1: Não fazer obstrução das vias públicas.
0: Perfeito.
1: Tem que deixar as vias públicas, né, o fluir. Mas quem vai tomar as providências primeiro? As autoridades policiais.
0: Exatamente.
1: Né? Não é eu, jornalista, não é Cláudio Borges, jornalista. Ou daqui a pouco o Cláudio Borges vai botar um colete, né? Uma arma no qual, falar nisso, aquele criança lá com aquela arma no Rio Grande do Norte, foi feio aquilo ali, viu? Acho que faz a matéria segunda aí do SAMU, e segunda-feira é você, como é pai, vô, né?
0: Sim,
1: eu também, vamos fazer uma matéria referente àquilo. É. Aquele pai teria que ser preso imediatamente. Né? Preso. Se tem lei no Brasil da criança e adolescente, se tem, prende ele.
0: Tem, né?
1: Prende.
0: A lei tem, mas tem que ser cumprida, né?
1: Não, mas prende?
0: Ué. Lei existe, né? Mas tem que
1: fazer o quê?
0: O cumprimento
1: da
0: lei.
1: É meu ponto de vista, viu?
0: É a mesma coisa que essa questão que você está falando aí das calçadas, da obstrução da calçada, da obstrução da via pública. A lei existe, mas tem que ser cumprida. Tem que ter gente ali, né, exigindo que se cumpra a lei, que se faça, que se dê passagem. Tanto para o pedestre que quer passar pela calçada, e que muitas vezes uma calçada fica lotada e as pessoas têm que sair e caminhar pela rua, porque não conseguem caminhar pela calçada, ou até pelos carros, que não conseguem trafegar em plena
1: via pública. O cidadão ainda vai lá e ainda chuta.
0: Parte para cima do carro.
1: Chuta, né? Faz vandalismo no carro.
0: Não pode.
1: Para uma situação.
0: Onde é que nós estamos?
1: Né?
0: Onde é que nós estamos? Cadê as leis?
1: Porque, vou dizer assim, aí você.
0: Cadê o respeito? Respeito
1: você
0: está
1: precisando passar. É uma cidade turística, tem um circo de gente durante toda a noite, não podemos parar. Né? Nós temos aí o COI, tudinho. Tem aí o turista para a buzina, o cidadão se sente ofendido, de tá se sente incomodado, né? Se sente incomodado, ainda vai lá, atira ainda uma pedra no carro da pessoa, né? Ainda faz essa parte de vandalismo, coisa que é chato.
0: Se é uma mulher com criança, se tem pessoas ali.
1: Meio difícil,
0: se tem,
1: né?
0: Pessoas ali passando mal no veículo, né? Precisando trafegar numa velocidade superior, indo para um hospital, enfim, né? Num atendimento, e não consegue, né? Porque não consegue passar em plena via pública, porque a aglomeração é tamanho. É tão grande, providências têm que ser tomadas o mais rapidamente possível.
1: Olha, a gente vai chamar a vinheta da nossa Fran Silva de sexta-feira. Tá aí, Cláudio?
0: Tá aqui.
1: Tá nessa daí. Olha, nós vamos chamar aqui a vinheta da nossa Fran Silva. Encontrou aí? Manda da máquina 2 pra cá. Manda pra cá, porque não tá do lado de cá. Vai sair daqui a pouco. E ó, Tioquinho, meu filho, vamos acordar. Bom dia. Vamos lá. Tá pronto aí, Cláudio?
0: Vamos lá. Tá
1: vamos
0: pronto.
1: Soltar aí?
0: Dá pra soltar aqui já.
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1: Olha ela aí, viu? Sábado tem a Fran Silva, tem sorteio de combo de uísque energético, se beber não dirija. E sexta-feira tem o Pago ao Funk.
0: Isso.
1: Domingo tá voltando aí a domingueira da balada sertaneja aos domingos.
0: Maravilha, hein?
1: Se prepare, que a gente colocar. E repito, Todos façam o que eu faço. Sim. Venha a público e não vamos obstruir as vias públicas. Claro. Responsabilidade de qualquer dono de estabelecimento é da porta para dentro.
0: Sim.
1: Da porta. É tão tal que tem a lei de cidade limpa e você tem que ter regulamento da placa.
0: Exatamente. Né? Claro, lógico, evidente.
1: Não é isso?
0: Tá aí, tá na lei.
1: É. Tá na lei.
0: É.
1: É, vocês lembram que há uns tempos atrás saía promotor público, saía conselho tutelar, saía todo mundo junto. Lembram?
0: Pois
1: lembram?
0: É.
1: Então, gente, ó, respeito é pra todos. É pra todos. É pra mim, pra Claudio, pra todo mundo. 7h53, deixa Claudio Borges concluir. Lembrando mais uma vez que amanhã, não, sexta-feira, Claudio vai preparar aí essa grande matéria aí do SAMU, né? Campo do Jordão, mais uma vez, graças a Deus, patenteado aí. Parabéns mais uma vez ao prefeito, que já falei aqui do esgoto, já falamos da limpeza, já falamos do tapa-buraco, já vai ter coisa boa, só espera a chuva, gente, um pouquinho, viu? Mas pode trazer a informação pra gente que a gente fica feliz por demais.
0: Com certeza,
1: né?
0: Sempre.
1: Feliz por demais.
0: Informação
1: e quando o Claudio encerrar, viu? É um compromisso durante a programação, eu ou Claudio, traz a informação já o dia e horário que Claudio Borges conseguiu agendar com o doutor Luiz Geraldo e com o nosso comandante da Polícia Militar.
0: Perfeito.
1: Nós precisa ouvir as autoridades que cuidam da situação. Segurança.
0: Claro. Exatamente. Né?
1: Claudio Borges daqui a pouco vai fazer igual aquele menino lá com aquela arma em cima de um carro. Não, gente, aquilo ali não funciona.
0: Aí não tem
1: aquilo ali é desmoralização ao nosso país.
0: Boa.
1: E aquilo ali é desrespeito à nossa Constituição da criança e adolescente.
0: Exatamente.
1: Aquilo ali eu não apoio. Quem apoiar merece ser preso no lugar do pai daquele rapaz.
0: Perfeito.
1: Daquela criança.
0: É isso aí.
1: Combinado?
0: Combinado.
1: Vamos pra cima?
0: Vamos pra cima.
1: Aí o Choquinho.
0: Exato. Choquinho.
1: Choquinho, é o Choquinho. Não, e Choquinho agora disse todo mundo chegar agora, ô Choquinho. Vamos deixar o Choquinho agora famoso.
0: Famoso.
1: Vamos deixar. Todo Choquinho, você já é pré-candidato a quê? A governador, presidente, é prefeito, vereador, Choquinho. Fala pra nós que nós vamos ajudar você.
0: Conta pra gente.
1: Você já começa a pedir os pix pelo menos final de semana, nós vamos tomar uma lá no Rancho Ferreira e comer um peixe lá no Giovanni.
0: Grande abraço aí pro Giovanni.
1: Olha, o Roberto Fedor, minha gratidão, baiana, minha conterrânea, viu, Roberto Fedor? Fedorzão, mais tarde, hein? Corinthians vai jogar com quem hoje?
0: Não sei, eu só sei do Palmeiras.
1: Ô, Fedor, eu não falei pra você que eu ia perguntar pro Claudio, ele não ia saber, Fedor.
0: Não sei, Corinthians, eu não sei.
1: Corinthians joga hoje às 7h30 e nós vamos assistir o jogo no Boteco Itapeva. Pronto.
0: Maravilha.
1: Vamos levar o Claudio Borges, ô, Fedor. Ai, ai, ai. Ô, Claudio.
0: Oi.
1: Deixa eu falar um negócio pra você. Agora ainda são 7h55, né?
0: 55.
1: O Vando deve estar encrencado no trânsito por aí, tem calma aí, né?
0: Deve
1: vai colocando. Quando ele chegar por aqui, você vai, você prepara, fica tranquilo.
0: Isso.
1: Tá ouvindo nós aí, Vande? Dá um salve também cedo, viu? Você vai começar a mandar o bom dia. Fedor vai começar a mandar o bom dia. Roberto Lava aí, Santo Antônio, bom dia. Olha, agradecimento e olha, gente. Aprenda uma coisa, né?
0: Corinthians joga com o Internacional.
1: Ele foi buscar. Ai, ai, ai.
0: Internacional e Corinthians.
1: Fazer o bem sem olhar a quem. Eu penso assim, viu? Fazer o bem sem olhar a quem. Claro. Pau que bate em Chico, bate em Francisco. Tá? Eu não tô aqui pra puxar saco, eu tô aqui pra mostrar a realidade e chamar as autoridades, sejam municipais, estaduais ou federais, a gente tá aqui pra isso. Um abraço a todos, bom dia, e hoje durante a programação eu vou estar o dia inteiro na cidade.
0: Bom
1: e vou estar lá, Oswaldinho, faz o café, eu te avisei, Oswaldinho, café doutor Oswaldo, tá pronto? Hã? Ontem eu dei risada, mas doutor Oswaldo, eu fiz uma pergunta pra ele, ele não soube me responder.
0: Não.
1: Eu mostrei uma foto pra ele, foi uma brincadeira que nós fez, falar, doutor, há 3 anos e meio atrás, mostre pra mim quanto custava um pacote de arroz tio João. Aí eu falei pra ele que eu ia mostrar hoje. O meu irmão mandou. Meu irmão tá bravo comigo.
0: Tá bravo?
1: Tá bravo. Ele falou que. Te conto lá depois lá,
0: tá
1: fora
0: certo.
1: Do ar. Falou, Claudio.
0: Valeu, até mais. Até daqui a pouco. São 7h56 agora em Campos do Jordão. 7h56. Jogos de hoje, então, pelo Campeonato Brasileiro, Brasileirão 2026, 29ª rodada. Hoje tem Botafogo e Vasco, Internacional e Corinthians e o São Paulo dos nossos amigos. Nós temos 2 São Paulinos aqui na rádio, né? Maioria de São Paulinos aqui, o Wander Vieira pela manhã e o Sidney Silva à tarde, os 2 São Paulinos. São Paulo de Wander Vieira e Sidney Silva enfrenta o Cruzeiro, jogos de hoje pelo Brasileirão 2026. rapidamente mandando bom dia, agradecendo a todos aqueles amigos, amigas que nos mandam o seu bom dia diariamente. Vamos agradecer aqui e registrar o bom dia dos nossos amigos, como sempre nós fazemos no encerramento do Jornal da Campos FM. Bom dia, Cris Lima, Wanda Benta, Joselina Antunes, Veneranda Cunha, Maria Elisa Mariano, Maria Helena Silva, Célia Almeida, Emily Farias, oi Emily, a Thelma Luiz, Júnior Guiringuelli, Bom dia ao Lucas Melo, a Vilma Maria, já falei, né? A Ana Maria, a Wanda Cardoso, meu xará Cláudio Gonçalves. Pri Santos mandando seu bom dia também, a Sônia Maria, Olinda Alves, Ana Rosa Mendonça, Isilda Santos, Tere Dias, Lídia Aquino, Georgina Alexandrina e Marina Costa. Deixa eu ver se tem mais aqui. O Dimas, lá da prefeitura, motorista da prefeitura, o Dimas também manda o seu bom dia. Bom dia ao Dimas. A Isabel, lá na Vila Guarani, também na nossa audiência. O Genésio Paraná manda o seu bom dia. Diz aqui ao Genésio, estou ligado na Campos FM, ouvindo aí as melhores notícias aqui de Campos do Jordão. Uma excelente quarta-feira, cheia de vitória, saúde e paz para todos nós, diz aqui o Genésio Paraná. Bom dia ao João Araújo, nosso colega, companheiro de rádio, que estará aqui logo mais às 12 horas ao meio-dia, também está já mandando o seu bom dia. Bom dia para Ana Maria de Souza, Ana Corintiana Bacana, a Isaltina, lá na Vila Santo Antônio, também manda aqui o seu bom dia. Bom dia da Rita Maria, oi Rita, bom dia a Rita Maria. A Ciomara também manda o seu bom dia. Mais uma, só para encerrar rapidamente, mais um que manda bom dia aqui, a Ana Rosa. A Ana também lá no Britador. Muito bem, 7:58, nós vamos colocando um ponto final em mais uma apresentação aqui do Jornal da Campos FM. Eu volto, se Deus quiser, logo mais a partir das 14 horas no comando aí do Show da Tarde. Wander Vieira está chegando para comandar aí a sua programação da manhã com muita alegria e simpatia. Até o meio-dia, Wander Vieira chega com o Showzão da Manhã. Às 12 horas tem João Araújo almoçando com música. Obrigado a todos, bom dia, excelente quarta-feira e até logo mais às 14 horas, se Deus quiser. Bom dia.
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3: 4.
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0: Lindo, abençoado, maravilhoso dia, Campos do Jordão. Bom dia, Campos do Jordão, Santo Antônio do Pinhal, São Bento do Sapucaí, Sapucaí Mirim, Paraisópolis, Brasópolis, Venceslau Brás, Delfim Moreira, sul de Minas Gerais. Peço licença ao senhor e à senhora para poder entrar em sua casa, em seu trabalho, em sua vida. Bênção, minha mãe. Bom dia, Suíça brasileira, a mais alta do Brasil. Bom dia, Abernésia, porque hoje é dia de feira, ao lado do Mercado Municipal. Bom dia, Serantes. Bom dia, de Saveiro. Bom dia, Morro das Andorinhas. Bom dia, Jardim Florestes, bairros Britador, Santo Antônio. Bom dia, Vila Selmara, Taquaral, Alto da Boa Vista. Bom dia, Vila Maria, Vila Rica, Vila Ekman. Bom dia, Santa Cruz. Ótimo dia, Vila Naí, Pica-Pau, Brancas Nuvens. Ótimo dia.
1: Bom dia, Pai Salvador.
0: Jair Rocha Pinheiro, Floresta Negra, Vila Albertina, Vila Elisa, Vilas Cláudia e Cristina, Serras 1 e 2, Vista Alegre, Vila Loli. Bom dia, Vila Matilde. Bom dia, Jardim Sumaré. Ótimo dia, Vila Ferraz, Fracalanza, Jardim Floriano Pinheiro, Vila

Ótimo dia! Céu azul, Monte Carlo! Bom dia, Vila Britânia, Vila Paulista Popular! Bom dia, Vila Telma! Bom dia, Jaguaribe, Vale Encantado, Jardim Márcia, Campista! Ótimo dia! Vila Nadir, Vila Guarani, Círculo Operário, Vila do Bie, Vila Sodipe, ótimo dia, Vila Inglesa, Alto da Vila Inglesa, Capivari, Nova Capivari, Alto do Capivari, bom dia. Bom dia, Morro do Elefante, bom dia, Recanto Feliz, Parque Romeu Montoro, Beira Rio, bom dia. Bom dia, Descansópolis, Rancho Alegre, Recanto Feliz, Jardim do Embaixador, Horto Florestal, bom dia, Bairro do Charco, bom dia, Roseta, bom dia, Ferradura, bom dia, Jardim Cataguases, Jardim Miraflores, Jardim Atalaia, Jardim Belvedere, Jardim Califórnia, ótimo dia, Gavião Gonzaga, Zé da Rosa, Melos, Renópolis, Lajeado, Matadouro, Baú, Barrado, bom dia, Suíça Brasileira.

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tempo não para. Hoje, quarta-feira, 7 de outubro de 2026. Vamos juntos comigo, Wander Vieira, com muita música, informação, prestação de serviço e atendimento a você, ouvinte. Razão pela qual o Show da Manhã está no ar.

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Bom dia, os nossos queridos amados ouvintes. Satisfação, alegria poder estar com vocês nesta manhã nublada. Clima ameno na Suíça brasileira, mais alta do Brasil. Vamos juntos comigo, Wander Vieira, até às 12 horas. Com muita música, informação, prestação de serviço. E o mais importante, atender a você, ouvinte. Razão pela qual o Show da Manhã está no ar. Nós vamos para um breve intervalo e já voltamos. Show da Manhã, tocando aquilo que te toca.

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0: 8h26, show da manhã, show de alegria em seu rádio. Vamos agora ao primeiro bloco da notícia do mundo dos famosos. O Tititi da Fama fofocando.
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2: Fala, gente! Nós estamos chegando aqui na nossa rádio preferida, maravilha! De quarta-feira, meio de semana, né, Chuchu? Como é que tá você? Tudo bem? Bora! A gente tá caminhando já pra mais um meio de semana, né? Já chegamos no meio de semana, tá correndo, tá indo embora, como a... Peraí! Pera, segura! Tá muito rápido, né, gente? Hoje é dia 7 de outubro de 2026. Muito prazer, tá bom? Sou o Cauê. A partir de agora tem Fofocando, danadinho, danadinha. É, quer saber as notícias do mundo dos famosos, né? Então bora, porque tem notícia, traz notícia e olha só babado, hein, gente? Menino, menina do céu, vou começar falando hoje sobre uma situação que aconteceu durante um show do cantor Gustavo Lima no Réveillon lá de 2022, né? Réveillon passados, como diz assim, né? E voltou a repercutir após uma decisão da justiça. A justiça dizer que tem aquele ditado que fala, né? Ela tarda, mas não falha, não é? É desse jeito? Pois é, tardou, hein? 2022 e saiu agora. O cantor, gente, ele foi condenado pela justiça lá do Piauí a pagar R$5.000 por danos morais a uma mulher chamada Virgínia Nogueira. Ela foi expulsa de uma apresentação realizada no Marina Park Hotel em Fortaleza. Na ocasião, o Gustavo Lima interrompeu o show e afirmou que uma garrafa de água havia sido lançada em direção ao palco. Pelo microfone, ele pediu que a espectadora fosse retirada do evento e chegou a oferecer o reembolso do ingresso. A Virgínia entrou na justiça pedindo R$500.000 de indenização. Ela alegou ter sido retirada de forma vexatória e afirmou que o episódio provocou ataques nas redes. A decisão publicada no dia 30 de setembro reconheceu o dano moral e determinou que o Gustavo Lima e o hotel paguem a indenização de forma solidária. O juiz também considerou que a grande exposição pública do cantor contribuiu para ampliar a repercussão do caso. A defesa da mulher informou que pretende recorrer, né, para tentar aumentar o valor da indenização. R$5.000 para R$500.000 tem muita diferença, né? Pois é. Aí, que coisa. Mas ela jogou ou não jogou a garrafa? Deve ter jogado, né? Não sei, acredito que sim. Mas enfim, foi retirada, né, de forma vexatória, segundo ela, e a justiça concluiu que sim. É, pois é. Eita! E o nosso... Eita! Em cima de vixe, atrás de nossa. Desse jeito, né? E o nosso Fofocando volta daqui a pouquinho pra contar outro babado. Gente, o cantor, o Alex, da dupla Alan Alex, está sendo acusado pela ex-esposa, a Luciana Fonse, de agressões físicas, ameaça de morte e coação financeira. Rapaz, é babado, a gente conta. Então continue aqui na nossa rádio. Eu volto a qualquer momento, ainda hoje, hein? Quarta-feira. Continue com a gente.
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0: Oito e trinta, começando a atender os nossos ouvintes, começar pela Rosana, aqui do Pica-Pau. Bom dia, Rosana, mandou mensagem pra nós aqui, pede roupa nova, volta pra mim, gratidão pela sua audiência, pela sua mensagem, uma excelente, abençoada, iluminada quarta-feira pra você e toda a sua família. Às 8h30, música boa de qualidade, você ouve no show da manhã, da Campus FM, roupa nova, volta pra mim.

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0: No bloco dos horóscopos do dia de hoje.
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2: Agora as previsões para Áries, Touro e Gêmeos. Signo de Áries.
1: Nascidos entre 21 de março a 20 de abril.
3: Áries, no amor, o dia favorece conversas sinceras e aproximações. Mas evite transformar pequenas diferenças em grandes discussões. Nos estudos e no trabalho, organize suas prioridades e não tente resolver tudo de uma vez. Um pouco de paciência pode evitar decisões precipitadas.
2: Signo de Touro.
1: Nascidos entre 21 de abril a 21 de maio.
3: Touro, no amor o romantismo ganha força e uma conversa especial pode aproximar ainda mais você de quem ama. Nos estudos e no trabalho, suas ideias estarão mais valorizadas. Então aproveite para mostrar seu talento e defender seus projetos. Financeiramente, evite gastos por impulso.
2: Signo de Gêmeos.
1: Nascidos entre 22 de maio a 21 de junho.
3: Gêmeos, no amor, falar claramente sobre o que você sente será a melhor maneira de evitar mal-entendidos. Nos estudos e no trabalho, atenção aos detalhes será fundamental para alcançar bons resultados. Uma informação importante pode mudar sua maneira de enxergar determinada situação.
2: Já já voltamos com as previsões para Câncer, Leão e Virgem.
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0: 8h44, show da manhã, show de alegria em seu rádio. Vou atender agora a nossa querida ouvinte, a Cecília do Brancas Nuvens. Bom dia, Cecília, tudo bem? Como vai?
4: Bom dia, Vieira. Aqui é a Cecília do Brancas Nuvens. Eu pedi pra você tocar com a música do Roberto Carlos, em Luz Divina. Eu ofereço para vocês da rádio aí e para todos os ouvintes. Tenha um bom dia. Deus abençoe você. Obrigado.
0: Gratidão pela sua audiência, pela sua mensagem, um excelente, maravilhoso, abençoado dia para você. Uma ótima quarta-feira a todos aí no Brancas Novas e a toda a sua família. Vai também pro meu amigo que está sempre ligadinho no show da manhã, Celção. Essa música é a razão de vida dele, ele que teve convalescente. E eu ouvi essa música e era, digamos, a luz no túnel. E hoje ele está vivendo... Está bem, graças a Deus. Um abraço, Celção. Vai também pro Henrique Alves, Ana Céia, a Cris, a diretora da Céia, irmã Lúcia, todos Ana Céia na gráfica. Vamos, Roberto Carlos, Luz Divina, 8h46.
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0: 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O momento de reflexão de hoje é sobre a porta falsa. Você que sempre ouve nesse momento, um momento de reflexão, peço a você que pare alguns minutos, pegue uma água, um café. Um momento de reflexão nos traz paz, nos faz ver a vida em um outro sentido, que muitas das vezes não percebemos na correria do dia a dia.
1: A porta falsa. A vida humana é, sem dúvida, o dom mais precioso que recebemos da bondade divina. Um talento de especial valor, concedido para o nosso progresso espiritual. Quando as nuvens escuras do desespero tentam ofuscar a luz da esperança em nossos dias, é imperioso lembrar que as dores do mundo são sempre passageiras, mas a nossa alma é imortal. A história de Marina é um doloroso retrato das ilusões que tantas vezes abraçamos. Ela era uma jovem que acalentava o doce e nobre sonho de casar-se, ter filhos e constituir uma família. Enamorou-se perdidamente de Jorge, a quem entregou sua inteira confiança durante 2 anos, que infelizmente se revelariam completamente vãos. Ela se deixou envolver facilmente por promessas, passeios noturnos e sonhos românticos. O golpe devastador ocorreu quando, com extrema frieza e aspereza, ele confessou que não a amava e pôs fim ao relacionamento. Sentindo seu mundo íntimo ruir e não suportando o peso do desprezo, Marina, equivocadamente, acreditou que a morte seria a porta de fuga definitiva para o seu insuportável sofrimento. Ela, de fato, conseguiu destruir o seu invólucro físico, mas percebeu, completamente atônita, que continuava viva e consciente. A morte, como fim absoluto, revelou-se uma mera e trágica ilusão. Ao compreender a realidade inquestionável da vida imortal, um desejo ardente de voltar a viver invadiu a sua alma. Deu-se conta de que havia jogado fora pelas próprias mãos uma encarnação inteira, desperdiçando anos inestimáveis de belíssimas oportunidades. A vida é um presente imensurável. Aprendamos a aguardar o nascer do sol, que nos trará as horas renovadas, em que poderemos contemplar o brilho da esperança. Mesmo nas noites mais escuras da alma, recordemos que a alvorada sempre despontará, trazendo consigo a doce promessa de um novo dia. Cada amanhecer é uma página em branco que a bondade celestial nos oferece, um convite para recomeçar. Quando as feridas do coração parecerem profundas demais e o fardo das decepções ameaçar curvar os nossos ombros, olhemos para o sol que ressurge todos os dias, soberano no horizonte, espalhando sua luz. Ele nos ensina na sua majestade calada que a providência divina nunca nos desampara e que mesmo após o mais rigoroso inverno das nossas dores, a primavera da esperança invariavelmente florescerá. Mais do que sobreviver às tempestades, somos chamados a abraçar com entusiasmo as infinitas oportunidades de crescimento que o universo nos reserva a cada instante. O amanhã guarda um vir a ser que ainda desconhecemos, um horizonte repleto de encontros felizes, de aprendizados libertadores e de conquistas espirituais que engrandecerão a nossa jornada. Confiar na vida é cultivar a certeza inabalável de que somos guiados por um amor maior e infinitamente sábio. Por isso, sigamos em frente com coragem e resiliência, transformando cada lágrima em pérola de sabedoria, certos de que as oportunidades de evoluir de amar e de encontrar a paz são tesouros inesgotáveis que aguardam aqueles que escolhem todos os dias honrar o milagre de estar vivo.
0: Devemos ser gratos por abrir os olhos quando acordamos, poder andar, poder falar, poder ouvir, poder sentir o vento, a chuva, o frio, o calor. Ultimamente estamos vivendo no modo automático, né? Te levanta, faz o que precisa, vai trabalhar, almoça, toma café, volta do trabalho, toma seu banho, lava a roupa, deita e assim o ciclo. Não prestamos mais atenção nas benesses que Deus nos dá, que está tão próximo de nós. Do poder respirar, do poder sentir o vento, do poder viver. Que a mensagem do dia possa ter tocado o seu coração, o seu íntimo.

0: 9h15, show da manhã, show de alegria, seu rádio. Vamos agora ao segundo bloco da notícia do mundo dos famosos, o Tititi da Fama, o Fofocando.
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2: Fala, meus amores, minhas amoras, tudo bem aí, chuchuzinho, docinho? Vamos lá, tá na hora de terminarmos aqui o nosso segundo bloco, tá chegando o Fofocando na área. É, hoje é quarta-feira, meio de semana, né? Dia 7 de outubro. E a segunda de hoje, danadinho, danadinha, é sobre o cantor Alex, da dupla com o Alan. O Alan e Alex. Ele tá sendo acusado pela ex-esposa, Luciana Fonse, de agressões físicas, ameaças de morte e coação financeira. As informações foram divulgadas pelo portal do Léo Dias com base no conteúdo de um processo. Segundo o relato apresentado à justiça, a Luciana afirma teria sofrido agressões durante anos de casamento. Entre as acusações está uma suposta tentativa de enforcamento, que isso? E com um cinto de segurança do carro, que segundo ela teria sido posteriormente mencionada pelo cantor em mensagens pelo WhatsApp. O processo também aponta uma dívida fiscal de aproximadamente R$807 mil, que teria sido registrada em nome de uma empresa aberta no nome da ex-esposa. Ainda de acordo com a acusação, o Alex teria proposto um acordo para quitar a dívida, mas condicionado ao pagamento ao silêncio de Luciana sobre as supostas agressões e ameaças. Que isso, rapaz? Bom, o processo reúne prints e áudios que, segundo a reportagem, seriam usados como provas, né? Em um dos arquivos, o cantor teria ameaçado descredibilizar publicamente a ex-esposa caso ela levasse as acusações à internet. O Alex também teria afirmado que decidiu entrar para a política com o objetivo de fortalecer a sua imagem. Ele foi candidato a deputado federal por Minas Gerais nas eleições de 2026 pelo MDB. As acusações ainda são objeto de processo judicial e até então não representam uma condenação definitiva do cantor, mas tá lá, né? A gente também não conseguiu ainda um pronunciamento ou então, né, uma fala por parte dele dando a sua versão sobre o caso. Se assim tiver, traremos nas próximas edições. Mas é babado, hein, gente? Que coisa, hein? Rapaz do céu, que é isso? Para que eu quero descer. E ó, o nosso Fofocando vai voltar já já pra fechar com chave de ouro, porque eu gosto de falar das casas, as casinhas dos artistas. Eu vou falar pra você da casa onde mora o Luciano Huck e a Angélica. Gente, que casa, hein? E ó, inclusive eles estão prestes a ganhar uma nova vizinha, pra lá de famosa, a Bruna Marquezine. É, a Bruna deve se mudar pra uma mansão lá no mesmo lugar, na zona sul do Rio de Janeiro, que chama Joá, né? Ficando bem pertinho do casal. Mas eu vou contar pra vocês detalhes do imóvel da Angélica e do Luciano Huck. Sabe quantos quartos? Hã? Daqui a pouco eu conto, vai. Continue aqui na nossa rádio e a gente se fala a qualquer momento. Segura aí.
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0: 9h27. Vamos agora ao segundo bloco dos horóscopos do Zodíaco de hoje.
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2: Agora, as previsões para Câncer, Leão e Virgem. Signo de Câncer.
1: Nascidos entre 22 de junho a 22 de julho.
3: Câncer, no amor, o dia promete emoções fortes e momentos de cumplicidade, principalmente para quem estiver disposto a deixar antigas desconfianças para trás. Nos estudos e no trabalho, contatos e novas ideias podem abrir portas interessantes. Confie mais na sua capacidade.
2: Signo de Leão.
1: Nascidos entre 23 de julho a 22 de agosto.
3: Leão, no amor, uma mudança inesperada pode mexer com seus sentimentos e fazer você repensar algumas escolhas. Nos estudos e no trabalho, é hora de assumir responsabilidades e mostrar liderança, mas sem agir por impulso. Concentre energia naquilo que realmente importa.
2: Signo de Virgem.
1: Nascidos entre 23 de agosto a 22 de setembro.
3: Virgem. No amor, deixe a timidez de lado e demonstre mais claramente aquilo que sente. Nos estudos e no trabalho, um novo projeto pode começar a ganhar forma e exigir organização, planejamento e dedicação. O esforço de hoje poderá trazer resultados importantes mais adiante.
2: Já já voltamos com as previsões para Libra, Escorpião e Sagitário.
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0: Vou atender ela, nossa querida ouvinte, a Cristiane Freitas, lá no Jardim Califórnia. Bom dia. Ela quer ouvir Fernando e Sorocaba com Murilo Ruf. Já vai sabendo, gratidão pelo seu carinho, pela sua mensagem, pela sua audiência. Um excelente, maravilhoso, abençoado dia, uma ótima quarta-feira pra você, toda a sua família. Às 9h30, música boa de qualidade, você ouve no Show da Manhã da Campus FM.

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0: 9h45, show da manhã. Show de alegria em seu rádio. Vou atender agora a nossa ouvinte mirim, a Alice, aqui do Pica-Pau. Bom dia, Alice, tudo bem?
1: Oi, Wander, bom dia. Eu gostaria de uma música assim. Luz no Mundo, Fernandinho. Ofereço pra minha mamãe Rosana. Ela gosta muito desse louvor. E pra você, tchau, beijo, bom dia.
0: Gratidão pela sua audiência, pela sua mensagem. Um excelente, maravilhoso, abençoado dia pra você. Uma ótima quarta-feira pra você, toda a sua família, todos aí no Pica-Pau. Vamos de Luz do Mundo, Fernandinho, 9 horas, 45 minutos.
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0: 9h54, show da manhã, show de alegria em seu rádio. Vou atender ele agora, que está lá no bar do Alemão, tomando aquele 70-30. Fala, meu amigo Cicinho, filho do patrão. Fala, meu chefe, bom dia.
1: Fala, Wander, bom dia. Ó, tô aqui no bar do Alemão, tomando aquele cafezão top, hein? Só salgado de qualidade, tudo feito na hora, meu parceiro. Coisa de rico, coisa de rico. Tá aí, meu parceiro, quem? Como é que é esse nome?
2: Choquinho, tá aqui junto com nós, ô Wander. Um abraço, irmão.
1: Toca uma musguinha pra nós aí, Wander. Bota uma rocha de Natanzinha aí pra nós aí. Tomar um café aqui pensando nela. Bota aí, 5 da manhã aí. Valeu.
0: Um abraço a você, Cicinho. DJ CJ, o terror das noites. Ele sabe tocar, hein? Um abraço, Cicinho. Gratidão pela sua audiência, pela sua mensagem. Bom dia, Tioquinho. Um abraço pra você, meu irmão. A você, o Alemão. A todos os clientes aí do Bar do Alemão. Que vão tomar aquele café quentinho, comer aquele salgado. Vamos então com o pedido do meu amigo Cicinho, 5 da manhã. Natanzinho, 9 horas, 55 minutos.

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1: Dez e sete, vamos agora ao terceiro bloco dos horóscopos do Dico de hoje.
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3: Agora, as previsões para Libra, Escorpião e Sagitário. Signo de Libra.
2: Nascidos entre 23 de setembro a 23 de outubro.
4: Libra, no amor, a reciprocidade estará em destaque, trazendo mais segurança para quem vinha enfrentando dúvidas na relação. Nos estudos e no trabalho, prefira consolidar o que já está funcionando antes de assumir riscos desnecessários. Uma conversa franca também pode evitar problemas financeiros.
3: Signo de Escorpião.
2: Nascidos entre 24 de outubro a 22 de novembro.
4: Escorpião. No amor, a paixão estará em alta e os solteiros podem viver um encontro bastante marcante. Nos estudos e no trabalho, oportunidades de mudança ou crescimento podem surgir, especialmente em áreas que exigem conhecimento e especialização. Aproveite sua criatividade.
3: Signo de Sagitário.
2: Nascidos entre 23 de novembro a 22 de dezembro.
4: Sagitário. No amor, você poderá sentir vontade de revelar sentimentos que estavam guardados, mas escolha bem o momento e as palavras. Nos estudos e no trabalho, o dia favorece aprendizado, organização e aperfeiçoamento. Evite perder tempo com fofocas ou assuntos que não levam a lugar nenhum.
3: Já já voltamos com as previsões para Capricórnio, Aquário e Peixes.
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1: 10:09, show da manhã, show de alegria em seu rádio. Eu vou atender agora a Ana Bacana, lá da Vila Britânia. Bom dia, Ana. Satisfação, alegria poder falar contigo, tudo bem?
5: Oi, toca uma música do Cleiton Camargo, Na Hora de Amar, vai pra Luísa, Naí, pra Exaltina, Pouquinho da Cid, pra todo mundo que gosta de amar.
1: Gratidão pela sua audiência, pela sua mensagem, um excelente, maravilhoso abençoado do dia pra você. Toda a sua família, um abraço ao querido taxista, todos os taxistas da cidade, operadores de aplicativo 99 Táxi, Uber, entre outros aí. Vamos de Cleiton Camargo, Na Hora de Amar, 10 horas, 9 minutos.

0: 10h14, eu tenho a grata satisfação de estar recebendo nos nossos estúdios a Franciele Cristiane, ela que é representante da iGreen Energy. Você sabe que você consegue ter uma economia substancial na sua conta de energia elétrica? Que hoje a concessionária, ela não é detetora da venda da energia elétrica que chega na sua casa, pelo contrário, ela também é mais uma empresa que pode vender. Mas quem vai explicar isso pra gente é a Franciele. Bom dia, Franciele, tudo bem?
1: Bom dia, Wander. Bom dia, querido ouvinte, tudo bem? Espero que estejam tudo bem por aí também.
0: Bacana demais poder recebê-la aqui nos estúdios da Campus FM para poder esclarecer a título de utilidade pública e poder dizer, né? Eu dei uma pincelada, mas nada melhor que você, que é a representante da iGreen Energy, explicar o que pode ser feito, como a pessoa, o nosso ouvinte do show da manhã da Campus FM, pode trabalhar e ter esse benefício que é o desconto na conta de energia elétrica.
1: É isso aí, Wander. Eu venho trabalhando a comunicação no meu perfil social, né, no meu perfil do Instagram, iGreen.vale do Paraíba, para quem quiser seguir. E ali eu venho desmistificando, né, a insegurança que o consumidor tem hoje ainda de fazer essa escolha pela energia inteligente. Então eu tenho falado muito que só não economiza quem não se informa. Então hoje a gente tem um movimento acontecendo no Brasil que é a transição energética, né? A matriz do país está mudando, está agregando a fonte solar, isso é fato, é uma evolução natural do mercado, já existe um mercado livre de energia, não é o amarelinho de compras, é o mercado livre de energia, onde grandes consumidores já estão podendo sair do cativo e consumir energia de uma empresa com energia mais sustentável. E a gente traz isso aqui para Campos, porque a Electro já é uma distribuidora que recebe ali créditos de uma usina solar da empresa que eu represento, então ela está conectada na rede da Electro, então o consumidor hoje que faz uma escolha simples, online, gratuita, Wander, não tem pagamento de mensalidade, não tem custo adicional por isso, pelo contrário, como é uma energia mais limpa, o consumidor vai pagar mais barato, ele paga um boleto diretamente para a nossa empresa depois do prazo ali que a Electro trata esse pedido e ele tem uma redução na fatura dele ali, mensal, né? E continua recebendo a energia pela própria rede da Electro, Wander.
0: Você sabe me dizer aproximadamente, em percentual, qual é o valor desse desconto?
1: A gente trabalha com desconto inicial de 8%, podendo chegar a 15% ali fixo para uma residência, estou falando de um consumo comum aqui, residencial. É óbvio que cabe a gente fazer uma análise do perfil de consumo, porque dependendo do tipo de consumo ali, o cliente pode chegar a ter uma redução de até 30% todos os meses na fatura.
0: Tá? Vale a pena você, ouvinte do show da manhã da Campus FM, que está agora tendo a oportunidade de ter essa informação. Quando você faz a transição para a energia limpa, porque hoje a concessionária, ela basicamente, ela detém o parque de transmissão, ela tem estrutura física e também vende energia, só que hoje tem a concorrência livre de outras empresas, inclusive, que produz energia limpa. A iGreen Energy é uma delas, e essa empresa, ela injeta no sistema da Neo Energia Eletro a energia limpa, por isso que fica mais em conta, e vale muito a pena, é uma energia limpa, que não polui, e o mais importante, que traz desconto para você, ouvinte do show da manhã da Campus FM. Estou correto, Franciele?
1: Exatamente, Wander. E o interessante aqui ressaltar é que todo perfil de consumidor residencial, a partir de 200 por mês, já pode solicitar, né, uma análise ali na fatura. Tem algumas regrinhas, eu preciso analisar, então eu me coloco à disposição no online, na ação física também, que daqui a pouco a gente pode entrar nesse detalhe, onde eu vou estar atendendo hoje. Mas qualquer perfil pode consumir energia mais limpa. Seja um residencial de R$200, seja um comerciante de mil, de 2.000 energia, até mesmo uma grande fabricante aqui, como nós temos aqui a Minalba, né? Na cidade, né? De Campos aqui.
0: É bacana demais. Se eu quiser fazer essa transição via WhatsApp com você, eu consigo?
1: Consegue. Basta me enviar a fatura de energia para eu fazer uma análise prévia, né? E a gente faz ali uma solicitação totalmente online. Após a análise, se for aprovada, o consumidor ele vai mandar um documento com foto para que eu suba essa solicitação no sistema da empresa, um e-mail e um telefone. É só o que eu preciso. A gente capta ali a assinatura dessa pessoa. pessoa, né? Ela precisa concluir, é online, é facial a assinatura, e a gente manda toda a documentação lá para a concessionária dela. Vale ressaltar que não só a Eletro, CEMIG também a gente trabalha, tá? Vale consultar todas as distribuidoras pelo Brasil que a gente já atende.
0: Bacana demais. Olha, você que é do sul de Minas, vamos lá. Nós temos Elfim Moreira, nós temos Venceslau Brás, nós temos Paraisópolis, tem ouvintes, temos Brasópolis. Bom dia, Gabi, você que é aí de Brasópolis, pode ter economia na sua conta de energia elétrica. Inclusive, você mandou mensagem que eu não te atendi, já que eu vou atender seu pedido musical, entre outros. Sapucaí Mirim, temos vários ouvintes de Sapucaí Mirim, todos que são atendidos pela concessionária, a CEMIG de Minas Gerais. Então, você tem a possibilidade de estar migrando para energia limpa e tendo economia na sua conta de energia elétrica, não é isso?
1: É isso aí. 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
0: Bacana demais. 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
0: 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Franciele?
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0: 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Qualquer 1, 2, 5, 10, 20, 30, 50, 100 reais de economia, além de ser bom para o meio ambiente, é bom para o seu bolso também, não é mesmo, Franciele?
1: Exatamente. 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
1: Então vamos lá, gente. Só não economiza quem não se informa. 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
0: Bacana demais, eu só tenho a agradecer a você, Franciele, pela informação, por ter vindo aqui, poder disponibilizar seu tempo aí para orientar os nossos ouvintes do Show da Manhã da Campus FM, Franciele Cristiane, que é da iGreen Energy. Boa sorte lá, bom trabalho à tarde e precisando para divulgar aí esse trabalho de utilidade pública que vai levar um benefício aí aos nossos ouvintes, estamos à disposição, viu?
1: Obrigada, Vander, obrigada pela parceria, Rádio de Campos, muito obrigada por toda a abertura aqui no espaço, viu?
0: Bacana demais. 10 horas 25 minutos, nós vamos para um breve intervalo e já voltamos. 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

0: 10 horas, 33 minutos. Eu vou atender com meu amigo Peterson. Bom dia, meu amigo. Ele pede uma música do Zezé de Camargo e Luciano, É o Amor. Oferece especial para a esposa e a todos na sintonia da melhor rádio da Serra da Mantiqueira, Campus FM. Gratidão, viu, Peterson, pela sua mensagem, pela sua audiência. Que Deus abençoe grandemente. Uma ótima e abençoada quarta-feira para você, toda a sua família. Às 10 horas, 33 minutos.
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0: participar do UFC, já tem um combate marcado. A gente vai falar sobre a respeito disso, hein? Um abraço a todos lá da Academia União e Força, ao Thiago e a toda a equipe lá, viu? 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

0: 10h45, eu vou atender agora a Cris, lá do Senegal. Bom dia, Cris, tudo bem?
1: Família, tudo bem? Aqui é a Cris Senegal. Eu toco uma música pra mim do Tim Maia, me deu motivo? E ofereço pra todos meus amigos e minhas amigas, pra vocês da rádio, que Deus te ilumine agora e sempre. Aqui é a Cris Senegal. Muito obrigado, meu amigo. Tamo junto, até mais.
0: Gratidão pela sua audiência, pela sua mensagem. Um excelente, maravilhoso, abençoado dia pra você, toda a sua família. Às 10h46. Vamos de Tim Maia, me dê motivo. Um abraço também a todos aí do CDGAL Santa Marta, Vila Matilde,

0: 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Vou atender agora nosso querido ouvinte, a Gabi, lá de Brasópolis. Bom dia, Gabi, tudo bem? Ela pede Paixão de Peão, Rick Renner. Gratidão pela sua audiência, pela sua mensagem. Um excelente e maravilhoso dia pra você, uma ótima quarta-feira. Vamos de Rick Renner, Paixão de Peão.
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0: 11:07, vamos agora, último bloco da notícia do mundo dos famosos. O Titi da Fama fofocando.
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2: Fala, meus amores, minhas amoras. E aí, chuchu, tudo bem? A gente tá de volta. Delícia de quarta-feira, meio de semana. Hoje, dia 7 de outubro. Vamos lá, vamos terminar aqui o nosso fofocando de hoje de uma forma bem legal, que é quando a gente fala das casas, os bens dos famosos, né? É hora de tietar aí os famosos. Menina, Luciano Huck, recentemente tá aí no meio de uma polêmica, né? Muito se fala dele recentemente aí, de tal. Mas, ó, você sabe que ele e a Angélica estão prestes a ganhar uma vizinha pra lá de famosa? A Bruna Marquezine. Pois é, a Bruna deve se mudar pra mansão lá no Joá, na zona sul do Rio de Janeiro, onde mora, né, Luciano Huck, ficando bem pertinho dele e da Angélica. Gente, a mansão do Huck e da Angélica não é exatamente uma casinha de bairro, não, tá? O imóvel fica em um terreno de aproximadamente 4 mil metros quadrados e teria cerca de 1.500 metros de área construída. Meu Deus! Olha isso, a casa, 6 suítes com mais 10 quartos. Então, são 16 quartos com 6 suítes. Olha isso. Imagina pra lavar isso, né? Além de cinema, adega climatizada, academia, piscinas, né? Jardim e uma área gourmet. E a decoração também chama atenção. O imóvel tem uma coleção de fotografias do renomado Sebastião Salgado e uma obra, né, criada pelo artista plástico Vic Muniz, especialmente para Angélica. Outro detalhe curioso são banquinhos históricos trazidos da Ilha do Ferro, lá em Alagoas. E como Luciano é judeu e Angélica é católica, a residência ainda conta com uma capela ecumênica, né, para celebrações da família. Agora, com Bruna Marquezine chegando ao bairro, o Joá vai ficar aí cada vez mais estrelado, né, gente? Porque nesse pedaço do Rio, até pra ser vizinho, precisa ter currículo de celebridade. Imagina quanto vale essas casas, né? Meu Deus do céu, para tudo. É babado. E o nosso fofocando vai ficando por aqui, tá, chuchu? E ó, eu volto com certeza amanhã, tá? Mesmo horário, com mais notícias pra vocês aqui na nossa rádio. Forte abraço, beijos, se cuidem, hein? E até amanhã. Tchau, fui!
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0: Show da manhã, show de alegria seu rádio. Eu vou atender agora meu amigo Eduardo do Barrado. Bom dia, tudo bem?
3: Eduardo Barrado, eu quero pedir uma música do Rick Renner. Seja pra você e pros ouvintes, pra Dona Marta e pro Rodriguinho, que mora nessa equipe. Campo CV na cidade.
0: Gratidão pela sua audiência, pela sua mensagem. Um excelente, maravilhoso, abençoado dia pra você. Um abraço a Marta Vilas Boas, a Letícia, ao Rodriguinho, a todos lá na Vila Sadip também. Deus abençoe grandemente. 11:11, hora dobrada. Vamos de Rick Renner, cara de pau.

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0: 11h22, vamos agora ao último bloco dos horóscopos do Dico de hoje.
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2: Agora, as previsões para Capricórnio, Aquário e Peixes. Signo de Capricórnio.
1: Nascidos entre 22 de dezembro a 20 de janeiro.
3: Capricórnio, no amor, o diálogo ajudará a fortalecer a relação e superar antigas incompreensões. Nos estudos e no trabalho, seu entusiasmo poderá contagiar outras pessoas e fazer seus projetos avançarem. Na vida financeira, confie menos na pressa e mais em um planejamento bem feito.
2: Signo de Aquários.
1: Nascidos entre 21 de janeiro a 20 de fevereiro.
3: Aquário, no amor, diferenças de opinião podem aparecer, mas também podem servir para aproximar o casal se houver respeito e bom humor. Nos estudos e no trabalho, sua determinação estará forte e você poderá assumir a liderança em uma tarefa importante. Só não se sobrecarregue.
2: Signo de Peixes.
1: Nascidos entre 21 de fevereiro a 20 de março.
3: Peixes, no amor, o dia pede sensibilidade e sinceridade. Uma conversa aberta pode esclarecer sentimentos e aproximar pessoas que estavam distantes. Nos estudos e no trabalho, use sua criatividade, mas procure transformar ideias em ações concretas. Evite deixar decisões importantes para depois.
2: 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Por hoje é só.
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0: 11h23. Vou atender agora, meu amigo Anderson Guaxinim. Fala, irmão, bom dia.
5: Bom dia, Wander, bom dia a todos da Campus FM. Aqui quem fala é o Anderson Guaxinim. Wander, eu quero que você tocaria pra nós aí a música do Zé Vaqueiro. Muito obrigado. Eu ofereço pra todos os ouvintes da Campus FM. Bom dia e tenha todos uma ótima quarta-feira, 7 de outubro. Bom dia, bom dia.
0: Gratidão pela sua audiência, pela sua mensagem. Um excelente, maravilhoso pessoal do dia. Aproveita que eu tô obrigado, Zé Vaqueiro, 11h24.
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0: Show da Manhã, show de alegria em seu rádio. Eu vou atender ele, meu amigo, irmão de jornada, Ivan Artesão. Fala, Ivan, bom dia.
1: Bom dia, meu amigo. Chegando no finalzinho do programa, né? Não sei se vai dar tempo para tocar a música. Eu quero ouvir o escudo, né? É uma música de agradecimento a Deus, né? E oferecer minha amada esposa, estar sempre comigo, me apoiando, me ajudando em todo momento, a minha filha, a meu neto, a nossa amiga Maura, querida, nosso coração, que Deus dê muita saúde para ela. E você que está ouvindo aí, está de ouvido no radinho, né? E também a Ana do Britador. Então, Deus abençoe a todos.
0: Gratidão pela sua audiência, pela sua mensagem, um excelente, maravilhoso, abençoado dia. Um abraço a Ana lá no Britador, a Maura, a todos na Praça das Artes, a toda a sua família, meu amigo. Voz da Verdade, o Escudo. Show da Manhã, tocando aquilo que te toca.
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0: Show da Manhã, show de alegria do seu rádio. Vou atender ela, a Dona Isaltina, lá do bairro Santo Antônio. Bom dia, Dona Isaltina, tudo bem?
1: Oi, Vando, tudo bem? Vando, gostaria de ouvir uma música bem bonita, tá bom? Se você com uma amiga minha que tá aqui na Vila Santo Antônio, ela chama Chiquita.
2: Não, Francisca.
1: Ela chama Francisca, desculpa aí, Vando, desculpa aí. Ela chama Francisca, ela ouve o seu programa todo dia, ela quer ouvir essa música hoje, Os Três Japoneses.
2: É às 3 horas.
1: Não, Três Japoneses, mas fato. Os Três Japoneses. Eu penso pra você. Os Três Japoneses, e feliz pra você aí, da rádio, pra toda a rádio que gosta, passando minha prima, pra Sebastiano, pra Uzida Pena, pra Laurinha do Jardim Floresta, pra minha, as primas do meu marido, que mora, que tá aqui perto de mim, aqui, presente eu aqui, e é Os Três Japoneses, tá bom? E ela tá aqui ouvindo, ela tá aqui, perto de mim, a Francisca, ela quer ouvir essa música hoje. Se você puder fazer o favor de tocar pra ela...
0: Com certeza! Vai pra senhora, pra sua amiga e pra todos que curtem! Essa música é um clássico, hein? Os Três Boiadeiros Japoneses, Lourenço Lorival, 11h33.
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Show da manhã, show de alegria em seu rádio. 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

0: Show da manhã da Campus FM, reta final, hein? Vou atender agora, minha querida ouvinte, a Lúcia Maria. Ô, Lúcia, satisfação, alegria poder falar contigo, tudo bem?
1: Oi, bom dia, meu amigo Vandeira, tudo bem com você, meu amigo? Tá tudo bem por aí, meu amigo? Você pode tocar a música Fogão de Lenha, Costas em Chororó? Quero oferecer para todos os ouvintes da Campus FM. Quero desejar para você um bom dia, um bom trabalho. Que Deus te abençoe grandemente, meu amigo. Você tem um dia muito, muito, muito abençoado. Campus FM, sucesso da cidade. Tchau, obrigado.
0: Gratidão pela sua audiência, pela sua mensagem. Um excelente, maravilhoso, abençoado dia para você, toda a sua família. Um abraço também, Eliana Medeiros, seu colega de trabalho. E a todos os seus aí, a todos os colegas de trabalho. Estão sempre ouvindo o Show da Manhã da Campus FM. Chitãozinho e Chororó, Fogão de Lenha, 11h46.
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0: A última de hoje do Show da Manhã da Campus FM. Vou atender a nossa querida ouvinte, a dona Naila do Britador. Bom dia, dona Naila, tudo bem? Satisfação, alegria poder falar com a senhora.
1: Bom dia, Wando, tudo bem? Você e sua família? Olha, queria pedir uma música para você, por favor. Oferecendo para minhas amigas, oferecendo primeiramente para Fátima Veloso, para Marina, para a Elane, a Maculada, a Ana Bacana, a Luísa, a Cris, a Creide, minha irmã, e todas as minhas amigas, e todos meus amigos, e para você, para sua mamãe Dona Cida, e para minhas amigas e meus amigos, para todos meus filhos, tá bom? Tchau, fica com Deus. Eu queria com o Agnaldo Timóteo, meu grito, tá bom? Obrigada, tchau.
0: Gratidão pela audiência da senhora, pela mensagem, pela lembrança da minha mãezinha. Que Deus abençoe grandemente, uma ótima e abençoada quarta-feira para a senhora, todos os amigos e amigas, a irmã da senhora, a todos aí no bairro Britador. Vamos com esse clássico. Agnaldo Timóteo, meu grito.

Os últimos minutos do show da manhã desta iluminada, abençoada, protegida. Hoje, quarta-feira, 7 de outubro de 2026. Minha gratidão a todos os ouvintes, pela audiência, pelo carinho, pelas mensagens. A todos os apoiadores culturais, empresas parceiras do show da manhã da Campus FM. Que a sua tarde seja iluminada, abençoada, protegida. Muita luz, paz, prosperidade, alegrias. Ele já chegou, João Araújo, almoçando com música. Líder de audiência das 12 às 14 horas. Fiquem com Deus. Que com ele eu vou. Até amanhã, se Papai do Céu permitir.

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2: 11:58.

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Olá, olá! Começa agora na Campus FM, Almoçando com Música. Eu sou João Araújo. Boa tarde, Campos do Jordão. Boa tarde a você, minha querida dona de casa. A vocês, meus queridos jardineiros e jardineiras, faxineiros e faxineiras. A você que está aí, olha, na construção civil. A você, meu querido, isso mesmo, você que está aí juntinho de nós todos os dias, não é verdade? A você que está aí curtindo a programação da Campus FM 104.9, eu, João Araújo, digo boa tarde. Boa tarde, Brasil!

0: Boa tarde a você, lojistas e comerciantes da cidade de Campos do Jordão e de todas as cidades vizinhas. Mais uma vez eu agradeço pela audiência. Sejam todos muito bem-vindos, porque Almoçando com Música está no ar juntinho de você às 12 horas e 2 minutos. Boa tarde a você, motorista de táxi, motorista de aplicativo, a você que me permite estar contigo de carona, andando por esta cidade linda e maravilhosa que é Campos do Jordão e todas as cidades vizinhas. Eu agradeço a oportunidade de estar com você. Boa tarde a você do Vale do Paraíba, Serra da Mantiqueira, Sul de Minas, João Araújo e Almoçando com Música juntinho de você. Como vai? Boa tarde. Hoje é quarta-feira, dia 7 de outubro de 2026, às 12 horas e 3 minutos. Almoçando com Música, hoje, com mais uma vez, né? Mais uma vez aqui, uma pessoa muito especial, uma pessoa assim, com uma tradição maravilhosa aí em Campos do Jordão e uma carreira assim, olha, desbravando todos os sentidos. É verdade, meus queridos, isso mesmo. Está aqui conosco hoje para um bate-papo o nosso querido amigo, companheiro de trabalho, não é? Porque agora também tá fazendo aí as suas apresentações de programa e tudo mais. E lá no seu restaurante é um sucesso. Tô falando de quem? Tô falando de Harry Pizek. Boa tarde, Harry!
1: Boa tarde, João. Tô meio gripado.
0: Não, ah, rapaz, gripado, mas nós estamos. Nós estamos.
1: Vou começar de novo. Boa tarde, João.
0: Boa tarde.
1: Boa tarde a todos os ouvintes da nossa querida Campos FM. Você tá bem, João?
0: Harry, já estava com saudades. Você ficou duas semanas sem aparecer no Almoçando com Música.
1: Sabe o que aconteceu?
0: E aí eu fiquei assustado, porque sabe por quê?
1: Por quê?
0: Eu falei
1: por quê?
0: Assim, o Harry já pegou o sucesso e não quer mais ficar ao lado do João Araújo. Mas aí eu percebi algo diferente. Falei, não, percebeu? Ele está correndo atrás de informações maravilhosas para trazer para nós.
1: Isso mesmo, João. Eu, semana passada, foi uma loucura, João. Domingo eu tive um aniversário que eu não podia deixar de ir.
0: Perfeito.
1: Miguel Felmanas, um grande abraço. Completou 80 anos e fez um churrasco maravilhoso na casa da nora dele. Foi lá em São Paulo.
0: Vi as fotos no Instagram.
1: Você viu?
0: Vi.
1: É. Então, foi muito legal. Aí voltamos, eu e Gabriela. Mas terça-feira eu não podia falar pra ninguém aonde eu estava, na final do Masterchef.
0: Eu também acompanhei pelo seu Instagram.
1: Então, mas eu só pude colocar depois que eu saí de lá.
0: Depois da final, justo.
1: Porque teve algumas... Sabe como é, né? E
0: sim,
1: assim... Aí não podia ter imprensa, não podia ter gravação. Foi algo diferente essa final. Mas Harry Pizek.
0: Mas ficou lindo, hein?
1: Ficou. A gente colocou na quinta-feira no Bora Pra Campos pela Band Vale.
0: Uhum.
1: A gente colocou, foi muito legal. Eu, putz, tenho que agradecer. Eu fiquei muito feliz. Eu encontrei com a Cris Flores, que é um amor de pessoa.
0: A Cris, ela tem uma voz fabulosa, é verdade.
1: E, meu. E a pessoa que você vê na TV é a pessoa que ela é.
0: Atrás das câmeras.
1: É, ela é assim, putz, a hora que ela... Eu conheço pouco ela, poucas vezes eu gravei com ela e tal. Mas ela passou assim, eu tava gravando com o Raul também, que é o Masterchef que ficou em segundo lugar.
0: Isso!
1: Na segunda ou na terceira.
0: É, temporada. O Barbinha lá, né?
1: É, e aí eu tava entrevistando ele, aí daqui a pouco a Cris foi passar, ela parou porque a Gabi tava na frente gravando. Harry, o que você tá fazendo aqui? Você tinha que estar aqui na final e papapá. Até eu me surpreendi, que foi muito, muito legal.
0: Que maravilha, porque olha, gente, tem muita coisa pra saber. Eu quero saber todas essas coisas internas, as fofocas maiores, nós precisamos saber,
1: Ari. Então, mas ainda não acabei,
0: não. Não,
1: isso era só terça.
0: Isso, mas então, mas nós vamos deixar na terça, porque agora nós vamos tocar um grande sucesso.
1: Eu quero contar minha vida, eles querem saber. 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
0: É, mas aí agora nós vamos para uma música linda e maravilhosa, Paralamas do Sucesso. Opa. Me liga! E olha, mensagem chegando pra tudo quanto é lado. Olha só, já tem aqui a Lúcia Maria, a Maria Cristina, temos aqui o Alberto, o Paulo Anair e a Isaltina.
1: E um beijo a todas.
0: Almoçando com música e um grande sucesso pra você. 12 horas e 7 minutos. Boa tarde, Brasil.

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1: É, meus queridos, eu e você juntos estamos agora às 12 horas e 11 minutos com essa música gostosa de fundo. Olha só que maravilha. Mas olha só, estamos aqui hoje com o nosso querido amigo, companheiro de trabalho, porque olha, faz uma divulgação de Campos do Jordão para onde quer que ele vá. Ele é muito bem quisto. 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
2: Só 29, João. Não vamos aumentar.
1: Ah, errei por um, olha por um só. Ano.
2: Mas olha 30 só. Em Campos do Jordão que eu moro.
1: Harry, eu recebi aqui uma ligação do Jones.
2: Eu tava ao seu lado.
1: É, o Jones falou que ele é seu fã.
2: Ô, Jones, muito obrigado, viu? É, fico até emocionado assim quando um fã liga, né? Um abraço, Jones. E não perca, hein? Toda quinta-feira, a partir das 8h20 da manhã, no Bora Vale, entra o Bora pra Campos do Jordão. Amanhã, Adriana Colim.
1: Amanhã, Adriana Colim.
2: Adriana Colim. Quem é Adriana Colim?
1: É o que eu ia te perguntar agora.
2: Adriana Colim é uma pessoa maravilhosa. Porque eu, graças a Deus, até hoje só pessoas maravilhosas estiveram no meu programa. Tem outras novidades, irmão. Mas a Adriana Colim, ela começou, pra você ver, toda semana quando eu venho aqui, eu falo pra você, tudo que é ruim hoje, daqui um ano, dois, fica melhor.
1: Não é? Com certeza absoluta.
2: É. E a Adriana foi um caso desse. Ela não ganhou como Miss Brasil.
1: Sei.
2: Por alguns pontos. Que teve uma marmelada, porque assim, de repente, um jurado. Marmelada, eu não sei, né? Mas tô falando assim, que eu imagino que por um ponto. Ela. Um ponto não, por um. Um jogador, ele deu 3 pontos pra ela, de 0 a 10. Todos deram 9, 10 e tal. E um deu 3.
1: 3.
2: É. Aí ela perdeu, ficou em segundo lugar. Ela ficou muito triste e tal. Mas isso abriu a carreira dela.
1: Olha pra você ver que legal.
2: Se ela tivesse sido só Miss Brasil, o que, que ia acontecer? Ela teria aquela carreira e tudo isso.
1: Mas, ô, Harry, é algo que eu sempre falo. Por exemplo, por muitas vezes, né? Você e né, a gente assiste aí as edições. Eu sou uma pessoa fanática por gastronomia. Então, todos os programas que envolvem gastronomia, estou eu sempre ali curtindo, acompanhando, porque é legal demais, né? Mas você vê muitas pessoas lá do MasterChef que não ganharam o título de MasterChef da temporada.
2: Um é o Raul.
1: Estão muito bem.
2: Um é o Raul mesmo.
1: Raul, justamente. Raul, a Bárbara daqui de Campos do Jordão.
2: Isso. Não é? É. Mas o só pra terminar da Adriana, aí ela no final, ela virou cantora, ela era da Patotinhas.
1: Olha pra você.
2: Aí depois ela virou apresentadora, ela trabalhou, ela também, ela trabalhou com, eu acho que não é Patotinhas não, mas é um conjunto aí. E aí depois, que fez muito sucesso, ela trabalhou com Faustão, ela foi 7 anos a garota de palco dele, a secretária de palco. Então assim, tudo que acontece de que nem eu tava semana passada.
1: É, gente, eu precisei sair do ar porque tava com... a tosse pegou, mas continua, Harry, me perdoe.
2: Então, eu vou continuar. Quem quiser assistir e saber mais, amanhã, a partir das 8h20, no Bora Vale, Bora pra Campos do Jordão, e depois, às 9 horas, a gente entra no YouTube com um papo maior, vai estar a sobrinha dela, muito legal. Mas continuando minha viagem da semana passada, porque eu não
1: daqui
2: vi.
1: Daqui a pouco.
2: Meu Deus,
1: é. Olha só, nós já estamos também com o Ricardo aqui falando comigo, a Cris, ô Cris! É a Cris, a Cris foi a causadora de ontem que não podemos comentar, hein? Só
2: não.
1: Cris, um já beijo. Estou aqui, viu, querida? Harry, veja só, olha, o Jones pediu uma música.
2: Eu já sei.
1: Amor e Poder de Rosana.
2: Lindo.
1: Oferecendo para Karina e para Vanessa. Vanessa.
2: Quem é Vanessa?
1: Que trabalha lá na Meta Ferramenta, lá na Jaguaribe, mas mora aqui no Brancas Nuvens. É. Vanessa, é do seu admirador secreto.
2: Mas não
1: Jones,
2: é
1: ele fala o nome, ele é secreto.
2: Ele é secreto, mas
1: é o Jones.
2: Mas pode ser que seja um nome
1: fictício. Pode ser, mas não acho que não é, não.
2: Mas pra quem que é mesmo?
1: É para a nossa querida Vanessa.
2: Vanessa.
1: Do Brancas Nuvens. Almoçando com música, juntinho de você, com esse lindo sucesso de Rosana.
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1: É só um minutinho que deu chute aqui.
2: Deu probleminha?
1: É, eu vou tocar uma outra canção aqui, já encaixo a Rosana. Fagner, retrovisor.

É, Jones, me perdoe, viu, querido, mas deu um probleminha, tive que colocar uma outra música, mas agora a música que Jones oferece para Vanessa, o seu admirador secreto, Amor e Poder, Rosana. Doze horas e 22 minutos. Boa tarde, Campos do Jordão.

0: meus queridos, é como uma deusa com essa voz linda e maravilhosa de Rosana. Nós agora vamos então 12 horas e 26 minutos para os nossos apoios culturais e eu já retorno contigo. É VaptVupt, não sai daí, ok?
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8: 12:30.
0: Meus queridos, é a Campos FM 104.9, juntinho de você, com essa pessoa muito especial que está aqui conosco, não é verdade? Harry Pizek, Harry Pizek.
9: Ô pessoal, tem que reclamar com o João, ele não deixa eu falar e eu gosto de falar com vocês.
0: É, gente, é assim, ó, já tá chegando mensagem aqui que você tá reclamando.
9: Tem que reclamar mesmo, que eu gosto de conversar com vocês, o pessoal. O pessoal daqui de Campos é maravilhoso, por isso que eu gosto de morar aqui. E eu ainda não consegui contar minha semana passada.
10: Então,
9: que foi
10: agora você então já vai contar na quarta-feira, que você falou na terça, agora vamos falar de quarta.
9: Quarta eu fiquei aqui em Campos do Jordão dando uma descansada, porque nós chegamos, o Masterchef acabou 1:30 da manhã, voltamos, eu e Gabriela, chegamos aqui e tal, aí no outro dia a gente ficou meio num dia de folga.
10: Então, já que você falou do Masterchef, eu vou fazer uma pergunta pra você.
9: Aí eu não passei de quarta ainda.
10: Não, calma, nós vamos chegar, nós vamos chegar. Mas vamos lá, ó. Fala. Nós temos lá, né, o Jacquin, nós temos lá o
9: Fogaça.
10: O Fogaça, e nós temos aquela menina encantadora, que eu acho ela fantástica na hora de
9: falar, né?
10: De degustar comida. O olhar que ela dá para o candidato é um olhar assim de arrebentar qualquer um. Antigamente era a nossa Carosella lá.
9: Isso,
10: né? E agora eu me perdoe, eu sou apaixonado por ela, mas eu acabei me esquecendo.
9: Você esqueceu?
10: O nome dela.
9: Como esqueci, que pode?
10: Mas é muita coisa na cabeça.
9: Ah, não é.
10: Mas agora o Fogaça. Fogaça, ele é bravo mesmo ou ele é só aquela artista?
9: Eu acho que ele é um cara, assim, como vamos dizer? Ele é um cara bravo, mas é um coração de menino.
10: Jacquin é um Jacquin baby, né?
9: Divertido.
10: É um baby.
9: De vez em quando eu conto com o Jacquin nas festas, cara, mas ele é muito divertido, meu.
10: Daqui a pouco eu vou descobrir o nome da nossa... do que eu tô falando. Gente do céu, gente, olha, programa ao vivo tem disso, gente. A gente não tava na pauta eu falar disso, mas como o Harry tava lá na gravação do Masterchef, e olha, posso te fazer um pedido? A próxima vez que você...
9: Helena Rios. Eu não conseguia lembrar.
10: Helena.
9: Eu chamo meus filhos de meu amor, meus queridos, minha mulher, todo mundo, porque eu, pra lembrar, como é seu nome?
10: João Araújo.
9: Mas João, então, eu lembro que tá escrito aqui. Mentira, João é meu amigo mais de 30 anos.
10: Aí, 30 anos. Vamos lá.
9: Vamos.
10: Então na quarta-feira você chegou, foi descansar.
9: Você quer saber mais do Masterchef ou não?
10: Não, agora do Masterchef daqui a pouco. Porque tem uma pessoa aqui que mandou
9: da Helena.
10: Eu tô ouvindo aqui no meu ponto, que eu tenho um ponto agora, certo? Eu tenho um ponto agora aqui. Falaram assim, não, tem uma pergunta aqui pra você do Masterchef, mas é pro próximo bloco, que ela não tá agora no momento ouvindo.
9: Tá bom. Então, aí na quinta-feira, João, foi um dia maravilhoso, com pessoas maravilhosas. Eu só tenho que agradecer a Deus por ter conhecido uma família maravilhosa, que é de quem? Duda Bertelli.
10: Rapaz do céu, Duda Bertelli, ela esteve num programa maravilhoso, aliás, em dois programas maravilhosos, lá do Plim Plim, não é?
9: Ela teve agora com...
10: Ela teve lá com o Daniel. Que foi uma coisa maravilhosa. Eu e minha filha somos assíduos a este programa, não é verdade? E quando o Duda Bertelli estava lá, eu falei, nossa, agora é que eu tenho que assistir mesmo.
9: E ela é aquela pessoa que você conheceu, eu apresentei a Duda, que ela veio gravar com a gente. E eu tenho uma outra novidade que é exclusivo.
10: Então, mas já que é exclusiva, agora nós vamos atender uma canção que acabou de chegar.
9: Meu Deus, mas o João não deixa eu falar com você.
10: Ô, Harry, sabe o que acontece? Que quando você vem aqui, a audiência... Olha aqui pra você ver como é que tá verde o nosso WhatsApp. Olha isso aqui, olha.
9: São 1 milhão de pessoas.
10: Olha lá, quer ver? Olha. Então vamos lá. Aqui, quem foi que me pediu a mensagem linda e maravilhosa? Eu até me perdi aqui.
9: Nossa, que você tem de mensagem, João?
10: Cadê?
9: Então, vou contando.
10: Vai contando que eu vou achar.
9: Foi assim algo, pessoal, que vocês precisam ver que família linda. A gente foi lá em São Paulo, no... Puta, agora esqueci o nome do lugar também, João.
10: Mas é assim mesmo, cara.
9: É um lugar country que tem lá em São Paulo, na Avenida Matarazzo ali. E foi assim, muito... Vila Country.
10: Vila Country.
9: E foi um lugar, mas assim, tava louco. lotado, não cabia mais um alfinete entre as pessoas, de tão lotado que tava.
10: Isso tudo para assistir?
9: O novo DVD dela.
10: O novo DVD de Duda Bertelli, que vai vir num arrebento.
9: E você sabe que é bom da gente ser da mídia, né? Porque a gente ganha um monte de pulseira. Quem vê, a gente entra pra entrar, pra sair, pra não sei o que, pra camarim e tal. E adivinha quem entrou bem na hora que a gente tava no camarim e é uma fofa.
10: Eu sei, essa eu sei.
9: Então
10: essa eu sei,
9: aí,
10: essa eu sei. Pessoal, nada mais, nada menos que Ana Castela.
9: Ela é uma fofa. Esse pessoal do jovem de 21 anos que tá estourando, eles estão assim, numa vibe, cara, não tem aquele negócio de antigamente, eu sou.
10: Não chega, não me toque, não, né?
9: Cara, meu, eu não conhecia ela, ela veio chegando. Ô, tudo bom, me deu um beijo, Rarizinho, na Gabi.
10: Rarizinho com certeza está me ouvindo agora nesse momento. Rarizinho, deixa eu fazer uma pergunta para você. Se você quiser, pode mandar uma mensagem aqui, tá? Já lavou o rosto?
9: Eu não sei. Mas é uma menina, meu, ela é miudinha, meu. E ela é uma pessoa assim, super legal. Canta, as duas cantaram. E ó, as duas são amigas de muitos anos, cara. Você precisava ver, eu tava vendo a Ana Castela na minha frente, né? Quando começou o show da Duda. Aí a Ana Castela começou assim, ficar emocionada, meu, pela amiga. É tão bonito isso. Quem tava lá também? Rio Negro.
10: O Rio Negro, do Rio Negro de São Limões.
9: Isso. Ele tá cantando com o filho dele, que canta muito. Os dois subiram, deram uma página.
10: Já vamos falar mais sobre isso, Harry, porque agora, neste exato momento.
9: Ô, pessoal, chama o João aí no
10: agora portão. São 12 horas.
9: A direção tá te chamando ali, João, que eu vou ficar aqui conversando, que eu quero contar tudo.
10: 12 horas e 38 minutos é o horário do almoço, e você que está aí no Capivari. 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
9: 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Semana passada você me convidou e não me levou.
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10: 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Mas você sabe que eu falei Campus Hall esses perto dias, me mandaram mensagem dizendo pra mim assim, onde fica? Falei Dória. Ah, você tinha. Porque ele registrou, né? O local ficou registrado.
9: Acho que esse restaurante, esse daí é do lado do Só Queijo, ali descendo, que
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10: 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E chegou uma mensagem para nós. Vamos ouvir.
9: A gente almoçar hoje aí.
10: Hoje não vai dar tempo, porque eu já tenho um compromisso às 14h15.
9: Ah, esse João nossa.
10: Almoçando com música e a mensagem da minha ouvinte Mirim, que eu tenho grande paixão por ela também. Ouçam comigo.
11: Oi, tudo bem?
10: Eu estou.
11: Eu gostaria de uma música.
10: Pois não.
11: Forever Young.
10: Forever Young.
11: Para minha avó.
10: Minha avó.
11: Vera. O meu pai José e para minha mãe. Minha avó.
10: Minha avó.
11: Vera. O meu pai José e para minha mãe querida Rosana. Que

meus queridos, uma bela canção, não é verdade, Alice? É, Alice aqui do Brancas Nuvens, com a sua mamãe Rosana, vovó Vera, né, o papai, um grande abraço para toda esta família. Agora são 12 horas e 43 minutos, almoçando com música, vai para os apoios culturais e eu já retorno contigo.

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3: Meus queridos, é a Campus FM, às 12h48. Eu quero mandar um grande abraço, um abraço especial mesmo, assim, sabe, com muito carinho, com muito amor, a uma família tradicional de Campos do Jordão. E eu tenho muito por agradecer a esta família, Harry, porque foi esta família que me permitiu estar onde estou hoje na Campus FM, no Almoçando com Música.
4: E quem é essa família?
3: Você sabe, Harry, como é que foi o meu início de carreira na rádio?
4: Não sei, João, você nunca me contou essa história.
3: Então, vou te contar agora. Então, eu vim aqui...
4: Depois você conta a minha?
3: Pode. Há cinco anos atrás, eu fui convidado para um bate-papo, uma entrevista com um dos nossos apresentadores, jornalistas maravilhoso, jornalista do povo, Cícero Roberto. E aí eu vim no Jornal da Manhã fazer um bate-papo aqui com ele, uma entrevista sobre o feriado de Corpus Christi que estava por chegar em Campos do Jordão. E aí saí daqui já com aquela bate-papo, aquela entrevista, marcado para após o feriado eu retornar para dizer como foi o feriado. E aqui estou faz 5 anos. Então, eu quero.
4: Você não saiu mais?
3: Não saí mais. Aí o Cícero me ensinou, meu querido professor Roberto Love, a dona Maria das Graças e toda a família já me abraçaram, me ensinaram, aliás, estão me ensinando, porque a gente aprende todo instante, não é verdade? E aqui eu estou. Então, eu quero mandar um grande abraço para o Cícero Roberto, o Cícero do Forró, o nosso jornalista do povo, o presidente do bairro. Esse homem faz tudo.
4: É?
3: Ele é maravilhoso, é? E a dona Maria das Graças, né? Porque a dona Maria das Graças é a mulher assim que olha pra mim e fala: João, vem com a sua camisa vermelha. Ah, tá faltando, né, dona Graça? É, depois que passar todos esses momentos aí, nós vamos vir de camisa vermelha de novo. Mas aí... Eu quero agradecer também e mandar um grande abraço para o Giovanni Atati lá no Rancho Ferreira em Tremembé, um rancho maravilhoso de
4: almoço lá?
3: Almoço, shows, é maravilhoso aquele rancho.
4: João tá ruim mesmo.
3: É, nossa, cara do céu, essa tosse tem hora que vem.
4: Ô, João, você tem tudo. Tanto patrocinador de restaurante, você não me leva em nenhum, cara. Tem que sair.
3: Vou dar um jeito, vou dar um jeito.
4: Eu chego com fome e vou embora morrendo de fome.
3: Mas eu também quero agradecer por demais a Gracinha e o Rodrigo, lá em Engá da Paraíba, ligadinho, almoçando com o Músico. Uma boa tarde aí, viu, meninos? Olha todo o pessoal aí do Tropical Parque, um local maravilhoso pra você curtir, um parque aquático de primeira qualidade. Maravilhoso, é.
4: Onde que é?
3: Lá em Engá da Paraíba.
4: Pô, vamos pra lá?
3: Vamos marcar um dia, vamos pra lá, vamos conhecer lá. Já
4: onde
3: falei.
4: Ficar, de avião?
3: Já, de avião, mas gostou mais rápido pra aproveitar o dia.
4: Vamos no jatinho do João.
3: É, vamos. Opa, boa. Tome posse. E eu também não posso deixar de falar de um amigo muito especial, que é o Cicinho, filho. E o Cicinho Neto, um show todos eles, não é verdade?
4: Todos Cíceros.
3: Todos são Cíceros. Agora, Harry.
4: Diga.
3: Nós estávamos na quarta-feira...
4: Não, aí você tá pulando. Você queria saber como eu comecei ou não vou...
3: Não, quarta-feira, vamos continuar na quarta-feira. Nós estávamos na quarta-feira,
4: já estávamos indo pra quinta.
3: É, já estávamos indo?
4: Já
3: estávamos. Então, vamos adentrar na quinta-feira.
4: Ah, na quinta-feira, aquilo que eu tava falando. A gente foi lá no show. O show é que você tava tossindo.
3: O show da... Nossa querida
4: Duda Bertelli, que eu falei que a gente encontrou com a
3: Ana Castela.
4: É, e tal, já contei de
3: quinta. Isso, então.
4: Aí sexta-feira, Harry Pizek tirou o dia. Fui no cinema.
3: Nossa, Harry!
4: Eu, a Gabi, minha irmã, meu cunhado, fomos ao cinema. Filme muito interessante, da Ingrid Guimarães. É, Duas Amigas.
3: Duas Amigas, já assisti.
4: Já assisti.
3: Maravilhoso, gostei demais.
4: Bacana, né?
3: Bacana.
4: Filme que você pensa. Tem umas partes que eu acho que cabe, que não cabe.
3: Isso.
4: É muito legal. Você vai dar bastante risada no filme. E aí, no sábado, ó, teve um churrasco do meu compadre, que eu tenho que mandar um abraço, um beijo. Foi um churrasco lotado lá em São Paulo. Foi muito bom. Minha semana, meu, você imagina, meu, eu tava descansando até agora na semana passada.
3: E aí nós chegamos na no sábado.
4: Já estamos no sábado. Domingo,
3: então,
4: fomos.
3: Aí vamos segurar o domingo. Não, vamos segurar o domingo.
4: Então vamos segurar o domingo.
3: Por quê? Porque a Lúcia Maria. A Lúcia Maria mandou uma mensagem aqui pra nós.
4: Vamos ouvir,
3: lá.
5: Oi, boa tarde, meu amigo João Araújo, tudo bem com você, meu amigo?
3: Tudo bem.
5: Meu amigo, você pode tocar a música Linda Demais com Roupa Nova? Quero oferecer para todos os ouvintes da Campus FM. Quero desejar para você uma boa tarde, um bom trabalho. Que Deus te abençoe grandemente, meu amigo. Você tem uma tarde linda, maravilhosa, muito, muito abençoada. 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Tchau, obrigado.
3: É, Lúcia Maria, essa canção, ela é... Olha, minha filha, né? Minha filha tem 30 anos, 33 anos... A mamãe, né? Nós temos 58 anos. Nunca... como é que eu posso dizer? Nunca exigimos nada dos nossos filhos, porque cada um tem que ter a sua vida própria, né?
4: Livre-arbítrio.
3: Ela é fã do Roupa Nova, igualzinha a mãe na juventude.
4: É mesmo?
3: É. E a Lúcia Maria pede essa canção Linda Demais e eu ofereço para Hilda...
4: Ele está muito romântico. O que você está aprontando,
3: nada,
4: João?
3: Nada, João.
4: Me conte isso, hein?
3: São alguns anos juntos, sabe, Harris? No total, nós estamos juntos desde os 13 anos de idade, 42 anos de vida.
4: Nossa, não é? Então, muito linda essa história.
3: Eu e o Dinha juntos estamos e permanecemos, né, amorzão? Ah, então tá bom. Mas, ó, eu também quero oferecer para a Geni da Mata, minha tia, minha mãe, minha segunda mamãe, tia Geni, né? Um grande abraço para vocês. Lúcia Maria pediu e todos nós juntos vamos curtir. Linda Demais, Roupa Nova.

0: É, meus queridos, nós não podemos ter medo mesmo, sabe por quê? Porque o medo é necessário para o ser humano, sim, para evitarmos estarmos caindo em ciladas desnecessárias, não é verdade? Mas medo demais também te paralisa, então você não tenha medo. Vá adiante, sempre com muita determinação naquilo que você quer para você. Almoçando com música e os nossos apoios culturais, e eu já retorno contigo. Sabe por quê? Tem muita mensagem aqui, olha só, Dani Zaltina, Dona Nair, Show da Manhã. É, o Cícero do Forró também mandou uma mensagem que vamos ouvir. O Peterson, a Claudina e o Ivan também. Ah, e tem muito mais.
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0: Almoçando com música juntinho de você agora às 13 horas e 6 minutos. Boa tarde, Brasil. Olha só, Harry, uma pessoa mandou uma mensagem aqui. Vamos ouvir esta mensagem. Vamos ouvir aqui.
1: Alô, boa tarde, meus amigos. Você aí, João Taco, Harry Psec, esse cara tá levando o nome de Campos do Jordão e trazendo muito turista pra cá, né?
0: Verdade verdadeira.
1: É, o programa dele é maravilhoso, né? E isso é muito bom pra Campos do Jordão. Você esqueceu dos artesãos na sua apresentação aí, né? Mas é isso aí. Um abraço aí pra vocês, tudo de bom, viu? E continua aí com o programa maravilhoso. Nota 10.
0: É, Ivan, é o Ivan da Casa do Artesão, o Ivan ali da Vila do Artesanato, não é verdade? Eu conheci o Ivan na realidade e amanhã, sexta-feira, amanhã, Ivan estará aqui, porque o Ivan tem uma história fabulosa em Campos do Jordão, né? E você que está aí nos ouvindo hoje, amanhã, o Ivan vai estar contando aqui o que é realmente ser artesão.
2: Oh, muito interessante, sabe que eu nunca tinha pensado numa pauta dessa, é bem bacana. Eu quero primeiro agradecer o Ivan, você é um cara importantíssimo aqui na cidade, eu estou aqui há 30 anos, você já está aqui desde, não sei se é nascido aqui ou não, mas você é um cara muito importante. O Ivan é um cara legal que ele participa do Contura, ele vai, ele é bem ligado.
0: Não, ele é agitado mesmo, ele é.
2: E a filha dele,
0: a Bebel,
2: é isso. Tem um restaurante japonês muito
0: maravilhoso,
2: bacana, onde eles trabalham. E eu também tenho uma... Eu acabei não falando antes do domingo, porque eu fui viajar. Sábado, teve uma chefe japonesa que é incrível. Foi, acho que, a melhor comida japonesa que eu já comi na minha vida. Foi lá no Turiba.
0: Certo.
2: A chefe Tânia. Foi muito legal. E quem participou colaborando junto foi a Bel.
0: A Bebel.
2: E vai pro ar o programa, nós gravamos. Foi fantástico, João.
0: Que legal.
2: Muito legal. A Isabel é muito, muito legal. E nós vamos ainda, vamos colocar no ar. E tem uma parte que ela cozinha sozinha e tal. Foi bem legal. E eu queria já aproveitar. Você não deixa eu falar hoje, pô.
0: Não, é que o... Olha aqui, o Harry. Olha, não tem como. Eu abro 10 mensagens, tem 15. Abro 10, tem 20.
2: Ainda bem. É, entendeu? Porque você tem muito sucesso.
0: Graças a Deus.
2: Eu,
0: mas
2: queria,
0: sabe,
2: falar pra você.
0: Fale.
2: Eu vou cortar você.
0: Conte.
2: Que o Fábio Nestari, que é o rapaz que canta no Roupa Nova, ele é meu amigo há 20 e poucos anos.
0: Nossa, eu sou apaixonado pela voz dele, cara. Que voz maravilhosa.
2: Ele canta muito, eu conheço ele há muitos anos. Antes de estar na televisão, eu já conhecia ele.
0: Que maravilha!
2: Um abraço, viu? Agora que ele tá fazendo sucesso, eu nunca mais vi ele, mas que ele é um cara 10, uma pessoa maravilhosa, é. E também, já aproveitando, João, já que o João deixou o microfone pra mim aberto, hoje é um dia muito importante.
0: Hoje?
2: É, dia do compositor.
0: Hoje é dia do compositor, justamente.
2: Isso, e nós que depender, eu que amo música, eu não sei viver sem música. Um grande abraço a todos os compositores.
0: E olha, gente, escrever música não é fácil, não.
2: Parece, né, que é só juntar isso com aquilo, mas se não,
0: não
2: conseguir, cara.
0: Não é não.
2: E a Cíntia Boeri também, que tá escutando a gente lá em Quindão.
0: Cíntia, um grande abraço, Cíntia. A Cíntia já tá ficando ouvinte assídua do Almoção com
2: Música. Ela tá ficando muito no sítio que ela tem aqui em Pinda, cara. E ela põe no todos aplicativo. Os dias, meio-dia, ela escuta você.
0: Olha só, muito obrigado, Cíntia.
2: Ela só fica triste o dia que você não me convida pra vir.
0: Coitadinho dele. Gente, mas olha só, hoje também não é um dia muito importante, sabe por quê, gente?
2: Por quê? Por quê, João?
0: Porque você, eu, todos nós estamos vivos. E olha que poder.
2: Concordo
0: que
2: com você.
0: Que poder que Deus nos deu mais um dia de estarmos aqui vivos. E chegou mais uma mensagem, Harry. Vamos ouvir aqui,
2: vamos
0: esta mensagem.
2: De quem que é?
0: Vamos lá. Eu não sei aqui, porque tá sem número. Tá sem nome aqui. Tá sem nome. Mas vamos ouvir aqui, quer ver? What? What?
2: João, eu não escutei nada.
3: Um grande sucesso da banda Chicago agora. De 1976. Desculpa muito tempo nas paradas de sucesso daquela
0: época. É isso mesmo, nada mais, nada menos que Ricardo Zanin. Esta voz é de Ricardo Zanin. Ricardo Zanin pedindo uma canção de Chicago. E nós agora vamos ouvir esta linda canção às 13 horas e 11 minutos. E oferecendo esta canção para Dona Simone Zanin. Um grande abraço ao meu amigo Paraná. É, o guri Paraná, como vai, meu querido? Faz tempo, hein? Faz tempo, hein, Paraná? E também eu quero oferecer lá pro Felber. O Felber lá do alto do Capivari. Um grande abraço a todos vocês.

0: meus queridos, bela canção, você viu que bela canção? Oh, maravilha! Ricardo Zanin, muito obrigado por nos relembrar esta linda canção, não é verdade? Ô, Harry, você estava falando para mim do seu domingo.
1: Ah, o meu domingo foi um domingo gostoso, porque eu fui, acordei, era meio-dia, João.
0: Olha que benção.
1: Ou meio-dia e meio. Tomei meu banho, fui votar.
0: Certo.
1: E depois fui comer no Lacopole. Olha que chique.
0: Lacopole é um restaurante muito gostoso. Todo mundo fala muito bem do Lacopole, né? Eu até preciso dar uma ligadinha lá pro proprietário do Lacopole, que é o
1: Rogério.
0: O Rogério. E eu preciso conversar com ele, que eu precisava trazer o Lacopole. Lacopole, estou esperando você aqui para os anúncios na Campus FM 104.
1: Ah, muito bem.
0: Não é verdade? Lacopole é um restaurante, um ambiente gostoso, realmente. Você me fez lembrar de um detalhe muito importante. Lacopole é aquele um que fica lá perto da represa?
1: Não. Na avenida, passou o posto ali...
0: Da rua do lado de cima, posto Sete Estrelas.
1: Isso. Passou o posto Sete Estrelas no próximo quarteirão.
0: Isso mesmo. Aquele restaurante é muito gostoso. Aquele restaurante no passado foi do meu mentor. O meu mestre, o que me ensinou a desossar uma truta, a atender uma mesa...
1: Você trabalhou lá?
0: A servir um fundi, não. Eu comecei minha carreira, Harry, como garçom no restaurante Capivari. Comecei na realidade como barman no restaurante Capivari.
1: Já era do
0: Vasconcelos.
1: Do Vasco.
0: Que agora, hoje, já nem existe mais esse restaurante.
1: Não, virou nem Capivari.
0: Não é. Ali aonde eu comecei.
1: Era ali na avenida onde
0: avenida
1: onde
0: principal.
1: Montaram um parque.
0: Isso.
1: Muito bonito o parque.
0: Comecei ali. Aí o Castelo viu em mim um potencial. Então, naquela época, né, o servimento era totalmente diferente, que era toda semi-francesa, né? E você ia desossar a truta pro cliente, na frente do cliente, né? E eu tinha um medo daquilo. Então, sempre quando você servia o prato, ia sempre duas, três trutas na época, mais ou menos assim, era uma porção para duas pessoas, ia duas trutas. E as pessoas às vezes não comiam. Então, quando ela voltava inteiro, ele me chamava na coxinha e falava: agora, vai desossar a truta. E eu fui aprendendo, ele foi o meu mentor, Castelo, um excelente garçom, um maître de primeira linha.
1: Porque assim, eu tenho o Luiz que está comigo há 27 anos,
0: sim,
1: né? E ele também, ele aprendeu no hotel, hoje eu tô ruim de nome, mas assim, e ele fala sempre do cara que ensinou ele, meu, lá não podia, mas tinha que trocar roupa todo de manhã e à noite para você servir à noite, e aí você chegasse atrasado, era tudo, cara,
0: tinha
1: unha bem feita.
0: Tinha conferência,
1: tudo...
0: cara, tinha conferência de roupa. É. Você, eu lembro do meu primeiro uniforme, era uma calça preta, sapato preto, meia preta, camisa branca, a paletó branco.
1: Aquele paletó
0: branco,
1: bonito, antigo, né?
0: O cinto preto, para esconder o seu cinto, e gravata borboleta. Borboleta. Você tinha que estar com caneta, isqueiro. Você tinha que estar com
1: abridor de
0: caneta,
1: vinho.
0: Isqueiro, abridor de vinho e bloco de notas.
1: É. Para você ir assim.
0: Tudo por sua conta.
1: Ah, é?
0: Era tudo por sua conta. Uniforme, tudo. A empresa te dava o trabalho. Pronto, acabou.
1: Era muito legal essa época, né?
0: É, gente, em 1985, se não me falha a memória, inauguramos o Baden-Baden.
1: Eu lembro
0: então,
1: que você contou.
0: Eu, por exemplo, eu era o pivô, né? Acho que é pivô, o peão mesmo, peão, vamos falar peão. Eu ficava no restaurante Capivari, no pique do movimento, saía do Capivari, ia pro Baden, no pique do movimento, saía do Baden, ia pro Davos Maison Suisse. No pique do movimento, fechava minha tarde, noite. Não, tarde, no Baden, voltava pro Capivari para fechar o Capivari.
1: É, você falou que quando você trabalhava no Baden tinha tanto movimento que vocês até colocavam um caixa de papelão e dormiam em cima, não era? Você contou isso pra mim.
0: Não, nós cochilávamos debaixo da buqueta.
1: Mas era alguma coisa assim,
0: Isso mesmo. Cara, era muito movimento, muito movimento. Almoçando com música e a história de Campos do Jordão. Você quer saber alguma coisa? Mande sua mensagem aqui no 996350367. E estamos aqui, eu e o Harry. Olha, o Harry tem 30 anos de Campos do Jordão, tem 59.
1: Ô João, mas você sabe que eu vou aproveitar aqui, fazer uma... uma esplanada.
0: São 13 horas e 20 minutos. Você vai segurar isso pra mim, porque 13 horas e 20 minutos é o horário dos nossos apoios culturais. E
1: esse não pode faltar.
0: Esse não tem como. Almoçando com música, juntinho de você, e eu volto já.

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1: 13h24 em Campos do Jordão. Hoje um dia maravilhoso em Campos do Jordão. Olha só, não tá chovendo, mas também não tá aquele sol estralado, não é verdade?
2: Não, não tem nem sol, né, João?
1: Não tem, olha lá, ó.
2: Tem?
1: Já abriu aqui, ah, olha lá, ó.
2: É,
1: a serra tá abrindo.
2: O João tá vendo demais, hein,
1: gente? Gente, olha só. Deixa eu falar uma coisa pra vocês, Harry. Olha, mandaram uma mensagem aqui pra mim dizendo aqui o seguinte. Ah, não foi nem pra mim, não, Harry. Foi pra nós.
2: É, não tá fechado.
1: Foi pra nós.
2: Acho que meu microfone tá fechado.
1: Não, mas olha, esse aqui tá focado.
2: Oi, então tá bom. Tô preocupado, que eu quero que o pessoal escute.
1: Não, estão todos escutando você, Harry.
2: Joia.
1: Então veja só, olha, a mensagem foi assim: boa tarde, meu amigo João Araújo. Aqui é o Peterson. Um abraço a todos da Rádio Campus FM, ao Harry, e todos os ouvintes da sintonia. Gostaria de ouvir um clássico, Demônio das Garoas, samba do
2: Ernesto, aquele Ernesto nos convidou.
1: Ernesto, perfeitamente. É que parece um Emily, ó.
2: Ernesto. Mas um abraço ao Peterson. Já que estamos falando em música de samba, não posso esquecer também. Sabe com quem eu gravei semana passada?
1: Cadê meu papel? Cadê minha cola? Fala pra lá.
2: Eu gravei com Negritude Júnior.
1: Negritude Júnior!
2: Eu ia brincar com você, ia falar com o Nenê, com o Feijão.
1: Aí eu ia matar.
2: Agora esqueci o nome.
1: Aí, ó, tá vendo?
2: Mas foi. É o Nenê, o Feijão e o Claudinho.
1: Claudinho, isso mesmo.
2: Pô, mas
1: o Nenê me mandou uma mensagem.
2: Mandou.
1: O Nenê me mandou uma mensagem.
2: Ele é um filósofo, um cara bonito, um cara bacana, meu, as mulheres, as esposas, super legal. Foi uma gravação, essa ainda é surpresa. E também, antes que você me corte aqui, pessoal, a gente ainda não pôs a Duda Bertelli, porque nós já negociamos ontem. Só não sei ainda o dia certinho, mas a Band Vale vai fazer um especial de sábado e vai colocar Bora pra Campos especial de sábado.
1: Uma vez por mês. Qual tempo? Já sabe mais ou menos o tempo?
2: Aí eu tô pleiteando uma hora, mas eles querem me dar meia. Podia ser 45, então.
1: Vem com eles e vem pra você, justo.
2: Não, vai ser meia hora de programa.
1: Olha só, gente. Harry, se eu tiver errado, por favor, me corrija.
2: Vou corrigir.
1: Mas o Harry é uma pessoa, conforme o Ivan aqui anunciou e já nos falou, não é verdade? Ele batalha por trazer eventos maravilhosos para Campos do Jordão, fomentando então assim o turismo de nossa cidade. E o Harry vem pagando o preço já se faz algum tempo, não é verdade? E agora a semente lançada está eclodindo e vai vir a colheita, Harry. E eu desejo em nome de Jesus mesmo que a sua colheita seja muito valiosa. Por quê? Porque eu sei o que é cavucar a terra para plantar a semente.
2: Ô João, e você sabe que assim, muita gente não sabe, mas assim, para fazer um programa que o Bora Pra Campos, ele tem na TV 8, 10 minutos, depois a gente fica mais 30 minutos no YouTube. Parece que é fácil, mas é bem complicado, porque a gente está fazendo uma experiência com os nossos convidados. Nenhuma emissora, ninguém faz o que a gente está fazendo. A gente traz. A pessoa, ela chega, teoricamente, terça-feira, mas assim, tem vez que é segunda. Cada vez é um dia diferente, mas a gente fica 2 dias com eles. Chega na terça, almoça com a gente sai pra passear, a gente vai no Dreams. Tem que agradecer o pessoal do Dreams House. A gente anda no teleférico, tem que agradecer o pessoal do teleférico. A gente leva no Tarandu, tem que agradecer o pessoal do Tarandu. Quem me ajuda muito é o Zé do Sabor Chocolate. Tanto é que você tem um compromisso.
1: Sexta-feira, ia falar disso agora.
2: Isso. A batalha dos chefes de cozinha aqui de Campos do Jordão. Então, a gente tem alguns empresários que tem. O Guto da pizzaria Café Terraço.
1: O Guto.
2: Tem pessoas que têm a visão aberta que me proporcionaram um almoço ou um jantar para os convidados. Ele está proporcionando para a cidade. Muita gente acaba achando que isso só vem para mim. Não vem, vem para a cidade.
1: Justo.
2: Eu, sabe qual a maior briga que eu tenho com meu filho, o Harizinho, hoje, que toca o restaurante? É que o que eu menos falo é do meu restaurante.
1: Justamente.
2: Você viu ele aquele isso. dia, ele não tava bravo?
1: Sim.
2: É que você não fala do restaurante. Por quê? Porque eu tô trazendo para a cidade, porque eu amo Campos do Jordão. E não quero ser candidato a nada, nunca tive essa ambição, eu não gosto de política, não gosto, tanto é que eu não trago político no meu programa, eu sou uma pessoa que eu trago para a cidade. E uma coisa que eu quero, já que eu já estou falando, eu vou falar. Eu não nasci em Campos do Jordão. Então eu tenho um grande direito de falar sobre Campos do Jordão e cuidar da nossa cidade, porque eu escolhi para criar meus filhos aqui. Eu vim de São Paulo com o dinheiro que eu tinha na minha herança, comprei aquele terreno, construí e lutamos. Você sabe quanto
1: Sim,
2: lutei.
1: Conheço a sua história
2: e todo
1: toda.
2: Todo mundo que tem comércio sabe como é difícil você gerar um comércio. É muito fácil falar assim, o cara é empresário. Pô, mas você ser empresário é muito, muito difícil, João. Então eu quero só assim, agradecer a todos os meus apoiadores, que realmente são as pessoas que mais me ajudam, que eu já falei os nomes, e é isso aí, João.
1: E olha,
2: não me perdi.
1: E aí, o que que acontece? Fizemos essa parceria da Campos FM juntamente isso. com o Bora Campos e o Harry Pizek. Gente, e olha, só colhendo coisas maravilhosas, isso, não é
2: rádio,
1: verdade?
2: A rádio é maravilhosa. Tem muito ouvinte, João. Eu fiquei surpreso. Aquela semana retrasada que a gente fez a campanha para doação de sangue, que podem continuar doando sangue, que é muito
1: Sim.
2: legal. Mas, pô, a menina...
1: Explodiu, graças a Deus.
2: Sinceridade, meu. Eu sabia que você tinha uma audiência. Mas a menina me ligou à noite. Me ligou não. Hoje os jovens não ligam.
1: WhatsApp.
2: Eles mandam WhatsApp.
1: É.
2: E ela me agradecendo que já tinha conseguido um número enorme e tal de bolsas e coisa e tal. Então assim, é muito gratificante. Ah, lembrei também, Hortelã Tricô me ajuda
1: Sim.
2: muito.
1: Não, e você sabe, Harry, olha, ontem, por exemplo, eu estava num evento, não é verdade? Ah. No aniversário de uma grande amiga de verdade, 60 anos, foi uma festa maravilhosa. Estávamos lá com uma turma de primeira linha.
2: E eu não fui convidado, João.
1: Então, Harry, mas você tá muito viajado com o Bora Campos, né? E aí o que que acontece? De repente, chega uma querida amiga e ela falou pra mim assim, João, eu ouvi o seu programa ontem, eu estava lá em São Paulo, no Shopping AMB, e quando deu o horário, eu peguei o meu celular, coloquei sobre a mesa e coloquei no seu programa. Estava eu, não sei quem, estávamos lá, nas amigas, e eu com o rádio da Campos FM, com João Araújo, lá em pleno AMB, em São Paulo. Falei, nossa, que maravilha, fiquei honrado com aquilo. E por que que eu estou falando isso? Não é para vangloriar João Araújo, mas sim para agradecer e mostrar para você que está aí do outro lado, que você que ainda não anuncia na Campos FM, né, no Almoçando com Música, você pode ligar. É, você pode ligar, pode marcar um horário, eu vou até aí para que a gente possa explicar corretamente para você. E você vai ser também um dos nossos patrocinadores aqui, o patrocinador cultural. E dá resultado mesmo.
2: Eu falei sem. Eu não sabia que o João ia chamar essa parte, mas pode confiar, porque realmente eu falei na.
1: Sim, não. E eu peguei a sua deixa para entrar no assunto.
2: Outra coisa que todo mundo gosta muito é a hora que você faz a oração.
1: Verdade, Harry.
2: A sua
1: verdade.
2: Oração é bonita. O João é um cara, meu, que a gente está junto há 29 anos, que a gente se conhece. É um cara maravilhoso. E tem que anunciar no João. Também no Bora Pra Campos, também tá precisando. já que abriu a porteira aqui, vamos embora. Né?
1: Gente, olha só, são 13 horas e 33 minutos. 13 horas e 33 minutos. E eu tenho aqui uma pessoa especial que me pediu uma canção, que é a qual vai adentrar agora para os nossos ouvintes, não é? É... A Cláudia. A Cláudia, ela é de Pindamonhangaba. E ela fala o seguinte: Boa tarde, João Araújo. Estou aqui em Pindamonhangaba ouvindo o seu programa. Dá aí um grande abraço ao Harry Pizek. Ah, então ela tá ouvindo mesmo. Veja só, e eu queria ouvir Cássia Eller, João. Ofereço para o papai Paulo, a mamãe Lourdes e ao meu filho Carlos Alberto. E a todo o pessoal que gosta desta canção. Um grande abraço para você e que Deus lhe abençoe cada dia mais e que a sua voz melhore, porque você ainda tá com a voz rouca. Nossa, você percebeu, né, querida? É verdade, é. Mas já tá sarando, já vamos voltar ao normal. Almoçando com música, neste momento especial para todo o pessoal aí de Pindamonhangaba.
2: Isso, a Cíntia tá assistindo e tá falando que gosta muito das suas orações. E ela tá em Pinda.
1: Ah, e ela tá, a Cíntia tá em Pinda também. Olha, e eu vivi uma parte da minha vida, 6 anos, em Pindamonhangaba, ali no 2º Batalhão de Engenharia de Combate, não é verdade? Do qual eu tenho um carinho muito grande por Pinda e pelo nosso batalhão Borba Gato. Então a todos vocês, uma ótima tarde e curtam conosco. Pro dia nascer melhor. Pro dia mesmo. E olha, pro dia nascer melhor, sabe o que precisa? É quando você acordar e abrir os olhos, entender o seguinte: Deus é soberano sobre todas as coisas e Ele te deu mais um dia de oportunidade. O que você vai fazer com essa oportunidade que Ele está te dando?

0: É, meus queridos, são 13 horas e 39 minutos, e a hora urge sempre. E quando você está num bate-papo gostoso, você ainda não percebe nem a hora voar. Eu quero, em primeiro lugar, agradecer a cada um de vocês que mandaram uma mensagem, que ligaram, que, olha, fizeram parte desta programação. Almoçando com Música está chegando ao final, e por isso, Harry Pizek, sim, é a hora de você desejar e fazer as suas considerações finais, né, pra você.
1: João, eu tenho que te agradecer. Só lembrando, a Cássia Heller tem um filho que tá cantando, parece ela cantando, maravilhoso. Então, amanhã você pode tocar o filho dela, que é muito legal. Quem gosta de Cássia Heller tem um filho dela. Mas eu quero agradecer você, a Rede Bandeirantes de Televisão, que me liberou, me liberou. Mas eu quero agradecer você.

0: acaba, nada assim, aqueles jornais sangrentos, nem nada. É uma coisa muito legal, um jornal muito bacana, que eu tenho a honra de participar. E depois, às 9 horas, a gente entra no YouTube com Harry Pizek. Como que é? Acho que é canal ponto oficial. Não, peraí, como que é? Esqueci agora meu YouTube, mas o pessoal procura Harry Pizek, vai achar lá. E um forte abraço a todos que estão aí.
1: Ah, muito obrigado. Gente.
0: E vamos agora à oração, né?
1: Agora, meus queridos, eu quero em primeiro lugar pedir perdão a você que não consegui atender com o seu pedido de canção. Tá? Eu já vou retornar contigo, porque nós vamos para os apoios culturais e eu retorno para a nossa meditação da palavra do Senhor Jesus. Almoçando com música, juntinho de você.

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7: É, meus queridos, é a Campos FM 104.9, juntinho de você. Gente, veja só, vocês estão me ligando aqui, mas eu não consigo atender o telefone neste momento, porque eu estou ao vivo, não é verdade, gente? Tá bom, meus queridos? Manda uma mensagem que eu leio a sua mensagem, tá? Ó, vamos lá, então, você que está aí com sua Bíblia próximo de ti, abra sua Bíblia comigo no Salmo 101, no seu

É, meus queridos, a palavra do Senhor Jesus, ela diz para mim, para você o seguinte. Salmo 101, no seu número 5, ele diz para mim e você: aquele que difama o seu próximo às escondidas, eu o destruirei. Aquele que tem olhar altivo e coração soberbo, não o suportarei. Olha como Deus fala comigo e com você. Aquele que defama o seu amigo, companheiro, por detrás aos escondidos, Deus não aceita isso. Deus não quer isso, nem para mim, nem para você. E ele diz aqui na palavra, não é? Que ele não aceita isso. E aquele que tem um coração soberbo, altivo, se achando melhor que o outro, não é? E ele também não aceita isso. Então, meus queridos, o que que eu e você temos que fazer? É aquilo que eu sempre digo: quando você aponta o dedo para uma pessoa, três está sendo apontado para você. Você é pior que aquele que você está acusando, condenando ou falando mal. E a palavra do Senhor Jesus no Pai Nosso, ela diz para mim e para você: perdoai as minhas ofensas, para que eu seja também perdoado a quem me ofendeu. Se eu não perdoo, como que alguém vai me perdoar? Se eu falo mal de alguém, como que alguém não vai falar mal de mim? Então, vamos nos colocar diante de Deus e permitir que Deus nos molde e nos faça diferente a cada dia. Vamos orar? É, meu Senhor, eu lhe peço mesmo, Pai, que o Senhor venha cuidar de cada um de nós. Que o Senhor, no dia de hoje, ó Deus Todo-Poderoso, abra as janelas do céu, ó Pai, e derrame sobre cada um de nós a Tua unção, o Teu poder. Que o Senhor, ó Pai, nos capacite, ó Deus, para estarmos cada dia mais diante do Senhor. E que o Senhor nos ensine, Papai, a viver conforme o Senhor deseja. Que o meu coração, o meu ser, não seja mais eu a viver, mas sim seja o Senhor vivendo dentro de nós e nos ensinando a caminhar aquilo que o Senhor deseja. Por isso, Deus, eu lhe peço que o Senhor venha nos abençoar, venha nos tocar, venha nos purificar e nos fazer diferente a cada dia, em nome de Jesus. Mas da mesma forma, Senhor, eu peço a Ti, Papai, por essas pessoas que nessa lista estão, Senhor Deus, e que o Senhor, ó Pai, venha de encontro à necessidade de cada um deles, ó Pai Todo-Poderoso, porque Tu sabes, ó Pai, o que cada um dessa lista precisa. Eu não sei, porque eu os não conheço, mas o Senhor os conhece, Papai, desde o ventre da mãe de cada um. Então, Senhor, venha nos fazer aquilo que é necessário, dando a cura àquele que precisa ser curado, avivamento àquele que precisa ser avivado, e também, Senhor, libertar aquele que está na mão do cativo. E eu declaro a Tua unção e o Teu poder sobre cada um, em nome de Jesus. Amém! Amém! Aleluia! Glória a Deus, não é verdade? Por quê? Agora, coladinho com Almoçando com Música, vem o show da tarde, com músicas alegres e uma tarde fabulosa pra você, com o locutor mais alegre da região. É ele, Cláudio Borges. E eu, se assim Deus permitir, amanhã, juntos, estaremos das 12 até as 14 horas. Por isso, tchau, tchau e até amanhã.

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1: Agora 2:09 em Campos do Jordão, 2:09. Oi, gente! Cheguei! Tô aqui, ó, no 104.9 da Campos FM, o sucesso da cidade!
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1: Depois dele, ele, João Araújo, campeoníssimo de audiência, agora maior festa do rádio. Eu e vocês juntinhos até as 4 horas, quando chega Sidney Silva e a Super Tarde, e depois a Geração Sertaneja. Gente, são 2:10, 2:10. Como é que você tá nessa tarde gostosa aqui em Campos do Jordão, no alto da Serra da Mantiqueira, hein? Hoje, 7 de outubro. O ano tá indo embora, hein? Pessoal, nas lojas aí já tem... Pra você que quer comprar, já tem árvore de Natal, enfeites de Natal, já estamos entrando em ritmo de fim de ano, né? O ano passa rápido demais. 7 de outubro de 2026.

0: para você que quer participar aqui juntinho comigo. O WhatsApp da Campus FM é o 12996350367. É o Campus Zap. WhatsApp da Campus FM. Onde quer que você esteja, em casa, na rua, no trabalho, no automóvel, levando a gente de carona. Muito obrigado, viu, pelo carinho da audiência, pela sintonia, pela amizade. Até às quatro! Até às quatro! Leva, leva, leva! Leva o som do showzão da tarde! 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A sua rádio, a rádio do coração.
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1: Às 2:16 agora, 2:16, participação da Maria José, nossa amiga lá da Vila Santo Antônio, mandando um abraço especial a todos aí na Vila Santo Antônio, o bairro mais populoso de Campos do Jordão. E na Vila Santo Antônio, você ou passa ali pelas ruas, passa pelas casas, passa pelo bairro, você ouve ecoando o som da Campus FM. Todo mundo ligado no 104.9. Obrigado, viu, gente? Oi, Maria José, boa tarde.
2: Boa tarde, Cláudio. Gostaria de ouvir uma música, Gustavo e Lima, Cabelo Cor de Ouro. Ofereço para vocês aí da rádio também, para todos ouvirem.
1: Boa tarde. Obrigado, querida. Às 2:17 agora, 2:17. Gustavo Lima, Cabelo Cor de Ouro. Aqui pouco papo e muito som. Pediu, tocou, show da tarde.

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0: às 2h21. 2h21.
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0: Dose dupla de cabelos.
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0: Aqui no Show da Tarde.
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0: Oi aí, Fernando Sorocaba.
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0: Pra você.
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0: Às 2h22, coincidência no relógio. Só dá 2h22. Encerrando a primeira super sequência do Showzão da Tarde, a festa do seu rádio. Nesta quarta-feira. Quarta já, né? Metade da semana, gente. Eu vou para um rápido intervalo. Preste atenção aí na mensagem dos nossos apoiadores culturais. Continue participando comigo, me ajudando a fazer a melhor programação do rádio. 12996350367. Rápido intervalo. Na volta tem Space Club. O passado de presente pra você.
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0: às 2h30, gente. 2h30. É hora do Space Club aqui do Show da Tarde. O passado de presente pra você. Participação da Lúcia Maria. Oi, Lúcia, boa tarde.
1: Cláudio Borges, tudo bem com você, meu amigo?
0: Bem,
1: como você está, meu amigo?
0: Bem, graças a Deus.
1: Você pode tocar a música Caça e Caçador, com
0: claro.
1: Fábio Júnior, quero oferecer para todos os ouvintes da Campus FM. Quero desejar para você uma boa tarde, um bom trabalho, que Deus te abençoe grandemente, meu amigo.
0: Obrigado.
1: Você tem uma tarde muito, muito abençoada. Campus FM, sucesso da cidade. Tchau, obrigado.
0: Valeu, Lúcia. Uma ótima, fantástica, incrível, maravilhosa, excelente tarde para você. Obrigado sempre pela participação, viu? A gente fica sempre muito feliz aqui, esperando a participação de vocês. Canta, Fábio Júnior!

0: às 2h42. 2h42. Fábio Júnior.
1: Bate coração.
0: Ah, bate, bate coração.
1: Da laranja. Dois amantes.
0: Atendeu a Vitória. Lá no alto da Boa Vista. Ela que gosta dessa música, né? Obrigado, Vitória. E antes teve também o Lionel Rich e a Diana Ross, Endless Love, tema do filme Amor Sem Fim. Tá aí, gente, foi o Space Club de hoje, o passado de presente pra você. A gente vai pra um rápido intervalo e na volta tem muito mais música boa na melhor programação. E você participando, claro, juntinho comigo aqui no WhatsApp da Campus FM, o 12996350367, 12996350367. Você participa juntinho comigo. Na volta do intervalo tem muito mais música boa. Continue ligado, continue ligada. Até já.
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3: Agora, 2:50, 10 minutinhos faltando aí para as 3 horas da tarde.
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0: 50 e as 2:58, 2:58. Alexandre Pires e uns delírios de amor.
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0: Na continuação da Hora do Ouvinte, eu atendo agora o José. Oi, José, boa tarde. Faz tempo que não participa aqui junto com a gente, né? Trabalhando muito, José. Às 2:59, encerrando aqui a primeira hora do show da tarde, ele pediu Edson e Hudson. Tá oferecendo com muito amor e carinho pro grande amor da sua vida, a Cris.

3 horas, 1 minuto. Sou da tarde. Eita, programa sonado demais, né? Aqui o amor está no ar, sempre. Coração batendo forte a 104.9 por minuto. Com muita emoção. Obrigado, José. Um beijo pra você, Cris. Edson Hudson, amor demais. Encerrou a primeira hora. Já já eu volto com a segunda e última hora do show hoje. Continue ligado, continue ligado. Até já. 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
1: Hora certa, certinha, não perca a hora, agora 3:02, 3:02 agora.
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0: às 3:08. Voltei! Estamos de volta. Eu aqui, você aí, do outro lado do rádio. Muito obrigado a você que está me acompanhando, nos acompanhando no 104.9 no dial aí do seu aparelho de rádio. Para você que nos acompanha online no dial 104.9, é o pessoal todo aqui de Campos do Jordão, né? E online em qualquer lugar do Brasil. É! Você pode nos acompanhar também aqui de Campos do Jordão e em qualquer lugar do Brasil baixando o nosso aplicativo aí na Play Store. Você digita Campos FM Campos do Jordão e vai ter a nossa emissora aí no seu celular, na palma das suas mãos, onde quer que você vá. Obrigado a você que está nos acompanhando também através do site da Campos FM, com o som aqui da mais alta do Brasil. Hoje, quarta-feira, 7 de outubro de 2026, tarde gostosa aqui em Campos do Jordão, melhor ainda contando com o seu calor humano. Obrigado, viu, gente, por tantas mensagens. Ainda tem uma fila aqui, viu? Ainda tem uma fila aqui para atender, mas aos poucos a gente vai atendendo todo mundo. Obrigado, gente, aqui da cidade e em qualquer lugar do nosso
1: Brasil.
0: Vocês são demais. Às 3:10, 3:10, atendendo a Isabel. Isabel, lá na Vila Guarani, ligadíssima aqui no Show da Tarde. O grande amor da minha vida, Jean Giovanni.

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1: Música da Isabel. Obrigado, viu, Bel?
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1: 15 horas e 15 minutos agora. Coincidência do relógio. 15:15. Vamos matar a saudade do Rick? Vamos? É às 3 horas e 14 minutos. Lembrando o Rick Renner. Rick que nos deixou recentemente naquele trágico acidente de helicóptero, não é? Mas a sua música, a sua história, enfim, tudo aquilo que ele escreveu, um dos maiores compositores da história da música, vai estar sempre, claro, no coração de todos os fãs e tocando em todas as rádios, em todas as paradas. Matando Saudade, às 15 horas e 15 minutos. Rick Renner, a força do amor.

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2: É, às 3 horas e 21 minutos, gente, 3 e 21, você nos ouve no 104.9 aí no seu aparelho de rádio, você ouve através do site da Campus FM, através do aplicativo que você baixa lá na Play Store, não é? Digita Campus FM Campos do Jordão e também na Alexa, não é isso, Cícero? Boa tarde.
3: Chama o Bill. Ó, aquele que tá dividido, né? Ah, você criticar é uma coisa, você elogiar é outra coisa, né? E você amostrar que estava, porque vê, recebi o áudio com tristeza da pessoa, às vezes, falar, ai, vocês estão fazendo propaganda enganosa. Não, a empresa se desculpa com todos aqueles que são os fãs da Alexa, né? Porque a Alexa é como se fosse um companheiro do dia a dia, né?
2: Exatamente.
3: Aí você precisa baixar a Alexa e você precisa cadastrar ela e dizer Rádio Campus FM Campos do Jordão.
2: Perfeito.
3: Você que está nos ouvindo aí. Amanhã Cláudio Borges vai estar ao vivo já na câmara, ele vai mostrar direitinho, nós vamos... Apesar que nós vem falar com o seu Walter para levar um Alexa para rádio.
2: Opa, né? Isso sim, hein?
3: Levar um Alexa para rádio.
2: Com
3: Alexa,
2: certeza.
3: Toca aí a música para nós, para a gente mostrar ela trocando, explicar para as pessoas. Viu?
2: Maravilha.
3: Tá bom?
2: Tá bom demais.
3: Pede carinhosamente desculpa a todos os nossos amigos ouvintes de Campos do Jordão, do Brasil e do mundo, por esses momentos de transtorno de não ter conseguido aí ouvir aí as músicas lindas, maravilhosas do nosso saudoso Rick Renner e Cláudio Borges tocando, demais outros, né? E olha, uma coisa que foi pedido hoje, né? Olha, gente, música sertaneja raiz só no programa com Sidney Silva. É um programa especial, já vou avisar aqui já ao vivo. É um programa especial que o Sidney Silva criou, ele com todo carinho, lá na Rádio Emissora. Ele veio pra cá. Então, fiquem tranquilo que eu recebi, né? Não foi uma reclamação, foi com carinho, mas música sertaneja raiz agora tem uma ordem, só toca no programa do Sidney, né? No Sidney Silva, que é o homem do sertanejo raiz, é o homem que a gente tem um carinho, que ele passa, vem passando aí, né? Foi num problema danado, entendeu?
2: Verdade.
3: Eu vou avisar em toda a programação, ô seu Nasser, fique tranquilo que no horário especial amanhã, todos que estão na loja, vai tocar música raiz no final do dia, que é do nosso programa do Sidney Silva. E não pode não tirar as músicas lindas, maravilhosas daquele programa. Eu adoro aquele programa, principalmente quando toca o franguinho de panela, viu,
2: Cláudio? Ah, isso aí, né? Bom demais.
3: Mas esse programa é um programa eclético.
2: Verdade.
3: E devemos tocar todos e todos os. Mas as características do programa é igual mesmo o rapaz reclamou da Alexa. Nós precisamos ter aquele carinho de ir buscar, explicar o porquê não tá. E, ô Cláudio, chegou ontem pra mim, né?
2: Sim.
3: Hoje eu já estou correspondendo, está claro. No ar desde o horário da meia-noite de ontem para hoje.
2: Beleza, resolvido, né?
3: Isso.
2: Chique demais, Cícero. Obrigado, então,
3: e
2: aqui
3: agora
2: pela participação.
3: Que vem aí, Barões da Pisadinha.
2: Barões da Pisadinha.
3: Chama na bota, meu irmão. Boa tarde.
2: Valeu, até mais, Cícero. Boa tarde. Agora 3 horas e 25 minutos. 3 e 25 agora.

0: às 3h29, gente, 3h29. Zé Vaqueiro, Letícia. Encerrando mais uma super sequência. Aqui só música boa. Na melhor programação. E logo mais, a partir das 4, daqui meia hora, já tem a super tarde com o Sidney Silva. E das 5 até as 7, o melhor da música sertaneja. Na geração sertaneja. De bandeja pra você. Geração com Sidney Silva, música raiz. O sertanejo universitário e a comunicação do comunicador das massas, Sidney Silva, daqui a pouco a partir das 4 e com a super tarde, depois às 5 com a geração sertaneja. Gente, são 3h30, rápido intervalo, já eu volto com mais participações no WhatsApp, que mais recebe mensagens aqui em Campos do Jordão, o 12996350367. Na volta a gente também homenageia os aniversariantes do dia. Até já.
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0: Parabéns! Hoje é seu dia, que dia mais feliz! Parabéns! Parabéns! Às 3:36, gente, 3:36. Hoje é aniversário do José Feliciano. Ô, José Feliciano, ali na Vila Santo Antônio. José Feliciano completando hoje mais uma primavera, mais um ano de vida. 61? É! Parabéns, parabéns! José Feliciano, Vila Santo Antônio, 61 anos neste dia 7 de outubro. Tem mais gente aniversariando? Tem, tem! A Irene Souza, oi Irene! Ana Laura Reis, parabéns Ana! Cíntia Siqueira! O Luiz também completa mais uma primavera, mais um ano de vida. Irene Souza, Irene, parabéns! Eli Rezeda, também completando mais um ano hoje. Kel Rosa, oi Kel! Parabéns pra você, Kel! Quem mais que faz aniversário hoje? A Dirce Gomes, parabéns Dirce! José Aparecido, também aniversariando hoje. Ô, José, felicidades! Juliana Graziane Souza, parabéns, Juliana! Jaque Pereira, também aniversariante desta quarta-feira. A Luciana Lima, que é advogada, né? Advogada, doutora Luciana Lima! Parabéns, felicidades! Elza também completa mais um ano de vida hoje. Elza Maria Carvalho! Oi Elza, feliz aniversário! E hoje também, completando aniversário, apagando as velhinhas, o Gustavo Ilhéus Cunha. Hoje é seu aniversário, seu nome não está aqui na nossa agenda, não? Vai da mesma forma o nosso carinho, a nossa amizade, o nosso desejo de muitas felicidades. Apagando as velhinhas e acendendo as esperanças de um novo ano de vida repleto de realizações. É seu aniversário hoje, é? Então, parabéns pra você.
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0: Às 3:39. Correndo. Já eu tô indo embora, né? Passa rápido demais. Ivete Sangalo. Aniversário? Ah! Aniversário é tempo de agradecer a Deus, é tempo de emocionar, é tempo de alegria!

correta. E a gente, às 3 horas e 44 minutos, a nossa homenagem a todos os aniversariantes do dia. É seu aniversário hoje? Parabéns, parabéns pra você. É a nossa homenagem em nome de toda a família 104.9. Já já eu volto com as últimas do show hoje. Até já.

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0: Às 3:50, 3:50, últimos 10 minutinhos da festa do seu rádio hoje, tem participação.
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0: 3:50, participação da Ana Corintiana Bacana. Oi, Ana, boa tarde.
2: Oi, Caldo, toca a música da Marília Mendonça, pra mim, Estrelinha. Vai pro Quilinho da Cis, pra Luísa, Naí, pra Cris, pra Exaltina e pra todo mundo que gosta dessa música. Tô ligadinho ouvindo um pouco.
0: Dez minutinhos faltando para as 4:00.

0: Pontualmente 4 horas em Campos do Jordão, Sidney Silva já está por aqui, já está se preparando para comandar a super tarde depois da geração sertaneja. Eu volto, se Deus quiser, amanhã às 7 horas no Jornal da Campos FM. Obrigado, gente, valeu, fiquem com Deus, fiquem com Sidney Silva, até lá, tchau.
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6: 4 e 3.
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Muito bem, 4:05 agora. Tudo bem, amigos e amigas ouvintes? Aqui chegando o seu amigo comunicador Sidney Silva para te fazer companhia. É um prazer enorme estar junto com você e também saber que você está ligado, ligada, curtindo nesta quarta-feira, dia 7 de outubro. E você que faz aniversário hoje, parabéns, saúde, felicidades, muitos anos de vida, muita paz, muita luz, muita alegria, muito sucesso, muitas conquistas, que os sonhos se realizem. Deus abençoe a todos vocês aniversariantes, Deus abençoe também a todos nós. E aqui mais um programa Super Tarde, começando para a gente curtir sucessos nacionais e internacionais. Vamos até às 5 da tarde, também das 5 da tarde até às 7 da noite, não percam o Geração Sertaneja. E você ligando, interagindo, participando comigo aqui no 996350367, o canal A Linha do Seu Sucesso, da sua participação, da sua emoção. Então vem comigo, vem com a gente, vem ser feliz. Quero mandar os parabéns também para o nosso amigo José Feliciano, da Vila Santo Antônio, que hoje completa 61 anos de vida. Parabéns, Zé Feliciano, muita saúde, muitas felicidades. Deus abençoe muito você, tá certo? Muita saúde. Para começar o programa de hoje, então, vamos curtir o sucesso de Ferrugem, Tesouro e Pirata, Super Tarde.

aí gostoso demais. E você curtiu o som de Ahá, You Are The One. 4h14. Mais uma vez, uma excelente tarde para você que está curtindo aqui o Super Tarde com Sidney Silva, um programa bem eclético, onde você curte sucessos nacionais e internacionais, com a participação de vocês também, então, aqui no 996-350-367. Alô, Dona Maria da Penha. É, logo mais eu atendo a senhora, daqui a pouco eu atendo a senhora, fica ligadinha, tá bom? Maria Penha, do Jardim Sumaré, um abraço a todos do Jardim Sumaré curtindo a gente, tá bom? Também quem está participando aqui é o nosso ouvinte, ele está dizendo aqui, boa tarde, amigo Sidney Silva, boa tarde, aqui é o irmão do Naldo, do Morro dos Andorinhas, toca a música do Scorpions, ofereço para todos sintonizados. Grande abraço a todos da rádio, obrigado, grande abraço para você, para toda a sua família, grande abraço também a todos aí do Morro dos Andorinhas, brigadão pela audiência, pela companhia de vocês também, tá certo? Então vamos curtir recordando aí com a banda Scorpions, Send Me An Angel, Super Tarde.

0: Aí você curtiu então com Scorpions, Send Me an Angel. Atendeu o irmão Naldo lá no Morro dos Andorinhos. Obrigado, Naldo. 4h20, hora certinha. Vou chamar um intervalinho aqui. Daqui a pouco eu vou atender a Ana Maria, lá da Vila Britânia. Também a Dona Maria Penha. Fiquem ligados, hein? 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Agora são 4h20. Até já.
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0: Muito bem, já estamos de volta, agora são 4h26. Já vou ter a participação das ouvintes. 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Alô, Cris, daqui a pouco eu ouço seu áudio fora do ar, fica ligado aí, tá bom, Cris? É sempre ouvindo a gente também, a nossa amiga Márcia Rosa, da Vila Paulista Popular. Obrigado, Márcia, e o maridão Lauro, né? E as filhas Maria Laura, Giane, Diana. É, também lá está a nossa ouvinte ligada com a gente, a Maísa. Alô, Maísa, brigadão pelo carinho. Um abraço para todos aí da Vila Paulista. Também ouvindo a gente a nossa amiga lá, a Iula, tia da Márcia Rosa, alô Iula, lá no Vila do Bier, um abraço a todos da Vila do Bier curtindo aí, tá bom? O Reis, maridão dela também tá ligado, alô seu Reis, a dona Helena também está lá curtindo, alô Helena, também a Lucimar e a Neia, né? Alô Neia, alô Lucimara, um abração pra toda a Vila do Bier, obrigadão pela companhia de sempre, tá bom? Eu vou atender agora então aqui a participação da ouvinte Ana Maria de Souza, lá da Vila Britânia, está participando com a gente também. Tudo bem, Ana? Boa tarde.
1: Sim, tudo bem? Aqui é a Ana. Tá com uma música minha do Roberto Carlos. Esse cara sou eu. Certo. Pai pequenino taxista, pra Isaltina, pra Cris, pra Claudina, pra André Britador, pra todo mundo que gosta, mas o pequenino taxista. Tô ligadinho, ouvindo seu programa.
0: Tá certo, obrigado, Ana. E essa música também eu vou mandar para Dona Maria da Penha, do Jardim Sumaré. Exatamente, ela que diz aqui. Você pode tocar uma música para mim? Quero oferecer para vocês aí da Campus FM e para todos que estão ouvindo. Tá certo, muito obrigado, minha amiga Dona Maria da Penha. Um abraço para a senhora, para todos da família aí, também a todos do Jardim Sumaré. Obrigadão pela companhia, pela atenção de sempre, tá bom? Então vamos curtir aí com o Rei Roberto Carlos, para todos os fãs do Rei. E esse cara sou eu. Super tarde.

Lover Why, você curtiu aí com a banda Century, é conhecida também com a Melô do Mineiro, hein? Love Why. Agora são 4h41, a hora certinha. Vou chamar aqui o intervalinho e já volto com muito mais então da boa música nacional e internacional. Fiquem ligados aí, super tarde. Super tarde.

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bem, agora são 4h45, 4h45, hora certinha. Alô, Matheus, logo mais atendo você, tá bom, Matheus, ficar ligado, hein? Opa, o Tony também acabou de mandar um áudio aqui, daqui a pouco eu ouço o seu áudio fora do ar, tá bom, Tony? Obrigadão pela audiência, pela companhia aí. Uma boa tarde pra você e família, hein? Tony Charles aqui da Campus FM, do Toca Tudo. Muito bem, daqui a pouco também tem o Geração Sertaneja pra você curtir comigo, Sidney Silva. A partir das 5 horas da tarde, tá quase começando, hein? Fica ligado aí, fica ligada. E você que está no seu trabalho curtindo a gente, grande abraço aí aos amigos do comércio em geral também, trabalhando, curtindo aqui mais um Super Tarde com Sidney Silva. Obrigadão pelo carinho da audiência, tá certo, gente? 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

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Um abraço também para a nossa amiga Leonice da Benécia, lá curtindo a gente. Leonice, obrigadão pela audiência, pela companhia. Marlene Bento também sempre está lá ligado comigo. Alô, Marlene. Também a nossa amiga Nésia e a Elza lá trabalhando, curtindo a gente. Alô, Nésia, alô, Elza. Um abraço também pro Paulinho, né? O maridão da Nésia lá curtindo. Alô, Paulinho, filho do casal aí, que é o Bruno, né? Alô, Bruno. Obrigadão pela audiência, pela atenção de todos aí, tá bom? Também o nosso amigo Biro, lá no bairro de Cuxixo, ligado, né? Alô, Biro, a Selma, a Benê, alô, Benê, a Luana, tá certo? O Antônio Cantor, hein? Obrigadão pela audiência, pela companhia de todos aí. Tá certo, meus amigos? Um abraço também pro meu cunhado Reginaldo, lá da Serra dos Pinhos. Segura na linha já que eu falo com você, tá bom, Reginaldo? Segura um minutinho já que a gente atende você. Tô falando no ar aqui, já vou anunciar a música aqui. Beleza, meu irmão? Um abraço pro Reginaldo, pra Simone, né? Pro Maicon, pra Lavínia, pra Dona Lázara, pra Cléo, pra todos da família aí. 4h49, vamos então curtir aqui mais um som bacana, agora recordando com a Marina Lima. Fugaz. 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

0: Aí, muito bom, você curtiu o som de The Outfield, Your Love. Também a gente recordou aí com o Fagner, o sucesso Cartaz. Essas foram as últimas músicas aqui do programa Super Tarde. E quem também está participando com a gente é o nosso amigo Tony Charles, do programa Toca Tudo aqui da Campus FM, que vai ao ar, né, às 8h30 da manhã, aqui na Campus FM, todo sábado. E ele já enviou pra gente aqui o seu recado. Tudo bem, meu amigo? Tony Charles, boa tarde pra você.
1: Boa tarde, meu querido amigo Sidney Silva. Você está bem?
0: Bem, e você?
1: Passando por aqui para parabenizar você, né, pelo programa, excelente programa aí. Estou ouvindo aqui aquelas músicas românticas, aquelas músicas gostosas que faz a gente dar aquele mergulho no passado aí, né?
0: Verdade.
1: Trazer as boas recordações. Uhum. Daqui a pouquinho começa aí o programa Sertanejo. Então, quero parabenizar você pela sua programação, que é nota mil, principalmente, e pela audiência que você tem, que é uma audiência extraordinária também, né?
0: Obrigado.
1: Eu gostaria de pedir uma música com Henrique Juliano, Amor dos Outros, e ofereço para minha esposa Leninha e para todos os nossos ouvintes que estão ouvindo a Campus FM. Grande abraço para você e o pessoal aí, que não esqueça, em sabadão, às 9h, tem o programa Toca Tudo. Então, das 9h às 11h30 com o poeta Tony Charles, Toca Tudo na Campus FM. Grande abraço para você, um ótimo trabalho aí, meu irmão.
0: Obrigado, meu irmão. Tony Charles, um grande abraço para você também, né? Para sua esposa Leninha, para Duda, para todos da família aí, tá certo? Obrigadão pela audiência, pela companhia. Uma boa folga, tá de folga lá o Tony hoje. É isso aí, Tony. Boa folga para você. Aproveite bastante a folga, curtindo aqui a Campus FM e também o Super Tarde, Geração Sertaneja com Sidney Silva. Bom demais, hein? E fica ligado, daqui a pouco eu vou tocar a música para você então, no Geração Sertaneja, tá certo? Meu amigo Tony, fica ligado aí. Então a gente vai encerrando aqui o nosso programa Super Tarde, que volta amanhã comigo, se Deus quiser, a partir das 16h, para a gente curtir sucessos nacionais e internacionais do presente e do passado, com a participação de vocês novamente, tá bom? E fiquem ligados então, que já eu volto na sequência apresentando aqui mais um Geração Sertaneja, e vamos até às 19h com Sidney Silva. Campus FM, o sucesso da cidade, e até já.

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0: Opa, já estou de volta aqui com vocês, agora são 5h10. Alô, alô, muito boa tarde, compadre, comadre, rapaziada, moçada, criançada, mulherada, gente amiga, gente boa do meu coração. É, começando então aqui mais um Geração Sertaneja com Cisne Silva. É um prazer enorme estar junto com você e também saber que você está aí curtindo Geração comigo também nesta quarta-feira, dia 7 de outubro. Galinha, hoje quem faz aniversário, dia 7, é o José Adalto da Rosa, lá de Sapucaí Mirim, Minas Gerais. Parabéns, Adalto. Também a Josélia Aparecida Urbano, parabéns, Josélia. O Danilo Fábio Almeida, parabéns, Danilo. Também a Benedicta Pereira, parabéns, Benedicta. Hoje também a Jaque Pereira, parabéns, minha amiga Jaque. Também quem faz aniversário hoje é o José Carlos Santos, parabéns, Zé Carlos. Hoje também o José Paulino Ferreira, parabéns, Zé Paulino. Parabéns a todos vocês que também fazem aniversário hoje. Saúde, felicidade, muitos anos de vida, muita paz, muita luz, muita alegria, muito sucesso, muitas conquistas, que os sonhos se realizem. Deus abençoe a todos vocês, aniversariantes, Deus abençoe também a todos nós. E parabéns também ao José Feliciano da Vila Santo Antônio, que também faz aniversário hoje. Parabéns para você, Zé Feliciano. Deus abençoe muito você, muita saúde, muitas alegrias, muitas felicidades, tá certo? E você ligando, interagindo, participando comigo aqui no 996-350367, o canal A Linha do Seu Sucesso, da sua participação, da sua emoção. E vamos que vamos com a galera que eu amo. Simbora, simbora, simbora. Para começar o programa de hoje, então, eu vou atender aqui a participação do Tony Charles, do bairro do Brancas Nuvens. Ele que tem um programa aqui na rádio também, o Toca Tudo, às 8h30 da manhã, não percam. Parabéns pelo seu programa também. Ok, meu amigo Tony, uma boa folga aí, tá certo? Ele já falou com a gente agora há pouco aqui no áudio, né? E também eu atendo a participação da ouvinte, é a Matilde, lá do bairro do Monte Carlo. Tudo bem? Boa tarde, Matilde.
1: Boa tarde, tudo bem? Vou tocar minha música do Lourenço Lorival, Menino da Aldeia. Um abraço e com Deus.
0: Obrigado, um abraço para você também. Ficar com Deus aí, grande abraço a todos os moradores do bairro do Monte Carlo. Vamos começando hoje então com Henrique Juliano, lá pro nosso amigo Tony Charles. Amor dos Outros. Senhora.

0: Aí você curtiu então Lourenço Olival, menina da aldeia que atendeu a Matilde do bairro do Monte Carlo. Obrigado, Matilde, mais uma vez. E o Toninho da TC está dizendo aqui, boa tarde, tudo bem? Deus abençoe vocês aí. A Matilde tem bom gosto, menina da aldeia, com Lourenço Olival, muito bom. Manda para todos os clientes da TC. Valeu, Cisne, opa, valeu você pela audiência, pela companhia. Meu amigo Antônio aí, da TC, curtindo a gente na Vila Cláudia ali, bom trabalho, tá certo? Nosso amigo Tony Charles também aqui mandou gratidão, meu amigo. Opa, obrigado você pela audiência, pela companhia. Forte abraço, grande Tony Charles, o São Paulino. Daqui a pouco eu vou atender mais ouvintes, tá certo? Exatamente, olha aí. Daqui a pouco eu vou atender o áudio lá da Cris, né? Agora que eu vi que a Cris mandou um áudio aqui. Daqui a pouco eu ouço o seu áudio fora do ar, tá bom, Cris? Também quem mais está participando aqui portanto a Elza, aliás, primeiro está aqui a nossa amiga Maria Cristina, né? Maria Cristina, estou tentando localizar essa música que você pediu aqui, tá bom? Esse mesmo nome da música, Maria Cristina, estou tentando achar aqui, tá bom? E tem também a nossa amiga Márcia, lá do Monte das Andorinhas, hein? Está de folga hoje, né, minha amiga? Boa folga para você, brigadão pelo carinho da audiência, pela companhia, ótima folga aí. Tá certo? Vai ouvindo aí mais um pouco, por gentileza. Logo mais eu atendo você também, tá certo? Então são 5h22, agora eu vou chamar aqui um rápido intervalinho. Então fiquem ligados que já eu volto trazendo mais sucessos da gostosa moda sertaneja pra você de bandeja. Boa tarde, geração!
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Muito bem, agora são 5:27. Já já tem Zé Felipe com Ana Castela, né? Pra atender a participação da ouvinte, tá certo? Fica ligado e fica ligada. E aos pouquinhos eu vou atendendo vocês, ouvintes. Você que pediu música sertaneja aí pra mim, fica ligado, vai ouvindo aí, já que chega a sua moda também, ok, meu amigo, ok, minha amiga? Às vezes demora um pouquinho pra atender, que tem vários ouvintes na frente, tá bom? Mas aos pouquinhos eu vou atendendo vocês, tá bom? Obrigadão pelo carinho da audiência, de todos os ouvintes. Um ótimo fim de tarde, amanhã ótima noite também que está chegando pela frente, tá certo? Bem-vindo sempre à nossa programação. 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Agora são 5:30, 5:30, hora certinha. Um abraço também pro meu cunhado Reginaldo, né? Que vai ser homenageado lá na Câmara Municipal de Campos do Jordão. Exatamente, a Câmara Municipal de Campos do Jordão, né? É, na pessoa do presidente da Câmara Municipal de Campos do Jordão, vereador Felipe Sintra. Tem, portanto, a honra de convidar para a sessão solene comemorativa ao Dia dos Comerciários. É, ao Dia do Comerciário. Quando então serão aí entregues diplomas de comerciário aos cidadãos Reginaldo Borges de Oliveira e Rodrigo Teodoro dos Santos e as cidadãs Angélica Aparecida da Silva Pereira e Maísa Gonçalves da Silva, os diplomas de honra ao mérito ao segundo sargento da PM, o Anivaldo Rapace Júnior, da 3ª Companhia do 5º Batalhão da Polícia Militar do Interior, Campos do Jordão. Também ao 1º Sargento PM Irídio Raimundo Alves de Oliveira, do posto de Bombeiros de Campos do Jordão. Ao senhor Anderson Eugênio de Souza, investigador-chefe da polícia, da Delegacia de Polícia de Campos do Jordão, ok? Também ao senhor Aparecido Osório Batista, da Guarda Civil Municipal, o diploma de
diploma de comerciante jordanense. Exatamente. Olha aí, o diploma de comerciante jordanense ao senhor Luciano Correia. O diploma de trabalhador jordanense ao senhor Carlos Guilherme da Silva Souza. O diploma de construtor jordanense à empresa Silveira Silveira S Limitada ME. O diploma de produtor rural e do agropecuário ao senhor Gilberto Benedito da Rosa. E o diploma de selo empresa responsável pela inclusão à empresa Espinasse Chocolates, a realizar às 19 horas do dia 8 de outubro de 2026 ao plenário desta edilidade. Gustavo Maximino da Silva, primeiro secretário, né, o vereador, também vereador e presidente da Câmara, Luiz Felipe Sintra, e também o vereador José Márcio de Paiva, segundo secretário. Então, parabéns aí a todos os homenageados. E o meu cunhado Reginaldo está lá ouvindo a gente também no, na Serra dos Pinhos, né, que trabalha na Serra dos Pinhos. Parabéns aí pelo seu trabalho também, merecido, ok? Né? Todos os homenageados são merecidos também, parabéns a todos. Tá certo? O Reginaldo, que é o maridão da Simone, né? Alô, Simone, que é técnica de enfermagem lá do Complexo Municipal de Saúde. Abração para Simone, para os filhos do Reginaldo também. O Maicon, a Lavínia, né? Parabéns a todos da família aí. Tá certo, Reginaldo? Exatamente. Obrigado pelo convite, ok? Meu irmão, valeu, valeu. São 5h34 agora. Um abraço também pro Marco Balsante, né? Lá da Serra dos Pinhos, ele que é o gerente da Serra dos Pinhos lá. Na audiência, ouvindo a gente, alô, meu amigo Marco Balsante, tem também lá o Robinho, o Bruno, né? O seu Oliveira, então um abraço para toda a equipe aí, bom trabalho para vocês, obrigado pela companhia de sempre também, tá certo, meus amigos? E a gente continua aqui, são 5h35, vamos de música, não dá tempo, né? Vamos de moda, eu vou atender então a participação da ouvinte, eu achei a música aqui, eu achei no Google, tá bom, minha amiga? O nome da música é Sua Boca Mente, tá certo? Maria Cristina, então, que está participando aqui com a gente, e ela diz o seguinte, deixa eu ver por aqui, ela está dizendo que boa tarde, quero ouvir a música com Ana Castelli e Zé Felipe, e para o meu marido, desejo para o meu marido, né, dedico para o meu marido Eduardo Troncosa, DJ Som. Tá certo então, obrigado aí a participação da nossa amiga Maria Cristina da Vila Santa Cruz, grande abraço também a todos os moradores de Santa Cruz aí, curtindo a gente, tá certo? Um ótimo fim de tarde e vamos curtir então o sucesso aí de Zé Felipe, né? Com a Ana Castela, vamos nessa? Sua Boca Mente. See what?

0: Aí sua boca mente, você curtiu então com Ana Castela e Zé Felipe, até da nossa amiga Maria Cristina, lá da Vila Santa Cruz. Obrigado, Maria Cristina, um grande abraço pra vocês aí, tá certo? Obrigadão pela companhia.
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0: Daqui a pouco vou atender mais ouvintes, hein? Fiquem ligados aí, caros amigos e amigas ouvintes. Obrigadão pelo carinho, pela preferência de todos, tá bom?
1: Casais, mas ainda não.
0: Opa, tem também aqui o nosso amigo Cícero da rádio, aqui da Campus FM, Cícero do Forró, né? Participando com a gente aqui. Tudo bem, meu amigo? Cícero, boa tarde pra você.
2: Fala, meus amigos, boa tarde. Você que tá curtindo aí o Geração Sertaneja na Campus FM com Sidney Silva. Olha, gente, eu vou pedir uma música hoje, né? Que todo mundo vai gostar, viu? Eu vou pedir uma música pra ele aqui. Olha, essa música é sensação. É uma música de Chitãozinho e Xororó. É, Sidney, toca aí de Chitãozinho e Xororó pra nós. É, olha, gente, sexta-feira tem Pagofunk no Arena, sábado tem Fran Silva e tudo se encaminha aí à volta da balada sertaneja nos domingos. Se prepare. E sexta-feira o Pagofunk é só consumação pra todo mundo se animar. Se beber, não dirija. Tá bem, meus amigos? E olha, Sidney, escolha aí uma moda bem bonita. Pode ser uma do nosso... pode ser aí um Chitãozinho e Xororó. Tá belezinha? Sidney Silva?
0: Maravilha.
2: Olha, o momento de música sertaneja é no final da tarde, maravilhoso. Vamos, Sidney!
0: Opa, muito obrigado, Cícero. Você não pode perder, hein? Lá no Arena Campos Jordão, o Pagonejo. É o Pagofunk, né? É isso? 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Não percam. Abraço meu amigo Cícero da rádio, abraço também pra Graça, presidente aqui da Campus FM. Bom trabalho pra vocês aí, tá certo? Opa, Exaltina também mandou aqui um áudio pra gente. Alô, Exaltina, logo mais eu atendo a senhora, vai ouvindo aí que logo mais eu atendo também, tá bom? Obrigadão pelo carinho, pela atenção, tá certo? E atenção também, meus amigos empresários, hein? 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Para atender vocês lá está a nossa amiga Ágata, também a Cris, a Josi, bem em frente ali à Igreja Matriz Santa Teresinha, em Vila Bernécia, Campos do Jordão. Para atender vocês lá está a nossa amiga Ágata.

0: curtindo no rádio do carro dela, sintonizando aqui o 104,9 da Campus FM. Obrigado pela carona mais uma vez, minha amiga. Grande abraço, Giza. Agora são 5h43, mais 30 segundinhos, tá certo? Já, já, eu vou atender então aqui mais ouvintes, tá legal? Já, já, eu vou atender aqui a Cris, lá do CDHO da Vila Albertina, vou atender também a nossa ouvinte Elza da Vila Elisa. Alô, Elza, alô, Cris, então fiquem ligadas aí, já que a gente manda moda pra vocês também, tá certo? Boa tarde, geração!
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0: É isso aí, meu amigo e amiga, o horário aqui da Camus FM, então, para você curtir música sertaneja raiz, os modão, né, e também música sertaneja nova, é aqui no Geração Sertaneja com Sidney Silva, o melhor da moda sertaneja, fazendo seu fim de tarde, seu início de noite, muito, muito mais gostoso e muito mais especial. É, vem comigo, vem com a gente, vem ser feliz, vem. E vamos que vamos com a galera que eu amo. Simbora, simbora, simbora. Um abraço pra Dona Cida, tá bem ligado comigo. Alô, Dona Cida, curtindo aí, né? Lá na Vila São Paulo, Dona Cida, maridão Brás Pedreiro, alô Brás. Lá também curtindo está o Carlos Pedreiro, alô Carlos. Tem também lá a nossa amiga Lucimar, né? Alô Lucimar, o Leonardo, a filha, né? O filho Leonardo, a filha também está lá ligada, tá certo? Um abraço também pra Bruna, pro Denner, alô Bruna. Um abraço também lá para o nosso amigo... O Chicão, né? O Chicão e a sua esposa Hermantina. Alô, Hermantina. Alô, Chicão, curtindo. A nossa amiga Isabel Luz também está lá ligada. Alô, Isabel. Vanessa Luz. Alô, Vanessa. Também curtindo a gente. Lá está o nosso amigo André Santista. Alô, André. O Anderson Costa. Alô, Anderson. Também lá no Jardim Floriano Pinheiro, curtindo a gente. Está a nossa amiga Elizabeth. Alô, Elizabeth. E o Elizabeth Azevedo, né? E o maridão aí, o Zé Antônio. Alô, Zé Antônio. Um abraço também pra Renata, pra Silvana lá curtindo, tá certo? Pra Dona Luísa e família, alô Luísa, lá também prestigiando a gente, curtindo aqui o programa, está a nossa amiga a Cláudia, o Carlinhos, né? É, lá também está na audiência com a gente a Josi, alô Josi, o marido André, alô Josi, também lá está o nosso amigo o Nelson e a Neia, sua esposa, alô Neia, alô Nelson. Um abraço para a Ana Carolina, também técnica de enfermagem, né? Que trabalha no Hospital da Fundação Lia Maria Guiar aqui de Campos. Grande abraço a todos aí do Hospital da Fundação Lia Maria Guiar, tá certo? Aninha também tá lá ligada, alô Aninha. E também ali no Jardim Floriano Pinheiro curtindo a gente, está a nossa amiga Clarice. Um abraço para Clarice lá, para a Fatinha, irmã dela, alô Fatinha, para Kelly Cristina, para o Bananinha, para o Kleber... Pra Gonçalina, tá certo? Melhoras aí, Gonçalina. Um abração pra todos vocês aí, então, da Vila São Paulo, do Jardim Floriano Pinheiro, tá bom? Obrigadão pelo carinho, pela companhia de sempre. Ótimo fim de tarde pra vocês também, tá certo? E vamos de moda, hein? Agora eu vou atender aqui, então, a participação da ouvinte Cris, lá do CDHU. Da Vila Albertina. Tudo bem, Cris? Boa tarde.
1: Tudo bem com você? Toca a música do Sertãozinho Chororó, se Deus me ouvisse.
0: Certo.
1: Queria oferecer para todos meus amigos, minhas amigas, para você ir da rádio, que Deus te ilumine vai de sempre. Aqui é a Cris do CDHU. Muito obrigado, meu amigo. Tamo junto, até mais.
0: Maravilha, tamo junto, com certeza, Cris. Obrigadão pelo carinho, pela audiência, pela participação mais uma vez, tá bom? Vai lá pra dona... É a dona Irene também que tá lá ligada. Alô, Irene, obrigadão pelo carinho, pela atenção de sempre aí, tá certo? E também vou atender aqui a nossa amiga Elza da Vila Elisa. Alô, Elza, desculpa a demora, muitas participações aqui, tá certo? Ela tá dizendo aqui no WhatsApp, toca uma música Casa da Vovó. Ofereço para minha neta Ana Flávia. Alô, Ana Flávia. Também é ela que faz aniversário hoje, né, Ana Flávia? Ah tá, ela faz aniversário, vai fazer aniversário no dia 19, agora que eu entendi aqui. Então parabéns aí pra você, Ana Flávia, saúde, felicidade, muitos anos de vida. Dia 19, né, aniversário da Ana Flávia, neta da Elza e do Raimundo. Parabéns aí pra vocês, hein? Obrigadão pela audiência, pela companhia, tá legal? Então vamos ouvir então pra atender a Cris primeiro lá do CDHU, né? Ela pediu Chitãozinho e Chororó, vai lá pro nosso amigo Cícero da rádio também, agora há pouco participou com a gente aqui no áudio e pediu Chitãozinho e Chororó. Segura aí, meu amigo Cícero da rádio, Cícero do forró, e o sucesso Se Deus Me Ouvisse, com a participação do Edson. E depois então tem o Lourenço Torival, Senhora.

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Aí você curtiu então com o Lourenço Dorival, a casa da vovó, hein, que atendeu a nossa amiga Elza, lá da Vila Elisa. Obrigado, Elza, mais uma vez pelo carinho, pela participação aqui. Tá certo? Mais uma vez, parabéns à Ana Flávia, né, que vai fazer aniversário dia 19. Parabéns, Deus abençoe muito você, tá bom, Ana Flávia? Saúde, felicidades, muitos anos de vida. Tá certo, minha amiga? Faltando 30 segundinhos para as 18 horas. Já já vou atender a Rosana também, do bairro do Pica-Pau. Alô, Rosana, fica ligada aí. Já que a gente manda moda aí pra você. Tá certo? É, também vou atender a Márcia, né? Alô, Márcia. Já que eu atendo você também depois do intervalo, tá bom? Fiquem ligadas aí. E depois eu atendo muito mais ouvintes, né, pela frente aí, vão ouvindo, já que chega a moda de vocês também, ok? Caros amigos e amigas ouvintes, são 6 horas pontualmente agora em Campos do Jordão. Vou chamar aqui mais um intervalo que está no horário e já eu volto então com muito mais da boa moda sertaneja para você de bandeja. Boa noite, geração!

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1: Opa, já estou de volta por aqui, agora são 6:08. Boa noite, compadre, comadre, rapaziada, moçada, criançada, mulherada, gente amiga, gente boa do meu coração. Curtindo aqui o Geração, na melhor programação, na maior emoção. É, e vamos que vamos com a galera que eu amo. Simbora, simbora, simbora. Uma excelente noite para vocês, ouvintes, curtindo a gente também, então, nesta quarta-feira, dia 7 de outubro. É, vamos de música, vamos de moda aqui. Agora eu vou atender a participação, então, da nossa ouvinte Rosana, hein? Ela que mora no bairro do Pica-Pau, né? Ótima noite também a todos aí do bairro do Pica-Pau curtindo a gente. Obrigadão pela audiência, pela companhia dos moradores do bairro do Pica-Pau. Exatamente, ela que diz aqui, boa noite, Sidney Silva, boa noite. Sou eu, a Rosana, aqui do Pica-Pau. Toca Sérgio Reis, Menino da Porteira, tá certo. Obrigadão pela audiência, pela companhia, pela participação, tá bom, Rosana? Um abraço pra você, pra toda a sua família. Vai lá também pra Shirley, né, no Pica-Pau, curtindo. Alô, Shirley e família. A dona Cândida também tá ligada comigo no Pica-Pau. O José Benedito, alô, José Benedito, também no Pica-Pau, curtindo. Tá certo? O Du, né, esposa Ana, é o Du, é o conhecido Marelo Marceneiro. Alô, Marelo Marceneiro. E também os filhos do casal aí. É o Cadu, o Pedro. Um abração pra vocês, brigadão pela audiência, pela companhia. E vai lá pra Carla também do Pica-Pau curtindo. Alô, alô Carla, e a mamãe Wanda. Alô Wanda, alô Carla, brigadão pela companhia. Vai pra todos do bairro do Pica-Pau. E também eu atendo a participação então da ouvinte Márcia do Monte das Andorinhas. Alô minha amiga Márcia Cardoso, tá de folga hoje curtindo a gente, brigadão pela companhia mais uma vez, tá certo? Uma boa folga aí pra você. E ela diz aqui, boa noite Sidney, boa noite. Tudo bem e você? Toca pra mim Jorge Matheus. A hora é agora. Deus abençoe você sempre. Obrigada. Opa, amém. Deus abençoe muito você também, toda a sua família, né? A sua irmã Lili, seu filho Luiz, a todos da família aí, tá certo, minha amiga? Márcia, desculpa a demora, tá bom? Muitos ouvintes participando aqui, né? Agora que eu vou conseguir atender a nossa amiga Rosana e também a Márcia, né? E daqui a pouco vou atender o nosso amigo Eduardo, tá bem ligado comigo? Alô, Eduardo, segura mais um pouco já que eu atendo você aí, tá certo? Daqui a pouco vou atender o Léo Motoboy também. Alô, Léo, fica ligado, daqui a pouco a gente manda moda pra você também aí. Léo Motoboy nas entregas, curtindo a gente. Bom trabalho, meu amigo. Exatamente. E temos também aqui a nossa amiga Angelina, da Vila Santo Antônio. Ela tá dizendo aqui, boa noite, meu amigo, tudo bem com você? Boa noite, minha amiga, tudo bem com você? Tudo certo também? Então, um abraço pra você, pro maridão Adalto, né? Ótima noite a todos os moradores da Vila Santo Antônio também, curtindo. Vamos então aí com o sucesso do Sérgio Reis, Menino da Porteira. E depois tem o Jorge Matheus lá pra Márcia. Simbora!

0: Bem, você curtiu aí então com o Jorge Matheus, A Hora é Agora, que atendeu a nossa amiga Márcia Cardoso, lá do Moços Andorinhas. Obrigadão, Márcia, pelo carinho, pela companhia. Uma excelente noite pra você. Ok, minha amiga? Participe sempre você também, tá certo? São agora exatamente 6:20, 6:20 a hora certinha. Então já já vou atender o Eduardo, também o Léo Motoboy, fiquem ligados aí, tá certo, meus amigos? A dona Isaltina também, alô Isaltina, fica ligado aí, logo mais eu atendo a senhora, tá certo, minha amiga? 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Não percam. Um abraço pro Cícero da rádio, pra dona Graça também, né? A Graça, presidente aqui da Campos FM. Obrigadão aí pela companhia de vocês também. Uma excelente noite, meus amigos. 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Muito bem, agora são 6:24, eu vou chamar aqui o intervalinho e já volto então atendendo mais ouvintes, mais participações. Boa noite, geração! 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

Muito bem, agora são 6h30. Estamos de volta aqui na melhor programação do seu rádio, Campos FM, o sucesso da cidade. Mais uma vez, uma ótima noite a todos os ouvintes, curtindo a gente em todos os bairros aqui de Campos também, sul de Minas, Vale do Paraíba, Serra da Mantiqueira, tá bom? Obrigadão pelo carinho, pela preferência de sempre. Um abraço bem pro nosso amigo Jorge William Violeiro, hein? Curtindo a gente lá em São Antônio do Pinhal. Alô, Jorge William Violeiro, né? O papai Paulo, a mamãe Patrícia. Um abraço pra vocês aí, tá certo? Também lá em São Antônio do Pinhal, curtindo a gente, tá o nosso amigo Joaquim. Alô, Joaquim. Ele que é caseiro do Dr. Renato, né? Alô, Dr. Renato. Alô, Joaquim. Obrigadão pela audiência, pela companhia de todos aí, tá bom? Também ouvindo a gente lá em São Antônio do Pinhal, está o nosso amigo Abelha, alô Abelha e a Solange, alô Solange. A Doralice São Paulino também está lá ligada, alô Doralice, brigadão pela audiência, pela companhia, tá certo?

0: 6h32 agora, 6h32, hora certinha. Eu vou atender agora então a participação aqui do nosso amigo Eduardo, lá do bairro do Barrado. Tudo bem, Eduardo? Boa noite aí pra você, tudo certo, amigo? Boa noite.
1: Boa noite, Sidney Silva.
0: Boa noite. Eduardo
1: Barrado.
0: Oi.
1: Eu quero pedir uma música do Rick Renner.
0: Certo.
1: Participação do Eduardo Costa.
0: Uhum.
1: Ah, se não tiver, você pode tocar outra música do Rick Renner.
0: Tá certo.
1: Pra Dona Marta, e pro Rodriguinho, e pros ouvintes. E pra Camila da Van, Campos FM Cidade.
0: Certo, obrigado, Eduardo. Um abraço a todos do Barrado, um abraço pra Camila da Van, lá sempre ligada com a gente, né? Ela e a criançada. Ótima noite, minha amiga. Também participando aqui o nosso amigo Léo Motoboy. Ele tá dizendo que, oi, boa noite, poderia tocar a música Escolta de Vagalumes? Desejo ao Tonho da TC. Opa, tá certo, obrigado e a participação do nosso amigo Léo Motoboy. Bom trabalho, ok? Fazendo as entregas aí, né? Sintonizando a Campus FM através do fone de ouvido que está adaptado no celular dele. Obrigadão pela companhia, Léo. Um abraço também pro Douglas, né? O Douglas também. O Douglas Motoboy também, o Douglas da entrega, né? Das entregas aí. Obrigadão pela audiência, pela companhia, tá certo? Meu amigo Douglas. Então vamos curtir aí primeiro o sucesso do Rick Renner lá pro nosso amigo Eduardo Barrado. Vamos nessa? Quem chorou fui eu. Depois tem Jade e Jefferson. Escolta de Vagalumes. Seward.

Bem, você curtiu então o Rick Renner, que atendeu a participação do nosso amigo Eduardo Barrado. Obrigado, Eduardo, pela participação, pela audiência mais uma vez, tá certo? Um abraço a todos do Barrado. São 6h40 agora, gente, 6h40. Vou chamar aqui o último intervalo do programa e já eu volto com as últimas sertanejas de hoje. Daqui a pouco vou estar dando Dona Isaltina esperando a música lá. Desculpa a demora aqui, minha amiga. É muitas participações aqui na frente, tá bom, Dona Isaltina? Mas essa música que a senhora pediu aqui. Pra gente, não conseguiu localizar. Tá certo? Não temos aqui na rádio. Mas eu tenho aqui, é pedido a Nossa Senhora Aparecida. Pode ser, Dona Isaltina? Qualquer coisa, a senhora manda o retorno, o recado aqui no WhatsApp, tá bom? Então vou chamar um intervalo, já que eu volto com as últimas sertanejas de hoje. Boa noite, geração! 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

0: Opa, já estou de volta, hein? Enquanto estava rodando aí o intervalo, fui tomar uma aguinha ali do lado, já estou de volta com vocês aqui, são 6h49 já, hein? O tempo passa rápido demais, que pena que está acabando o programa, mas dá tempo de atender mais dois ouvintes aqui, pra gente curtir mais algumas modas sertanejas. E antes de atender então as ouvintes, eu agradeço muito aí o carinho, a audiência, a companhia dos amigos e amigas ouvintes, para voltar amanhã, se Deus quiser, às 16h com mais um programa Super Tarde e também às 17h aqui com o programa Geração Sertaneja. Espero que vocês tenham gostado de ouvir novamente, tá bom? Então desejo para vocês uma excelente noite, bons sonhos, bom descanso, um beijo no coração de todos, hein? Deus abençoe a todos vocês ouvintes, Deus abençoe também a todas as famílias. Sidney Silva vai ficando por aqui. Para encerrar o programa de hoje, então, eu vou atender a Dona Isaltina e também a nossa amiga Elaine Marcondes, né? Antes também tem um recado aqui da Viviane, lá do bairro do Brancas Nuvens. Tudo bem, minha amiga Viviane? Boa noite.
1: Boa noite, Sidney.
0: Boa
1: tudo
0: noite.
1: Bem?
0: Bem, você?
2: Boa noite, Sidney. Tudo bem?
0: Você boa noite.
2: Tá bem?
0: Bem, você, garotinha?
2: Boa noite, Sidney. Tudo bem? Você tá bem?
0: Bem, você?
2: Um abraço pra você.
3: E uma excelente noite, abençoada.
0: Obrigado, minha amiga. Excelente noite, abençoada pra você e toda a família também, ok? Minha amiga Viviane e as filhas aí na audiência, obrigadão pelo carinho todos os dias, tá certo? Amanhã tem mais, tá bom? Então vamos aqui atendendo a participação da ouvinte, a Isaltina, da Vila Santo Antônio, esperando um tempão a música, né? Tudo bem, Isaltina? Boa noite.
4: Você também, pode ser qualquer uma, tá?
0: Tá certo.
4: Não tem problema não, tá?
0: Ela mandou um outro áudio aqui, mas o primeiro é esse aqui, vamos lá? Tudo bem?
5: Oi, Sidney Silva, tudo bem, Sidney?
0: Oi, boa noite, tudo bem? Pode falar.
5: Ô, Sidney, queria ouvir uma música.
0: Certo.
5: Feliz Paraná Bacana.
0: Uhum.
5: Pra Luísa, pro Paulo Márcio.
0: Tá
5: pra
0: certo.
5: Pra Laurinha aqui do Jardim Floresta, pra Alzira Pena.
0: Certo.
5: Pra Sebastião, na Vila, lá na Vila Britânia, viu, Sidney? Eu pensei que era na Vila Britânia, não é. Vila Britânia.
0: Tá certo.
5: E pra minha sampa, minha prima, na Vila Sudipe, que ela mora na Vila Sudipe.
0: Aham.
5: Uhum. E...
0: Ok.
5: A música é com... A música é com Tonico Tinoco, Aparecido Norte, e oferecer pra uma pessoa aqui da Vila Santo Antônio, Sidney,
0: uhum,
5: que
0: tá
5: ela
0: certo.
5: Gosta muito de ouvir o seu programa. Ela disse que todo dia ela veio eu falando na rádio, veio pedindo música, falou, diga ouvir a Isaltina, vou falar pra Isaltina, você não põe eu no meio, por que você não manda música pra mim? Aí hoje eu encontrei com ela lá perto do nosso banco, lá, o Banco Itaú,
0: certo.
5: Ela falou pra mim, Isaltina, pode pedir música na rádio, pede a música pra mim.
0: Que legal.
5: Tonico Tinoco, Aparecido Norte. Eu vou ficar ouvindo. E fala pro Sidney que eu fiz o programa dia todo dia. E todo dia
0: que
5: eu
0: vejo
5: você falar na rádio, Isaltina.
0: Fico feliz.
5: Pedir música. Eu falei, eu vou falar pro Sidney, tá bom?
0: Ótimo.
5: Vou pedir a música pra ele, vou falar pra ele, tá bom? Sidney, pra uma pessoa especial também,
0: uhum.
5: Uma pessoa especial na minha vida, que eu amo tanto essa pessoa.
0: Certo.
5: Essa pessoa é a minha vida, tá bom? Sidney,
0: tá legal,
5: obrigado.
0: Isaltina.
5: Fica com Deus, uma boa noite de sono. Tô orando por você aqui. Fica com Deus, que você tenha uma noite boa de sono. Fica com Deus, na paz de Deus, na paz do amor.
0: Amém.
5: E olha... Deus é por nós, quem será contra nós, né, Sidney? Né? Temos que estar orando, pedindo a Deus, para Deus guardar nós de todos os maus, de todas as coisas, coisa ruim aí. Mas as coisas muito, tem coisa muito ruim no mundo, né?
0: Tá certo, minha amiga. Obrigado então pela audiência, amém. Obrigado por tudo aí. Deus abençoe a senhora e toda a família também, tá certo? E também vou atender aqui a participação então da nossa amiga Helene Marcondes, hein? Ela que diz aqui. Boa noite, meu amigo, boa noite. Tô aqui ouvindo você hoje, Sidney. Opa, que legal, muito obrigado pelo carinho mais uma vez, tá bom, Elaine? E ela diz aqui, né, toca uma do César Menotti Fabiano pra mim, por favor. Como um anjo, ofereço-a para todos os ouvintes. E abraço, Sidney. Oh, muito obrigado, grande abraço pra você também. Obrigadão pelo carinho, um abração pra mamãe Marta aí, né, pro filho João, pra filha Emily. Obrigadão pelo carinho, tá legal? Então vamos de música, então, senão não dá tempo, né? Vou tocar a música aqui da Dona Isaltina, então. Com Vieira e Vieirinha, pedido a Nossa Senhora, e depois tem o César Menotti Fabiano lá pra Elane Marcondes. Grande abraço, minha amiga. Obrigado, gente. Boa noite e até amanhã. Tchau.

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1: 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Boa noite.
2: Em Brasília, 19 horas.

0: você que nos acompanha em todo o país.
1: Quarta-feira, 7 de outubro de 2026.
0: Vamos aos destaques do dia.
1: Idosos, gestantes e crianças estão entre os grupos com maior risco de complicações por erro de dosagens de medicamentos.
0: Campanha nacional estimula a prevenção e registro de falhas em hospitais, farmácias e no dia a dia do paciente. Luana Karen.
2: A campanha quer fortalecer entre profissionais de saúde e população o hábito de notificar quando um medicamento provocar efeito adverso.
1: Saúde da mulher.
0: Saiba como identificar os primeiros sintomas da menopausa e os cuidados disponíveis na rede pública de saúde. Gabriela Noronha.
3: Ao perceber os sintomas, a mulher pode procurar atendimento e, se necessário, é encaminhada ao atendimento especializado.
1: Qualificação profissional.
0: Pronatec abre oportunidades em cursos gratuitos voltados à preservação ambiental. Márcia Fernandes.
4: O programa tem como objetivo expandir o acesso à educação profissional e contribuir para a inserção de jovens e adultos no mercado de trabalho.
1: Hoje, na apresentação da Voz do Brasil, Luciano Seixas e Mariana Jumba.
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1: Na hora de tomar um remédio, errar a dosagem ou esquecer o horário do tratamento pode trazer sérios riscos à saúde, especialmente para crianças, idosos e gestantes.
0: No Brasil, falhas na receita e na administração de medicamentos representam uma parcela expressiva das ocorrências registradas em atendimentos de saúde.
1: Para alertar a população para esses e outros danos à saúde, a Agência Nacional de Vigilância Sanitária, Anvisa, realiza no mês de outubro uma mobilização nacional voltada à prevenção de erros na hora de se medicar.
2: A campanha da Agência Nacional de Vigilância Sanitária quer fortalecer entre profissionais de saúde e população o hábito de notificar quando um medicamento provocar efeito adverso. A ideia é melhorar os processos e prevenir danos à saúde. No Brasil, erros de medicação e eventos adversos podem ser notificados por meio da plataforma Vigimed. A notificação pode ser feita tanto por profissionais de saúde quanto por pacientes. A presidente do Conselho Regional de Farmácia de Goiás, Luciana Calil, cita que entre os erros mais comuns estão a dosagem e os intervalos de administração.
5: O que nós observamos são erros, por exemplo, de dose, tomar mais ou menos do que é o recomendado. Um outro erro é o erro em relação ao horário. Não atrasar e nem adiantar o horário de tomar o remédio. Outro erro muito comum é a confusão entre os medicamentos.
2: Segundo a Organização Mundial de Saúde, os erros de medicação causam um impacto global estimado em US$ 42 bilhões por ano e afetam milhões de pacientes. Cerca de 5% deles sofrem danos evitáveis relacionados a medicamentos, sendo que metade desses casos poderia ser prevenida. Idosos, gestantes e crianças estão entre os mais vulneráveis a esse tipo de ocorrência. O diretor da Agência Nacional de Vigilância Sanitária, Anvisa, Tiago Campos, diz que a campanha quer fortalecer a cultura de notificação dos erros, com foco na melhoria dos processos.
6: Isso significa incentivar a identificação e a notificação dos erros, sem foco na punição das pessoas envolvidas, mas sim no aprendizado e na melhoria contínua dos processos.
2: No Brasil, entre dezembro de 2018 e agosto de 2026, a Anvisa recebeu quase 58 mil notificações de erros de medicação, correspondendo a 16,2% de todas as notificações registradas no período. As categorias mais notificadas foram erro de prescrição, omissão de dose, posologia inadequada e erros de administração. Reportagem Luana Karen.
0: O Brasil reforçou a vacinação e a vigilância contra o sarampo diante do aumento de casos nos Estados Unidos e em outros países das Américas.
1: Até 5 de outubro, o país registrou 52 casos da doença. A vacina é gratuita e está disponível nas unidades de saúde pelo Sistema Único de Saúde.
7: Com o avanço do sarampo nos Estados Unidos e em outros países das Américas, o Brasil reforçou a vacinação e a vigilância contra a doença. Nos Estados Unidos, mais de 90% dos casos são de pessoas não vacinadas ou sem informação sobre a vacinação. No Brasil, foram registrados 52 casos importados até 5 de outubro, 41 em São Paulo, 10 no Amazonas e 1 no Rio de Janeiro. Segundo o Ministério da Saúde, as ações incluem busca ativa, investigação de casos, acompanhamento de contatos e bloqueio vacinal. O país continua sem circulação endêmica do vírus. A vacina contra o sarampo está disponível gratuitamente no Sistema Único de Saúde, o SUS. Quem estiver com doses em atraso deve procurar uma unidade de saúde para atualizar a caderneta conforme as recomendações do Programa Nacional de Imunizações. Saiba mais em gov.br/saúde. Thaís de Araújo para a Voz do Brasil.
0: E para manter em dia todas as informações sobre vacinação, doses recebidas e certificados, o cidadão pode contar com a ferramenta Meu SUS Digital.
1: De forma simples, é possível baixar a Carteira Nacional de Vacinação e verificar os imunizantes já administrados.
8: A plataforma do Ministério da Saúde permite verificar registros de vacinas recebidas, acessar a carteira digital de vacinação e emitir documentos e certificados utilizando a conta gov.br. Na área de vacinação, o cidadão pode consultar os imunizantes registrados em seu nome nos sistemas de saúde integrados à Rede Nacional de Dados em Saúde. E é possível verificar, por exemplo, as vacinas recebidas, as doses aplicadas e os respectivos registros de vacinação. A plataforma disponibiliza ainda a Carteira Nacional de Vacinação Digital, onde constam todas as informações recebidas dos sistemas integrados, além do Certificado Nacional de Vacinação contra a Covid-19 e o Certificado Internacional de Vacinação contra a Febre Amarela. Para isso, basta abrir o aplicativo Meu SUS Digital ou acessar o endereço meususdigital.saude.gov.br. Para quem ainda não baixou o aplicativo, ele está disponível de graça para Android e iOS, além da versão da web. Cleide Lopes, para a Voz do Brasil.
0: E quase metade dos municípios brasileiros está em situação de alerta ou risco para a presença do mosquito Aedes aegypti, transmissor da dengue, chikungunya e zika.
1: De acordo com o Ministério da Saúde, 49,2% dos 3.732 municípios avaliados apresentaram esses índices.
0: A maior parte dos criadouros está em vasos e pratos de plantas, garrafas e outros recipientes que acumulam água.
1: Com a proximidade do verão e as condições associadas ao El Niño, a orientação é fazer vistorias regulares para eliminar locais que possam acumular água.
0: Ondas de calor, menstruação irregular, alterações de humor.
1: Sintomas que podem indicar a proximidade da menopausa, que marca o fim da vida reprodutiva da mulher.
0: E o SUS oferece acompanhamento e tratamento especializado para esse período.
7: Há 3 anos, a psicóloga Alessandra Reis começou a perceber mudanças no corpo. Primeiro vieram o esquecimento, a insônia, mas quando ela começou a sentir os fogachos, as famosas ondas de calor, desconfiou que a menopausa estava chegando.
9: O calor, eu suava, vinha de repente, eu ficava cheia de gotículas de suor, assim.
7: O climatério, que começa por volta dos 40 anos da mulher, é a transição fisiológica da vida reprodutiva para a não reprodutiva e é marcado pela redução gradual de hormônios como o estrogênio. Já a menopausa se consolida quando a mulher passa 12 meses consecutivos sem menstruar. Acontece em média aos 52 anos. E o acompanhamento dessas mulheres pode ser feito pelo SUS, o Sistema Único de Saúde. Ao perceber os sintomas, a mulher pode procurar atendimento nas unidades básicas de saúde e, se necessário, é encaminhada ao atendimento especializado. A médica ginecologista e obstetra do Hospital Universitário de Brasília, Bruna Heine, lembra que o tratamento da menopausa deve ser individualizado.
10: A terapia hormonal é o nosso tratamento de primeira linha para os sintomas climatéricos. Ele reduz até em 90% os sintomas, só que existem contraindicações. Então, por isso a importância dessa paciente passar por uma consulta, fazer uma avaliação, né, rastreios. Então, essa paciente, antes de iniciar uma terapia hormonal, normalmente a gente faz um rastreio para câncer de mama, a gente faz rastreio de doenças metabólicas, vê se a pressão está bem controlada, se não tem um diabetes descompensado.
7: Além de tratamento hormonal, o SUS também dispõe de medicamentos como estriol em creme para tratar o ressecamento vaginal, um dos sintomas da menopausa. Nas consultas, também são dadas orientações sobre alimentação, atividade física, sono e saúde mental, além da avaliação de condições crônicas. O Ministério da Saúde recomenda que a mulher tenha acompanhamento constante na atenção primária durante toda a transição. Reportagem Gabriela Noronha.
1: Na era das redes sociais, a preocupação com a segurança das mulheres também está no ambiente virtual.
0: Exposição de conteúdo íntimo sem autorização, perseguição online e ataques por meio das plataformas digitais estão entre os crimes mais cometidos na internet.
1: E o serviço Ligue 180 está se aprimorando para dar orientação mais precisa para as mulheres que sofrem esse tipo de violência.
0: Nós conversamos com a coordenadora do Ligue 180, Ellen Santos, sobre esse trabalho e o que as vítimas podem fazer quando sofrem uma agressão virtual. Acompanhe. Coordenadora Ellen Costa, bem-vinda à Voz do Brasil, um prazer ter a senhora conosco. Bom, fala pra gente um pouco mais sobre esse acordo, né, que foi firmado entre o Ministério das Mulheres e a Secretaria de Comunicação Social da Presidência da República. O que vai ser desenvolvido a partir dele? Quais são os objetivos?
11: Então, esse acordo, ele parte de uma realidade muito concreta que a gente vive, que é justamente essa violência contra a mulher que também acontece no ambiente digital e nós precisamos estar preparados para enfrentá-la, né? Então, essa parceria do Ministério das Mulheres com a SECOM, da presidência, ela tem dois eixos que são muito importantes, né? Um deles é justamente a educação midiática. A gente precisa ampliar o conhecimento das mulheres sobre os seus direitos na internet. E o outro eixo é justamente a qualificação do Ligue 180, né? Que a gente sempre vem trabalhando para preparar a central. E nesse nicho agora, a central vai estar cada vez mais preparada para orientar as mulheres que estejam sofrendo algum tipo de violência no mundo digital. Então, a gente está falando de situações de ameaça pela internet, perseguição pelas redes sociais, né, exposição de imagens íntimas sem consentimento e tantos outros tipos de violência.
0: Foi encaminhado um ofício, né, às plataformas digitais solicitando informações justamente sobre os mecanismos que são adotados por elas para o recebimento das denúncias de violência, como a senhora citou aí alguns exemplos, violência digital, né? Que informações vocês querem e a partir delas o que pode ser feito?
11: Então, a gente quer conhecer de maneira muito objetiva, né, como é que funciona o caminho da denúncia dentro de cada plataforma, né? Então, a gente precisa saber como é que essa mulher deve denunciar, quais são as informações que ela precisa apresentar, os prazos, né, de análise que existem dentro da plataforma e se ela recebe algum tipo de confirmação de que a denúncia foi recebida e se ela consegue também acompanhar o pedido, né, dessa denúncia, quais são os mecanismos que existem ali também para impedir que um conteúdo removido que ele volte a circular, né? E a gente também quer saber como é que essas plataformas estão tratando esses conteúdos, né? Que são produzidos ou manipulados por inteligência artificial e buscar estabelecer, quem sabe ali, um ponto focal também dentro dessas empresas aqui no Brasil.
0: Agora, nos casos em que uma mulher é vítima de violência digital, coordenadora, que tipos de provas ela deve reunir para denunciar posteriormente e quem ela deve procurar para fazer essa denúncia, né? A senhora acabou de mencionar aí, tem essa questão de denunciar nas plataformas, mas ela só deve denunciar na plataforma e aguardar, ela deve reunir provas, como que ela deve proceder quando ela perceber, por exemplo, que ela está sendo vítima de uma exposição de fotos íntimas ou de ameaças na internet?
11: Então, a orientação que inclusive as nossas atendentes já estão fazendo, né, é que sempre que for possível e seguro também, ela preserve a prova antes de apagar a mensagem ou antes de bloquear um perfil ou de denunciar aquele conteúdo na plataforma. Então, é importante que, se possível, ela consiga fazer prints completos, né, que ela mostre o perfil, a data, o horário, guardar esses links, o nome dos usuários, número de telefone, mensagem, áudio, né, vídeo que tem também, os e-mails, enfim. Se ela for fazer a denúncia na própria plataforma, guardar também o protocolo de confirmação dessa denúncia. Depois, a gente orienta para que ela procure ajuda. Então, ela pode utilizar os mecanismos de denúncia da própria plataforma, ou ela pode procurar os órgãos competentes quando houver crime ali ou necessidade de um atendimento imediato, né? A gente orienta e quando a gente registra a denúncia, a gente encaminha para os órgãos de segurança pública, dependendo ali de quem for a competência da apuração. Então, eu quero dizer que ela pode procurar realizar essa denúncia também no Ligue 180, né? A gente acolhe essa mulher, a gente presta as informações sobre os direitos, registra a denúncia, então essas provas que ela conseguiu juntar, ela também pode encaminhar para o 180 via os seus canais de acesso. E a gente orienta também sobre os serviços da rede de atendimento, quais são os órgãos que ela pode procurar no seu território. E aí é importante a gente sempre fazer uma distinção, tá? Se houver uma situação de risco imediato, uma ameaça concreta à integridade física da mulher naquele momento, a gente sempre orienta para ligar para o 190 da Polícia Militar, que tem a competência de ser acionada nesses casos, né? Vai chegar ali numa situação de urgência e emergência.
0: Bom, para a gente concluir, então, a senhora pode dizer para a gente quais são os canais do Ligue 180, né? Obviamente, a gente tem a ligação para o número 180, mas o Ligue 180 hoje é uma plataforma maior e tem outros canais, né?
11: Sim, a central hoje é uma central que ela é multicanal, né? Então, sim, a gente liga gratuitamente para o 180, que é o tridista, é muito bem disseminado, mas a gente também tem o atendimento via WhatsApp, através do número 61961100180. Nós temos o atendimento por e-mail, videochamada Libras, o webchat, todos esses também no site do Ministério das Mulheres. Todos esses canais funcionam 24 horas por dia, todos os dias da semana, tá? Eu gostaria só de reforçar para as mulheres que estão nos acompanhando ou terceiros que sabem de situações, né? Não precisa esperar uma situação se agravar para procurar o Ligue 180. Então, se ela estiver vivendo uma situação de violência, inclusive no ambiente digital, ou simplesmente se ela tiver uma dúvida sobre os seus direitos, sobre onde buscar ajuda, procura a central, procura o Ligue 180. A gente existe justamente para acolher, para orientar, ajudar essa mulher a encontrar os caminhos de proteção.
0: Muito bem, no ambiente digital e fora dele também, né? Eu conversei com Ellen dos Santos Costa, coordenadora geral da Central de Atendimento à Mulher, o Ligue 180. Muito obrigada, Ellen, pela sua entrevista à Voz do Brasil.
11: Eu que agradeço, um bom trabalho a todos.
1: Procuradoria-Geral da Fazenda Nacional publicou edital que oferece condições para regularização de débitos.
0: A depender do caso, o contribuinte pode conseguir até 100% de desconto. Para transações de pequeno valor, a redução pode chegar a 50% do total da dívida.
1: Os interessados têm até o dia 9 de outubro para aderir através do endereço regularize.pgfn.gov.br.
0: E as empresas que pensam em renegociar dívidas com a União contam com uma novidade.
1: O sistema Regularize agora permite acesso às funcionalidades usando a conta gov.br.
12: O novo acesso ao sistema Regularize está disponível para quem é responsável por uma pessoa jurídica e tem conta gov.br, nível prata ou ouro. A novidade torna mais direto o acesso aos serviços do Regularize e dispensa a necessidade de outros procedimentos para entrar no ambiente da pessoa jurídica, como detalha Raquel Ribeiro de Carvalho, coordenadora nacional de atendimento da Procuradoria Geral da Fazenda Nacional.
13: Você poderá, por exemplo, consultar débitos inscritos em dívida ativa da União e do FGTS em nome da empresa, emitir guia de pagamento, fazer negociação do débito da empresa, mas atenção, para conseguir esse acesso, você precisa constar como responsável legal pelo CNPJ no cadastro da Receita Federal do Brasil.
12: Para acessar, é só seguir estes passos. Após fazer o login no portal Regularize com a conta gov.br, prata ou ouro, clique no seu nome e depois em alterar perfil de acesso. Informe o CNPJ da empresa pela qual você é responsável e clique em alterar perfil. O endereço do portal é o gov.br/ regularize. Reportagem Luciana Colares de Holanda.
0: O Programa Nacional de Acesso ao Ensino Técnico e Emprego, o Pronatec, está com 1.500.000 vagas abertas para cursos gratuitos de qualificação profissional voltados à área ambiental.
1: As oportunidades estão distribuídas em 11 estados e incluem formações em áreas como energias renováveis, biocombustíveis e preservação do meio ambiente.
14: Ao todo, serão oferecidas 1.500.000 de vagas para cursos de qualificação profissional em áreas relacionadas à preservação, conservação, recuperação ou melhoria do meio ambiente. O diretor de articulação e fortalecimento da educação profissional e tecnológica do Ministério da Educação, Sérgio Pedini, conta onde os profissionais que concluírem esses cursos poderão atuar.
15: A sociedade mudou, né? Todas as atividades acabam derivando para um interesse na área ambiental, o que é muito bom, né? Frente ao que a gente encontra de desafios aí de mudanças climáticas, né? Então, hoje uma capacitação dessa qualifica a pessoa para atender qualquer setor.
14: As vagas são oferecidas por meio do Pronatec, o Programa Nacional de Acesso ao Ensino Técnico e Emprego. O programa tem como objetivo expandir o acesso à educação profissional e tecnológica e contribuir para a inserção de jovens e adultos no mercado de trabalho. Os 11 cursos gratuitos são ofertados nos estados do Maranhão, Minas Gerais, Mato Grosso do Sul, Pará, Pernambuco, Piauí, Rio de Janeiro, Rio Grande do Norte, Roraima e Rio Grande do Sul. Jonas Benício Costa é pedreiro e decidiu investir em uma nova formação. Agora, ele é aluno do curso de instalador de sistemas fotovoltaicos, oferecido pelo Instituto Federal do Maranhão, e conta como tem sido a experiência.
16: A gente cresce um pouco mais no mercado de trabalho, enriquece o currículo, e são vários benefícios que um curso desse tem a oferecer pra gente, né? Porque o conhecimento é uma coisa que ninguém te rouba.
14: Sérgio Pedini, do Ministério da Educação, destaca a importância de investir na educação profissional.
15: Cursos de qualificação profissional acabam abrindo oportunidades muito semelhantes a quem tem um título de graduação, que inclusive muitos estão passando dificuldades. Então a gente tem que entender a educação profissional tecnológica como um espaço de oportunidades para esse mundo que mudou.
14: As vagas e os cursos disponíveis podem ser consultados no painel de oportunidades do Pronatec na internet. Para participar, é necessário atender aos pré-requisitos indicados para cada curso. As informações sobre inscrição estão disponíveis nos editais e nos canais das instituições que oferecem os cursos. Reportagem Márcia Fernandes.
0: Participantes do Exame Nacional do Ensino Médio, que são concluintes da rede pública de ensino, deverão selecionar obrigatoriamente o idioma de preferência para a prova de língua estrangeira até o dia 18 de outubro.
1: Os estudantes devem escolher entre inglês ou espanhol. Quem perder esse prazo fará obrigatoriamente a prova de inglês, sem chance de mudança.
0: E aqueles que tiveram a inscrição automática deverão preencher o questionário socioeconômico disponível no site de inscrição para acessar o local de prova.
1: Para fazer o preenchimento e também selecionar a língua estrangeira, basta acessar enem.inep.gov.br.
0: E essas foram as notícias do governo federal.
1: Uma realização da Secretaria de Comunicação Social da Presidência da República.
0: Com produção da empresa Brasil de Comunicação.
1: Fique agora com o Minuto do TCU. Em seguida, as notícias do Poder Judiciário e do Congresso Nacional. Boa noite.
0: Boa noite, até amanhã.
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20: Você vai ouvir agora notícias do Poder Judiciário.
21: STF exclui o crédito presumido de ICMS da base do PIS e da COFINS.
22: Resolução do CNJ prevê fim de processos judiciais em dívidas de até 10 mil reais.
21: Missões de observação eleitoral destacam a transparência e organização das eleições 2026.
22: Boa noite, eu sou Marcela Luiza.
21: E eu sou Walter Lima.
22: O Supremo Tribunal Federal excluiu o crédito presumido de ICMS da base do PIS e da COFINS.
21: Prevaleceu o entendimento de que o benefício fiscal concedido por estados e pelo DF não deve integrar a base das contribuições federais. Marta Ferreira.
23: O julgamento chegou a ser iniciado no plenário virtual, quando havia sido formada maioria favorável aos contribuintes. Só que um pedido de destaque levou a análise para o plenário físico. Os votos proferidos pelos ministros aposentados foram mantidos. Autor do destaque, o ministro Gilmar Mendes, votou no sentido da inclusão dos créditos presumidos de ICMS na base de cálculo do PIS e da COFINS, mantendo a posição que havia adotado no plenário virtual. No final, prevaleceu o entendimento de que o benefício fiscal concedido por estados e pelo Distrito Federal não deve integrar a base das contribuições federais.
22: Resolução do CNJ de 2026 prevê o fim de processos judiciais referentes a dívidas de baixo valor movidos por bancos.
21: A norma prevê a extinção de processos judiciais movidos por bancos quando a dívida for de até 10 mil reais. Marcelo Della Libera.
24: Essa resolução trata de processos de baixo valor e sem perspectiva de satisfação, ou seja, quando não foi possível localizar o devedor ou quando, mesmo localizado, não foram encontrados bens suficientes para pagar a dívida. Tratam de processos de cobrança que continua tramitando, mas sem perspectiva concreta de que o credor consiga receber o valor que lhe é devido. O objetivo da medida é aumentar a eficiência do sistema de justiça, que deixa de lado dívidas de baixo valor sem perspectiva de pagamento e pode priorizar processos mais complexos.
22: Convidados internacionais que participaram das missões de observação eleitoral neste ano reconheceram a confiabilidade, a organização e a transparência do trabalho da Justiça Eleitoral na condução do primeiro turno das eleições.
21: O relatório preliminar foi divulgado nesta terça-feira. Vitor Struck.
25: O documento foi elaborado por representantes da Organização dos Estados Americanos, a OEA, do Parlamento do Mercosul, do Carter Center dos Estados Unidos, da Liga dos Estados Árabes, além de universidades brasileiras, como a Pontifícia Universidade Católica de São Paulo. Participaram das missões 91 observadores e observadoras de 23 nacionalidades.
22: Tribunal Superior do Trabalho e Astral, Associação Brasileira de Televisões e Rádios Legislativas, firmam acordo de cooperação institucional.
21: Uma forma de ampliar a divulgação de conteúdos audiovisuais produzidos pelo Tribunal. Rafael Silva.
26: A parceria com as emissoras que integram a Astral vai permitir à Secretaria de Comunicação Social do TST levar a um maior número de ouvintes por todo o país todo o conteúdo multimídia produzido. Tudo que é de interesse nas relações de trabalho pode ser utilizado pelas emissoras associadas em diferentes formatos e plataformas, como televisão, rádio, sites, aplicativos, plataformas de streaming, redes sociais e podcasts.
22: STJ decide que violação de patente permite reconhecer dano moral presumido.
21: Isso significa que não é preciso prova de prejuízo à imagem, à reputação ou ao prestígio da empresa Fátima Uchoa.
27: O STJ restabeleceu a condenação por danos morais imposta pelas instâncias de origem em Goiás a empresas que fabricaram e venderam sem autorização do titular cópia de uma máquina agrícola protegida por patente de modelo de utilidade concedida pelo Instituto Nacional da Propriedade Industrial para proteger melhorias no uso ou na fabricação de objetos já existentes. Para os ministros, a proteção da patente como espécie de propriedade industrial segue a mesma lógica já adotada pelo STJ a casos de uso indevido de marca. A relatoria foi do desembargador convocado Luiz Carlos Gamboge.
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22: Uma boa noite.
2: E até amanhã.
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0: sou Paula Groba.
1: E eu sou Humberto Pinheiro.
0: E estes são os destaques de hoje do Jornal do Senado, que começa agora.
1: Em segundo dia de discussões, fim da escala 6-1 gera debate sobre momento da votação.
0: Senadores divergem sobre MP que proíbe bets no Brasil.
1: Agentes de trânsito podem ter lei geral e porte de arma.
0: Boa noite.
1: Boa noite.
0: A proibição das bets em todo o país divide governo e oposição no Senado. Na volta dos trabalhos parlamentares após o primeiro turno das eleições, os senadores discutem os efeitos da medida provisória que suspende a atuação das empresas de apostas.
1: Em vigor desde 25 de setembro, a MP é questionada no Supremo Tribunal Federal por representantes do setor que alegam violação à segurança jurídica e à livre iniciativa. Os detalhes com o repórter Alexandre. Alexandre Campos.
2: O futuro da medida provisória que proíbe as bets em todo o território nacional está nas mãos do Supremo Tribunal Federal. Relator de ações que questionam a constitucionalidade da lei que regulamenta as apostas de cota fixa no país, o ministro Luiz Fux deve decidir também sobre os pedidos de entidades ligadas ao setor para suspender a eficácia da MP editada pelo governo em 25 de setembro. Associações das empresas que exploram esse negócio no país e de emissoras de rádio e TV, além de clubes de futebol, alegam que o texto gera insegurança jurídica e viola o princípio da livre iniciativa. Ao se manifestar contrariamente à exploração de apostas no país, a senadora Damaris Alves, do Republicanos do Distrito Federal, afirmou que os representantes desse segmento têm razão em questionar a proibição imediata por meio de medida provisória.
3: Eles contrataram. Existe contrato de publicidade com emissoras. Então, quando você tem um contrato de publicidade, você já contratou um monte de gente. Então, vai ter desemprego. Então, que acabe-se com as bets de forma escalonada, dando para o segmento a oportunidade de interromper os seus contratos sem prejudicar tanta gente. Mas podemos, por exemplo, de imediato proibir as publicidades. Eu sou relatora do projeto que proíbe a publicidade. Isso sim, vamos proibir a publicidade. Agora, acabar do jeito, o Congresso cometeu um erro em liberar, agora vai cometer um outro erro acabando dessa forma.
2: Já o senador Jacques Wagner, do PT da Bahia, acredita que se o ministro Luiz Fux não for favorável à ação que questiona a MP, o texto deve ser aprovado pelo Congresso Nacional.
4: Mas engraçado no STF, eu não sei qual vai ser a posição do ministro Fux, que foi para quem foi distribuído. Aqui eu acho difícil que alguém sustente contra o que virou uma doença social de graves consequências no Brasil inteiro. Então, defender o dinheiro dos donos da Rebetes contra o suicídio e a depressão de milhares de pessoas, eu acho muito difícil.
2: Além de proibir as bets em todo o território nacional, a MP editada pelo governo veda publicidade, propaganda e patrocínio relacionados a esse tipo de atividade e impõe obrigações aos provedores de aplicações de internet e lojas virtuais, como o impedimento de oferecer produtos ou serviços referentes a apostas.
0: E os agentes de trânsito podem ganhar uma lei geral para unificar o regime jurídico da carreira em todo o país.
1: A proposta, já aprovada na Comissão de Segurança Pública e em análise na Comissão de Constituição e Justiça, também garante o direito ao porte de arma de fogo para profissionais que atuam em atividades externas. Repórter Bruno Lourenço.
5: A proposta de lei geral dos agentes de trânsito aprovada na Comissão de Segurança Pública reconhece a carreira como típica de Estado. O relator, senador Efraim Filho, do PL da Paraíba, destacou que esse entendimento evitaria a delegação integral de suas atribuições a empresas privadas. Sobre o porte de arma, o senador defendeu na ocasião a previsão de que o direito seja restrito aos agentes que trabalham diretamente na fiscalização ostensiva.
6: Apesar de considerarmos valorosa a previsão de porte de arma de fogo para os agentes de trânsito, é necessário limitar esse direito àqueles servidores que exerçam atividades de forma ostensiva e externa, tendo em vista o caráter finalístico restritivo do estatuto.
5: O texto, que será analisado agora na Comissão de Constituição e Justiça, tem o objetivo ainda de evitar uma ampliação conceitual excessiva da atividade policial, ao assegurar que as atribuições de engenharia e educação continuem sendo partes integrantes da segurança viária, sem serem descaracterizadas. Depois da CCJ, o projeto de lei vai ao plenário do Senado.
0: Tomou posse nesta terça-feira a nova senadora pelo Distrito Federal, Leani Lemos, do PSB. Servidora de carreira do Senado desde 1993, ela ocupa a vaga da senadora Leila Barros, de quem é primeira suplente. Leila está licenciada por 120 dias para tratar de interesses particulares. O afastamento termina em fevereiro de 2027.
1: No primeiro discurso como senadora, Leani disse que vai atuar em defesa da democracia, do fortalecimento das instituições e do federalismo. Também citou como prioridades uma gestão pública eficiente, a redução das desigualdades e ampliação de oportunidades. Emocionada, Leani lembrou sua trajetória no Senado e a história do pai, um paraibano que chegou a Brasília em 1958 para trabalhar na construção do prédio do Congresso Nacional.
7: Hoje, os netos do meu pai estão aqui, na tribuna de honra, mas muitos outros netos de candangos continuam a lutar por um emprego, um salário digno, uma jornada digna, uma jornada que não seja 6x1 e uma vida de alegria com suas famílias. É tudo o que essas pessoas pedem e é pouco.
0: E a proposta que acaba com a escala 6x1 no Brasil avançou mais uma etapa no Senado, mas o momento da votação divide os senadores.
1: Na segunda sessão de discussão, a oposição questionou a decisão de acelerar a análise às vésperas do segundo turno das eleições. Já a base do governo defendeu a votação e classificou o fim da escala 6x1 como uma reivindicação histórica dos trabalhadores. Repórter Douglas Castilho.
8: Líder da oposição, o senador Rogério Marinho, do PL do Rio Grande do Norte, questionou o fato de o governo pautar o tema às vésperas do segundo turno.
9: Não nos negamos a discutir jornada, não nos negamos a discutir esse ou qualquer outro assunto. A estratégia é que o regimento seja cumprido, que haja discussão, que haja interstício, que não haja atropelo. Mas não somos contra nem a favor da escala 6x1, nós somos a favor de que haja uma jornada flexível. Quem trabalha precisa ter a condição de escolher e fazer a sua própria condição de trabalho.
8: A líder do governo no Senado, Tereza Leitão, do PT de Pernambuco, disse que já está colhendo assinaturas para acelerar a tramitação.
10: Meu desejo era que essa PEC fosse votada aqui no plenário imediatamente depois da aprovação quase unânime na Comissão de Constituição e Justiça. O que é que pode mudar este rito? É um calendário especial. Estamos recolhendo as assinaturas.
8: Faltam 3 sessões de discussão para a votação em primeiro turno e outras 3 para o segundo turno. Entre os dois momentos, deve haver um intervalo de 5 dias úteis que poderá ser modificado caso o requerimento de Tereza Leitão seja aprovado.
11: Eleições 2026.
0: Você sabia que eleitores que não votaram no último domingo podem votar normalmente no segundo turno? Isso acontece porque a Justiça Eleitoral considera cada turno como uma eleição independente. Por isso, o não comparecimento à primeira etapa da votação não impede a participação no segundo turno. Para votar, a eleitora e o eleitor precisam apenas estar com o título em situação regular, ou seja, o documento não pode estar cancelado nem suspenso.
1: No dia 25 de outubro, o Distrito Federal e 6 estados irão eleger seus governadores. Na mesma data, ocorrerá em todo o país o segundo turno para escolher o presidente da República. O senador Paulo Paim, do PT do Rio Grande do Sul, enfatizou a importância de voltar às urnas. Na avaliação dele, os eleitores devem comparar os projetos dos dois candidatos e acompanhar os debates que devem ocorrer antes da eleição.
12: No fundo, pede para que as pessoas votem, que assim é a democracia. Mas comparem os dois projetos. São dois projetos. Você pode escolher. Quando der o debate dos dois candidatos, cada um vai demonstrar o que fez durante a vida e o que pretende fazer ganhando as eleições.
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0: edição de Paula Groba e trabalhos técnicos de Eliseu Caires, o Jornal do Senado fica por aqui. Acompanhe agora as notícias da Câmara dos Deputados. Boa noite.
1: Boa noite e até amanhã.
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3: Plenário da Câmara pode votar mudanças na legislação sobre mineração.
4: 12 partidos e 2 federações não cumpriram a cláusula de barreira.
3: Bancada feminina manterá atuação suprapartidária na próxima legislatura.
4: Boa noite. Deputadas da bancada feminina afirmam que a atuação do grupo continuará sendo suprapartidária em 2027. Os resultados das urnas mostraram um aumento de 90 para 109 deputadas entre os 513 que compõem a Câmara. A repórter Silvia Munhato tem as informações.
5: Deputadas da bancada feminina da Câmara acreditam que, apesar da acentuada divisão ideológica do país, reafirmada nos resultados do primeiro turno das eleições, a atuação do grupo continuará sendo suprapartidária. Em entrevistas ao programa Painel Eletrônico da Rádio Câmara, tanto a deputada Jaque Rocha, do PT do Espírito Santo, atual coordenadora da bancada, quanto a deputada Soraya Santos, do PL do Rio de Janeiro, defenderam, por exemplo, a luta pela reserva de cadeiras para as mulheres no parlamento. Hoje há reserva de 30% para candidaturas femininas com recursos proporcionais, mas não de cadeiras. Jaque Rocha acredita que a reserva poderia começar com os mesmos 30%. A partir de 2027, a bancada vai subir de 90 para 109 deputadas, em um total de 513, ou seja, pouco mais de 20%. Para Soraya Santos, a reserva poderia ser de 50%, já que as mulheres representam 52% do eleitorado. Segundo ela, isso poderia até reduzir os ataques contra as candidaturas femininas.
6: Se você perguntar para as deputadas e parlamentares dos países europeus, elas não sofrem esse tipo de ataque. Por quê? Porque as cadeiras já estão lá definidas, 50% para um, 50% para outro, ou 30% que seja. Isso já está consolidado. Então as mulheres ainda por cima sofrem ataques de formas diferentes para que elas se desestimulem na disputa eleitoral.
5: Soraya Santos lembra que ainda há muito o que fazer, já que estados como Piauí e Roraima e o Distrito Federal não elegeram nenhuma mulher como deputada federal. Para Jaque Rocha, as mulheres acabam se unindo em relação a várias pautas que são comuns.
7: A gente consegue colocar o direito das mulheres acima de qualquer questão ideológica ou até mesmo de pensamento individual. No dia de hoje, infelizmente, as estatísticas nos mostram que vão morrer 4 mulheres vítimas de feminicídio no nosso país. Então nós não podemos fechar os olhos para esses dados e estatísticas.
5: Jaque Rocha explicou que a principal pauta é colocar mais recursos no orçamento para temas como combate à violência contra a mulher e o apoio ao empreendedorismo feminino. Da Rádio Câmara de Brasília, Silvia Munhato.
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0: 12 partidos e duas federações não cumpriram a cláusula de barreira nas eleições deste ano, mas a situação ainda pode mudar com decisões judiciais. Quem explica os detalhes é a repórter Paula Bittar.
1: Nas eleições deste ano, 12 partidos políticos e duas federações não atingiram a cláusula de barreira. Criada em 2017, a cláusula estabelece critérios para que as legendas possam acessar os recursos do fundo partidário e o tempo de rádio e TV destinado à propaganda partidária. Segundo as regras, os partidos precisavam obter nas eleições para deputado federal ao menos 2,5% dos votos válidos distribuídos em pelo menos 9 estados, com um mínimo de 1,5% dos votos válidos em cada um. A outra opção era eleger pelo menos 13 deputados federais distribuídos em no mínimo 9 estados. PDT, Agir, Mobiliza, Avante, PSTU, PCB, PRTB, DC, PCO, Democrata, UP e Missão foram as legendas que não passaram na cláusula de barreira. Desses, apenas PDT, Avante e Missão elegeram algum deputado. Já as federações que não cumpriram os critérios foram PSOL Rede e PRD Solidariedade. Marina Lacerda, cientista política e professora do mestrado da Câmara, ressalta que o papel da cláusula de barreira é evitar uma superfragmentação partidária e permitir o debate político.
2: Qual é o objetivo do sistema proporcional? Você representar a diversidade de opiniões que existem na sociedade. O problema do sistema proporcional é que ele pode ter regras que vão levando a uma fragmentação partidária imensa. Então, ao longo da última década, o Brasil foi criando regras para equilibrar, não perder a representação de minorias e de grupos que não são majoritários na sociedade, mas também de ter uma racionalidade do sistema partidário.
1: Mas esse equilíbrio nem sempre é perfeito, segundo a cientista política. Marina Lacerda cita o exemplo do PSOL, partido que não atingiu os critérios, mas que é conhecido por representar diversas minorias, tendo parlamentares indígenas e trans, por exemplo. A federação PSOL Rede não atingiu a cláusula por uma diferença de 185 votos. O grupo alcançou 1,5% dos votos válidos para deputado federal em 8 estados, mas registrou 1,49% no Espírito Santo e elegeu 15 deputados federais, mas distribuídos apenas por 6 estados. O cientista político Paulo Castro aponta que as regras já têm surtido efeito com a redução de siglas com representação na Câmara.
3: Isso já reflete um movimento dos partidos de se unirem em federações para evitar eventuais problemas para atingir a cláusula de barreira. Então, a cláusula de barreira, ela segue de fato esse propósito para o qual ela se propõe, que é de diminuir o número de partidos para que a Câmara tenha um cenário de disputas nacionais e não apenas partidos pequenos que muitas vezes não têm ramificação nacional, que estão aqui representados, mas sem essa capacidade de participar do grande debate político brasileiro.
1: Mas a situação dos partidos que ficaram fora da cláusula ainda não está completamente definida. Decisões judiciais podem alterar a validade de votos e os percentuais. Partidos podem se fundir ou incorporar outras legendas ou ainda entrar em uma nova federação. Da Rádio Câmara, de Brasília, Paula Bittar.
4: Segurança Pública.
5: Zuco do PL do Rio Grande do Sul é um dos autores da proposta que torna obrigatório o trabalho de presos condenados em regime fechado e semiaberto. Pelo texto, metade da remuneração obtida com a atividade deve ser destinada ao custeio e à manutenção do sistema prisional.
0: A outra metade do salário, segundo o deputado, seria repassada à família do detento. Zuco argumenta que os recursos destinados ao sistema prisional podem financiar melhorias na infraestrutura das unidades, além de ações de segurança, ressocialização e capacitação profissional dos presos.
4: Educação.
5: Deputados estão analisando um reforço da inclusão escolar de pessoas autistas e com altas habilidades. O repórter José Carlos Oliveira tem mais detalhes sobre a proposta.
6: A Câmara dos Deputados analisa projeto de lei com foco na inclusão escolar de pessoas com transtorno.

0: do espectro autista. O texto original da deputada Carla Dickson, do PL do Rio Grande do Norte, já foi aprovado nas comissões de educação e de defesa dos direitos das pessoas com deficiência, que estenderam as medidas também para os estudantes com altas habilidades ou superdotação na rede pública da educação básica. A proposta cria a política Incluir, com o objetivo de apoiar ações voltadas à permanência, à participação e à aprendizagem desses estudantes. A Câmara tem uma frente parlamentar de proteção às pessoas com transtorno do espectro autista, coordenada pelo deputado Felipe Beccari, do Podemos de São Paulo.
1: Existem muitos projetos parados na Câmara dos Deputados que tratam desse universo do autista, então a gente precisa resgatar esses projetos, atualizá-los, fazer um novo bloco, né, que atenda às necessidades dos autistas hoje, para que a gente consiga avançar em as políticas públicas.
0: O projeto de lei que reforça a inclusão escolar de pessoas autistas e com altas habilidades ainda vai passar por votação nas comissões de Finanças e Tributação e de Constituição e Justiça. Da Rádio Câmara de Brasília, José Carlos Oliveira.
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3: Transportes. Projeto obriga companhias aéreas e operadores aeroportuários a oferecer equipamentos mais seguros para embarque e desembarque remoto. A proposta de Maurício Neves, do PP de São Paulo, prioriza idosos, pessoas com deficiência, gestantes, lactantes e passageiros com mobilidade reduzida.
4: O deputado acrescenta que o texto prevê o uso de rampas e plataformas elevatórias, mas proíbe escadas íngremes como o único acesso para esses passageiros. Segundo Maurício Neves, o projeto também estabelece multas para empresas que descumprirem as regras.
3: Agricultura. Barreto, do União da Bahia, apoia a proposta que cria regras diferenciadas para pequenos produtores rurais que cometerem infrações ambientais. Em vez de sofrer imediatamente sanções, como embargo da atividade ou apreensão de produtos, eles terão 24 meses para corrigir os danos.
4: Dal Barreto avalia que o prazo permite a adequação ambiental sem interromper a produção, que garante o sustento da família. Pela matéria em tramitação na Câmara, as penalidades poderão ser aplicadas caso o produtor não faça as correções dentro do período estabelecido.
3: Jorge Brás, do Republicanos do Rio de Janeiro, propõe manter as exigências sanitárias para importação de amêndoas de cacau da Costa do Marfim e impedir a flexibilização de regras. A ideia é proteger as plantações brasileiras contra pragas que podem chegar com o produto importado.
4: Jorge Brás defende que qualquer alteração nas regras seja feita somente após uma análise formal dos riscos e com base em evidências científicas. O deputado argumenta ainda que é preciso garantir mais proteção à produção nacional de cacau.
3: Tião Medeiros, do PP do Paraná, propõe retirar a exigência do registro geral da atividade pesqueira para os produtores de peixes e outros animais aquáticos. O deputado explica que a medida evita burocracia e custos adicionais para os aquicultores.
4: O deputado acrescenta que a produção já é fiscalizada por meio da nota fiscal e da guia de trânsito animal, que garantem o controle sanitário e a origem dos produtos. Para Tião Medeiros, exigir também o registro não traz mais segurança e pode dificultar a comercialização.
3: Votação. Vários projetos polêmicos e com urgência aprovada podem ser incluídos na pauta de votações do plenário. Uma dessas propostas prevê mudanças na legislação sobre mineração. Saiba mais sobre a perspectiva de votações na reportagem de Antônio Vital.
5: Depois do primeiro turno das eleições, diversos projetos estão prontos para entrar na pauta de votações do plenário da Câmara. Um deles é o que reduz a jornada normal de trabalho para 40 horas semanais e garante 2 dias de repouso semanal remunerado, sem redução de salário. O projeto apresentado pelo governo regulamenta a proposta de emenda à Constituição aprovada pelos deputados no primeiro semestre e que aguarda análise pelo Senado. Senado. O projeto prevê regras de transição, como a da proposta de emenda à Constituição já aprovada. A jornada passa a ser de 42 horas semanais, 2 meses depois da publicação da lei. Um ano depois desse prazo, passa a valer o limite definitivo de 40 horas semanais. Mas ainda não há consenso para a votação do projeto, que é criticado pela oposição e por entidades empresariais. Também pode ser votado o projeto que aumenta o limite de receita bruta anual para os microempreendedores individuais, os MEIs. Hoje podem ser enquadrados como MEI, pagando menos impostos, microempreendedores que faturem até R$81 mil por ano. O projeto aumenta esse limite para R$130 mil. Além disso, permite que o MEI contrate até 2 empregados. Hoje pode contratar apenas 1. Esse texto, porém, pode ainda ser alterado até a data da votação. O governo admite um teto de R$140 mil para os microempreendedores. Outro projeto que ganhou regime de urgência e pode ser votado a qualquer momento é o que altera diversos pontos da legislação da mineração. Entre outras medidas, o texto amplia o conceito de garimpeiro e cria o leilão social, que vai ofertar áreas de menor volume de minérios e pode beneficiar cooperativas de garimpeiros, que terão prioridade no processo de autorização. A proposta foi apresentada por um grupo de trabalho criado em 2022 e é assinado pelo deputado Felipe Barros, do PL do Paraná, coordenador do grupo, que foi eleito senador. A justificativa é que o projeto dá mais agilidade ao processo de mineração. Um dos pontos dispensa o licenciamento ambiental para lavras se a tecnologia usada não provocar impactos significativos. O regime de urgência provocou discussão no plenário. O governo se manifestou contra a proposta e pediu mais discussão antes da votação, como disse a deputada Érica Cocai, do PT do Distrito Federal.
6: Esse projeto é para legalizar o garimpo. E legalizar o garimpo sem regras. O Brasil inteiro viu o desastre que houve no território Yanomami, pela ação sem regras do próprio garimpo. Porque não dá para ficar todo o tempo passando a boiada, porque meio ambiente é fundamental para a própria soberania. Mas nós também temos a posição do Ministério do Planejamento, da Casa Civil, contra esta proposição. Não dá para liberar, como está se propondo, o garimpo sem regras.
5: Já o deputado Joaquim Passarinho, do PL do Pará, relator do grupo de trabalho que apresentou a proposta, defendeu as mudanças na lei de mineração. Segundo ele, o objetivo é permitir que pequenas empresas atuem no setor.
7: No nosso projeto, não há nenhum tipo de restrição ao meio ambiente, não há nenhum tipo de facilitação, não há anuência prévia, não há tácita, não há nada disso. Pelo contrário, o que nós estamos tentando é tirar da mão de 5, 6 empresas, umas nacionais, outras internacionais, que detêm quase todo o subsolo nacional pesquisado. Está na mão de 5 empresas. E essas empresas não dão anuência para as menores empresas trabalharem. E o subsolo brasileiro, ele é do povo brasileiro.
5: Outras propostas que podem ser votadas foram apresentadas como prioridade no primeiro semestre pela Frente Parlamentar da Agropecuária. Um dos projetos suspende por 2 anos sanções e embargos ambientais a pequenos produtores rurais. A medida não tem apoio do governo, que argumenta que na Amazônia legal, isso pode significar a suspensão de sanções a quem possui propriedades de até 400 hectares. Outro projeto pronto para ser votado é criticado pela oposição desde o início do ano e ainda não tem consenso para ser votado. A proposta combate a misoginia, que é como se chama o ódio, desprezo ou preconceito contra as mulheres. O texto já aprovado pelo Senado foi alterado pela deputada Tabata Amaral, PSB de São Paulo, coordenadora do grupo de trabalho que analisou a proposta. O texto aprovado pelo Senado equipara a misoginia ao crime de racismo, o que a torna inafiançável e imprescritível. Na nova versão, a relatora alterou principalmente a definição de misoginia. Ela retirou os termos ódio e aversão à mulher, previsto no projeto original para caracterizar a misoginia e considerados vagos pela oposição. Na nova versão, misoginia é descrita como a prática, a indução ou a incitação de menosprezo ou discriminação contra a mulher que promova violência. A pena prevista é de 2 a 5 anos de prisão. Da Rádio Câmara de Brasília, Antônio Vital.
8: Justiça.
4: Litro do União do Paraná apoia a proposta de emenda à Constituição que estabelece mandato de 12 anos sem recondução para ministros do Supremo Tribunal Federal. A medida mantém as 11 vagas da corte com idade de ingresso entre 45 e 70 anos.
3: A PEC, apoiada por Paulo Litro, também divide entre executivo, legislativo e judiciário a indicação dos integrantes da corte. O texto ainda estabelece períodos de quarentena antes da indicação e depois da saída do STF.
4: A Câmara aprovou e encaminhou para o Senado projeto que atualiza a estrutura da Advocacia Geral da União. Vinícius Gurgel, do PL do Amapá, informa que o texto reorganiza e define atribuições das carreiras que integram o órgão responsável pela defesa jurídica da União.
3: Vinícius Gurgel avalia que a reorganização pode tornar mais eficiente a atuação da AGU, reduzindo sobreposições e tornando mais claras as competências dentro de

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1: 8 horas.
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1: É incrível estar aqui e sempre como se fosse a primeira vez, né? É como se o tempo não tivesse passado, assim como as canções de amor que não passam, né? Como já indagava o mestre Carlos Drummond de Andrade, para quem ama, o tempo passa. Não passa o abismo do coração, lá dentro perdura a graça do amor, florindo em canção. O tempo nos aproxima cada vez mais, nos reduz a um verso e uma rima, de mãos e olhos na luz. Não há tempo consumido, nem tempo a economizar. O tempo é todo vestido de amor e tempo de amar. O meu tempo é o teu, amada. Transcendo em qualquer medida, além do amor não há nada. Amar é um sumo da vida. São muitos os mitos, são mitos de calendário. Tanto o ontem como agora, e o teu aniversário é um nascer a toda hora. Puxa, isso aí arrebenta qualquer um, né? E o nosso amor que brotou do tempo não tem idade, pois só quem ama escutou o apelo da eternidade. Como vai você? Eu preciso saber da sua vida.